0: Muito bem, gente. Agora 20 horas e 13 minutos. Boa noite, Cláudio. Toca a música Chora aí do Sinal. Para nós que estamos tomando um gole aqui do Lajeado dos Belos. É o Alessandro Nascimento. Valeu, Alessandro. E aqui tem mais participação, vamos lá. Alô, boa noite.
1: Boa noite, Cláudio. Toca a música, Coração Vagabundo, pra nós, estamos tomando um gole, hein?
0: Certo.
1: E o Ratinho, o Negão e o Léo.
0: Beleza, vamos tocar assim. É, agora são 20 horas e 14 minutos, chegando a Alana Tavares e a música Coração Vagabundo. O que mais que pediram aqui? Deixa eu dar uma olhada, tá certo. Vamos lá, moçada.

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1: 20:28, vamos embora, gente, vamos atender aqui nossas últimas participações e a gente vai embora, amanhã tem mais, das 20 às 21:30, combinado? Alô, meu amigo Ezequiel, lá de Ronda Malé, fala conosco, boa noite, meu amigo, boa noite.
2: Ô, Cláudio.
1: Opa.
2: Como é que tá tu? Como é que tu tá? Ô, manda pra mim com...
1: Tudo bem.
2: Teixeirinha, desiludido, estou na escuta, quero curtir essa música.
1: Certo.
2: Beleza.
1: Vamos curtir, sim.
2: E chose robete, né? Fazer o quê? Como diz o outro.
1: Então.
2: Um dia arrisca chover por aí, né? Valeu, Cláudio. Até um dia.
1: Certo, um abraço, até. E a Sônia Costa também ligada ao nosso programa. Boa noite, Sônia. Deus te proteja, Deus abençoe. Até amanhã. Valeu, Sônia. Sempre tá ligadinho com a gente. Nem que seja no final do programa, né, Sônia? Um abraço aí pra família toda. Família Costa. O Serjão, um abraço. Deixa eu ver aqui. É, o Ezequiel já falou agora. Diz assim, ó, gostaríamos de ouvir uma música dos Filhos do Rio Grande, só para confirmar a audiência. Abraços aí da Cris e do Adilson Rodrigues de Lima, bairro dos Limas. Valeu, pessoal do bairro dos Limas. Tá lá o Adilson e a Cris, convido o programa da gente. Muito obrigado, viu, Cris? Tem aqui, ó, gostaria de ouvir a música dos Filhos do Rio Grande. Tá certo, já atendemos. O Sandro, alô, Sandro. Sandro Fusca, boa noite. Toque a música Largado as Traças para o Murilo Cândido, que está tomando uma Campari. Olha, barbaridade, mas isso é bom, barbaridade. As, é, daqui a pouco eu tomo também um golinho lá em casa, né? Valeu, Sônia. Tem o Dário aqui participando. Alô, Dário. Boa noite, tá? Ah, tá com fogo lá aceso lá no galpão. Tá no galpão aí, companheiro? Deixa eu ver aqui quem tá participando. Alô, deixa eu achar aqui. Boa noite.
3: Boa noite, Cláudio. Toca a música. Expressão Vagabundo pra nós. Estamos tomando um gole.
1: Já atendemos, né?
3: É, então, agora é esse. Boa noite, Cláudio. Toca o cabelo vagabundo pra nós. Estamos tomando um gole, hein?
1: Sim.
3: Lindo Mar, o Ratinho, o Lau, o Negão e o Solitário.
1: Uhum, beleza? Beleza. Um abraço aí pra todos vocês. Gente, vou embora. Tá frio, vou tomar um gole também. Um abraço, gente, uma boa noite, bom sono, bons sonhos, bom dia de trabalho para amanhã, a gente se encontra à noite, certo? E pediram aqui a música do Teixeirinha, Desiludido, boa noite, até amanhã, tchau.

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1: Opa, agora faltam 10 minutinhos para as 22 horas. Boa noite.
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4: Três da madruga, a gente trocou.

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1: Acertando o reloginho, 22:02.
2: Boa noite.
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3: Aí sim, hein, gente? Por aqui começando mais um Conexão Sertaneja. Terça-feira gostosa, animada, linda e maravilhosa aqui na sua rádio preferida. Então vem junto que o Conexão está no ar e tem muita música boa pra você. Na minha companhia, seu amigo Jordim Amaral. E claro, eu na sua. Então vem.
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1: Quem tá pegando, não tá reclamando não, viu?
2: A gente terminou e todo mundo sabe, você foi, espalhou por toda a cidade, só faltou colocar no jornal.

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1: É só música boa no Conexão Sertaneja. Daqui a pouquinho a gente volta trazendo muito mais pra você.
2: Boa noite, agora 22:19.
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4: É o Conexão Sertaneja no ar, só sucesso, só música boa. Daqui a pouquinho tem muito mais pra você.
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O nosso show assim, ó. É música velha e música nova. Música velha e música nova. Agora vamos cantar uma velha. É uma moda, não é uma velha, não. Essa aqui é dos anos 80. Pra você!

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1: Não saia daí que já já eu volto com muito mais pra você.
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2: Boa noite na sua rádio, 22:36.
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1: É o Conexão Sertaneja no ar. Só sucesso, só música boa. Daqui a pouquinho tem muito mais pra você.

0: Obrigado, gente. Obrigado. Legal, valeu.
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1: Tá aí, esse é o Conexão Sertaneja. Não saia daí que já já tem mais.
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2: Na sua estação, 22 horas e 53 minutos.
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1: E aí, tá curtindo, tá gostando? Bora continuar com o nosso Conexão? Vem mais música por aí, vem! Então bora cantar!

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1: Gente, só as melhores rolando aqui da sua rádio preferida no Conexão Sertaneja. Já já eu volto, tem mais.
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2: Na sua rádio, 23:10.
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1: Aqui no Conexão é assim, você se gruda, né? Com certeza, fica juntinho, se conecta e não desgruda. Bora de muito mais sucesso!
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0: Jorge Matheus, satisfação. Jorge Matheus.
1: Max Bellucci, que prazer, cara, tá aqui com vocês.
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1: Tá aí, esse é o Conexão Sertaneja. Não saia daí que já já tem mais.
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2: Olá, boa noite a você. Agora 23:26.
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4: É, e por aqui a música não para, turminha, a gente segue. É o Conexão Sertaneja no ar, tem mais.

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1: Ai, por aqui termina mais um Conexão Sertaneja. Seu amigão Jorginho Amaral vai encerrando o nosso Conexão. Ó, rolou muita moda boa, muita música gostosa, mas não fica triste não, porque amanhã tem mais, amanhã é quarta-feira, muito mais músicas, mais alegria pra você aqui na sua rádio preferida, no nosso Conexão Sertaneja. Grande abraço, até amanhã, tchau!
2: E a gente segue te fazendo companhia, agora são 23:44.
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1: Meia-noite e 3 minutos.
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0: Eu não conseguiria cantar se não fosse vocês aí dando força. Obrigado, viu, gente?
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1: Meia-noite e 29 minutos.
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1: Meia-noite e 50 minutos.
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1: 1:57.
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1: 2:19.
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1: 2:41.
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1: 10:01.
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5: Olá, uma excelente terça-feira para você. Eu sou o Ronan Oliveira e estou chegando para mais um Super Hits. Fique ligadinho, porque com certeza aquela música que você tá a fim de ouvir está na nossa programação.

0: Banco da Ford.
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0: Tá na hora do intervalo, mas é super rápido. É, aqui a gente gosta de ouvir mais música. Então fique por aí porque eu já volto trazendo mais sucesso. Até já.
2: 3:14.
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0: Legal, tivemos as mensagens dos nossos parceiros de programação e já estamos de volta com muito mais música.

0: A gente vai dar uma paradinha rápida em nossa programação, mas não saia daí. Daqui a pouquinho voltamos com muito mais pra você. 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
1: Hits. 3:26.
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3: 3 da madruga, a gente trocou.

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2: Ah, você sabe que eu não minto pra você, né? Eu falei que seria um intervalo rapidinho pra você não perder tempo. Combinado? Já voltamos com a melhor programação.
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0: Que honra, né, gente? Está comemorando 50 anos de carreira de Mato Grosso e Matias, gente.
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0: A gente vai dar uma paradinha rápida em nossa programação, mas não saia daí. Daqui a pouquinho voltamos com muito mais para você.
1: 3:41.
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0: Oi, eu falei que era rapidinho, já estamos de volta e agora tem mais sucesso na melhor programação do seu rádio. Escuta essa aí.

0: Tá na hora do intervalo, mas é sempre muito rápido. É o tempo de você tomar uma aguinha, um cafezinho e a gente já volta com muito mais música e na melhor programação, é claro, né? Não saia daí, eu já volto. 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
1: hit. 10 horas e 52 minutos.
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0: Tá na hora do intervalo, mas é sempre muito rápido. É o tempo de você tomar uma aguinha, um cafezinho e a gente já volta com muito mais música e na melhor programação, é claro, né? Não saia daí, eu já volto. 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
1: Hit. 4:04.
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0: Ah, você sabe que eu não minto pra você, né? Eu falei que seria um intervalo rapidinho pra você não perder tempo. Combinado? Já voltamos com a melhor programação.
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0: tá na hora do intervalo, mas é super rápido. É, aqui a gente gosta de ouvir mais música. Então fique por aí porque eu já volto trazendo mais sucesso. Até já.
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2: 4:15.
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2: Muito bem, já estamos de volta aqui na sua rádio com a melhor programação. Foi um intervalo super rápido e já trazemos mais sucessos pra você.
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0: Aqui os intervalos são sempre muito rápidos, então não saia daí, é rapidinho e a gente volta com muito mais música. Até já. 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
2: 4:27.
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0: Muito bem, já estamos de volta aqui na sua rádio com a melhor programação. Foi um intervalo super rápido e já trazemos mais sucessos para você.

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3: Passou muito rápido, já está terminando o nosso programa de hoje. Eu quero agradecer a você pela audiência, você que ficou comigo o tempo todo aqui na sua rádio, né? Ouvindo as músicas, participando, e você que indica a nossa programação para os seus amigos. A nossa audiência está subindo cada vez melhor, graças a você e ao seu carinho. Até a próxima. 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
4: 4:40.
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4: 4:40.
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4: 4:40.
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1: 4:42.
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0: 5:01.
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0: 5:18.
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1: 5:46.
2: Olá, meu amigo, minha amiga, estamos chegando aqui mais uma vez na sua casa, né? No seu trabalho, onde você estiver, trazendo para você e para sua família, para todos, né, que estão por aí, mais uma nova edição do programa O Homem e a Terra, Serviço de Comunicação do IDR Paraná, que é o Instituto de Desenvolvimento Rural do Paraná, e a Par EMA.

0: Então aqui na produção e apresentação estou eu, Amarildo Alba, conversando com você nesta quarta-feira de Lua Crescente, 27 de maio de 2026. Dia Nacional da Mata Atlântica, Dia do Profissional Liberal, Dia do Serviço de Saúde e data ainda, né? Do aniversário de Corumbataí do Sul, município da região de Campo Mourão, que hoje completa 39 anos, né? De sua criação, de sua emancipação política. Bom, e a gente começa aqui o programa de hoje destacando, né, um trabalho bem interessante, um trabalho bonito realizado pelo IDR Paraná no litoral do estado, que tem aí a finalidade, né, o objetivo de promover o desenvolvimento da cultura do cacau nesta região, né? É como parte desta estratégia, na última semana, né, técnicos do instituto chegaram a realizar lá em Morretes, em parceria com a Secretaria Municipal de Agricultura, um treinamento prático, né, na propriedade do agricultor Luiz Paulo, que já planta cacau em sua propriedade. No dia, os participantes, né, então tiveram a oportunidade de saber um pouquinho mais sobre o mercado desta fruta aqui no Brasil e também no exterior e como implantar e também conduzir a cultura com sucesso, né, nesse clima da região. Como o litoral é a região que tem restrição, né, para a prática da agricultura convencional, por causa das áreas de preservação, a ideia é desenvolver então a cultura do cacau no sistema agroflorestal, sob bosques, né, de árvores nativas e utilizar a produção depois, né, para elaboração de chocolates artesanais que podem ser vendidos aí para turistas que costumam frequentar a região durante todo o ano, né, especialmente no verão, né, por causa das praias. O evento reuniu cerca de 30 pessoas, o que mostra, né, o grande interesse pela cultura que, como já dissemos, já vem sendo desenvolvida aí por alguns agricultores do litoral do estado. Vocês se acostumaram a ouvir aqui o Edivan José Possamay, que trabalha lá no IDR Paraná de Pato Branco, no escritório regional. Ouviram ele a falar do projeto Grãos, que era o projeto que ele coordenava dentro do IDR Paraná em todo o estado, né? Então, agora no início do ano, ele mudou de função, saiu do projeto Grãos, foi para o projeto Segurança Hídrica, para ser também coordenador estadual. Então, a gente conversou com ele, pediu para ele falar um pouquinho desse novo trabalho, que com certeza, né, será a pauta aí de várias matérias aqui no nosso programa. Vamos ouvir então qual vai ser esse novo desafio do Edivan, enfim, o que é que propõe aí este programa Segurança Hídrica, que não é só um programa do nosso instituto de IDR Paraná, mas de todo o governo, envolve aí várias secretarias, né? Inclusive a DAPAR, etc.
1: Olá, Marildo, olá a todos os ouvintes do programa Homem à Terra. Estamos agora aqui com uma nova função, coordenando, assessorando o programa de segurança hídrica do estado do Paraná, dentro do IDR Paraná, uma ação que envolve também a SEAB, a Secretaria de Agricultura, o Instituto Água e Terra, a SANEPAR, a ADAPAR, enfim, é uma ação do estado do Paraná voltada para a segurança hídrica, pensando que a questão da água, ela tem um papel estratégico para a sociedade e no Paraná muito forte relacionada à agropecuária e também à população urbana, se a gente pensar na questão dos mananciais de abastecimento de água para o estado do Paraná. E esse programa, Mauro, então, ele vem no sentido de fortalecer as ações do estado relacionada à quantidade e qualidade de água para a agricultura, tá? E quando a gente fala em água para a agricultura, a gente imagina, às vezes, pela abundância que a gente tem ela dentro do estado do Paraná, a gente não vê ela como insumo, mas ela é hoje, e sem dúvida nenhuma, o principal insumo da agricultura. Sem água, não adianta a gente colocar fertilizante, colocar adubo, colocar semente de genética, colocar defensivos, aí os agrotóxicos, enfim, nada funciona se a gente não tiver água. Em anos que a gente teve estiagem no estado do Paraná, a gente acumulou perdas aí superiores a 20% da produtividade, principalmente de grãos no estado. Isso afeta a economia como um todo, né? Além de a gente ter as dificuldades dos agricultores em si. Então, pensar a água no sistema de produção da agricultura, ela é fundamental para a gente pensar a sustentabilidade da agricultura no estado do Paraná. E a gente está com essa perspectiva aí nessa próxima safra, a partir já de setembro, outubro, da formação do El Niño, né? Dentro de um movimento climático que a gente tem, né? O El Niño, ele é um momento onde há aquecimento das águas do Pacífico e ele acaba afetando a agricultura e a sociedade do estado do Paraná, porque isso aumenta a quantidade de chuvas, principalmente no verão. Os anos de El Niño são sempre marcados por serem anos mais chuvosos para os estados do sul do Brasil. E como a gente vem tendo essa perspectiva de um El Niño forte, que ainda está para se confirmar, isso apresenta alguns riscos para a agricultura se a gente analisar a questão do manejo de água.
0: Nós ouvimos aí o extensionista Edivan José Possamay, que falou do programa Segurança Hídrica, um programa do governo do estado que ele vai coordenar aqui no nosso instituto, né? IDR Paraná, daqui para frente. O Edivan, que vocês já conheciam, ele estava no projeto Grãos Sustentáveis e sempre participava aqui do programa, falando aí do Alerta Ferrugem, falando dos programas também de manejo integrado de pragas e manejo integrado de doenças. E agora o assunto dele vai ser, então, essa questão do manejo da água, né? Um trabalho bem legal que será feito aqui no nosso estado, envolvendo aí várias secretarias, como a gente ouviu na explicação.

variou o preço nesta semana, estão cotado a R$ 1.514, também a saca de 60 quilos. A erva mate em folha, produto entregue lá na indústria, né? R$ 18 a arroba, feijão carioca 415 e o preto 226 a saca de 60 quilos. Então, feijão carioca com 3% de valorização em uma semana e o preto 13% de aumento, né? Também neste mesmo período de 7 dias. Milho amarelo 54,80 a saca de 60 quilos, mandioca padrão de amido 580 gramas, 515 a tonelada, soja 113 a saca, trigo para pão pH 78, 68 a saca, boi em pé 342 a arroba, vaca em pé 306 e o suíno tipo carne em pé para o criador independente, aquele criador que não é integrado à indústria, 5,26 o quilo. Como dissemos, esses foram os preços médios praticados nesta última segunda-feira, dia 25 de maio, aqui no nosso estado, com valores pesquisados e divulgados pelo Departamento de Economia Rural, que é o DERAL, lá da Secretaria da Agricultura. Bom, vamos terminando, né, o nosso trabalho de hoje, desejando a todos vocês uma ótima quarta-feira e até amanhã, quando estaremos aqui mais uma vez, né, nesta mesma emissora, neste mesmo horário, para trazer para você aí, para todo mundo, né, mais uma nova edição do programa O Homem e a Terra. Fiquem com Deus, um forte abraço e até lá. Música.

0: 5:56.
1: O Senhor é meu pastor, nada me falta. Ele me faz deitar em verdes pastagens. As águas do repouso me conduz. Ele me reanima, pelos bons caminhos me conduz, para a honra do seu nome. Mesmo se eu andar por um vale de sombra e de morte, não receio mal algum, pois estás comigo. Teu bastão e teu cajado me dão segurança. Diante de mim, fazes servir uma mesa em face dos meus adversários. Perfumas a minha cabeça com óleo. Minha taça é inebriante. Sim, felicidade e fidelidade me acompanham todos os dias da minha vida. E retornarei à casa do Senhor para longos dias.

Em nome do Pai, do Filho e do Espírito Santo. E com licença, patrão celestial, vou chegando despacito, enquanto servo amargo de minhas confidências, porque o romper da madrugada e o descambar do sol, tomara que todo mundo seja com o irmão. Eu bem sei que qualquer guasca, bem pilchado, de faca, rebenque e esporas, não se afirma nos arrais da vida, se não se estriba na proteção do céu. Ouve, patrão celeste, a oração que te faço. Ao romper da madrugada e ao descambar do sol, tomara que todo mundo seja com meu irmão. Ajuda a perdoar as afrontas e não fazer aos outros o que eu não quero para mim.

perdoa, meu Senhor, porque rangueando pelas canhadas da fraqueza humana, de quando em vez, quase sem querer, eu me solto por queira fora. Eita, putrilho chucro, renegado e caborteiro, mas eu te garanto, meu Senhor, quero ser bom e direito. Ajuda-me, Virgem Maria, primeira prenda do céu. Socorre-me, São Pedro, capataz da estância gaúcha. Mas para fim de conversa, vou te dizer, meu Deus, mas somente para ti, que tua vontade leve a minha de cabresto para todo ou sempre e até a querência do céu.

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1: Fica, meu bem. Tô louco de bem, de bem.

região, tô chegando por aqui. Programa Soma de Campo no ar a partir de agora. É, rapazada, nesta quarta-feira, meio da semana, 27 de maio de 2026. Hoje é dia do profissional liberal, dia da imprensa do interior, dia de Santo Agostinho. Tamo chegando, rapaziada, com a sua companhia, melhor ainda. 999-199752, o WhatsApp. Manda seu recado, pede seu sucesso, sua música, que a gente vai levando as melhores músicas gaúchas e campeiras pra você que tá aí chimarrando, pra você que já tá tomando café, pra você que já tá na lida, no serviço, meus amigos agricultores, fumicultores e a todos os trabalhadores e trabalhadoras do campo e da cidade aí, né? Forte abraço do Malojão, mais um dia com a graça de Deus por aqui. Vamos chacoalhando o charque, gurizada! Alô, meus amigos caminhoneiros, alô, moçada dos brutos cortando trecho, pessoal do transporte escolar, das vans, dos ônibus, os estudantes, bom dia! Bom dia, trabalhadores e trabalhadoras do nosso Brasilzão velho e guerra! Vamos atracar 6:02 da manhã!

0: 6:12.
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0: tá Alberto Reis?
1: Eu tenho.
0: Firme? Ela tá tiraço, velho. O Luiz Cláudio tá ligado comigo, bom dia, bom dia. Quem mais por aqui? O Nelson Pichibes tá ligado comigo aí, né?
2: Bom dia, meu amigo. Oi, André, aqui é o Nelson Pichibes do Porto Suárez. Hoje eu queria pedir a música
0: todas do as Jundinho do
2: Moleca, né, Guaraça? E oferecer para toda a minha família Pichibes e também a família Rosário e para todos os meus amigos e para o meu pai José Pichibes, que não perde o programa aí. Tchau, obrigado.
0: Meu amigo Laércio Klazer, bom dia, Laércio velho, bom dia. Valeu, meu amigo velho, tá ligadaço comigo aí, sempre todas as manhãs, grande Laércio velho. Bom dia, quem mais por aqui? É,
3: Moça Maria, ofereço pro Carlão, daí de Irati, do Rio Azul. Eu ofereço pro Antônio, do falecido Brosque. Eu ofereço pra Rosa, pro Chico, daí... Eu ofereço para toda a família dele, daí para vocês e da rádio. Daí aqui é o Roberto Carlos de Inácio Martins, Paraná. Eu moro na Vila Javasque, Inácio Martins. Daí, manda um abraço para eles.
0: Valeu, alô Inácio Martins! Inácio Martins ouve Talento FM, porra, uma tracada aí já, né? Ô, moçada, Inácio Martins lá no Alto da Serra, o tapinho do chapelão pra vocês aí, bom dia. Bom dia, meu amigo Abel, como é que tá, Abel? Abel, velho. Firme nos arreios já aí, Abel. Forte abraço. Bom dia, André.
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0: O meu amigo Gustavo Gugu tá ligado comigo, alô Gugu. Alô Claudinei também tá ligado comigo, alô Claudinei, mandando música aí pra Marílio, pra Selma, pra Deziane, pra Kaline, pro Sabiá, o povão ligado, aí eu

Lúcia, bom dia, Malojo, bom dia, Lúcia, como é que tá você, minha querida? Tudo bem? Bom dia, Malojo, tomando mate na escuta, o Davi, a Zélia do Pinhalzinho, alô, Pinhalzinho. Alô, Davi, alô, Zélia, bom dia, moçada. 6:17

0: 6:31.
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0: 6h34 da manhã, 6h34. 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Sarandeio a noite inteira. Vou tocar o Não Nego a Raça pro Nerso Pichibes aí. Por meio da boca, atenção, velho. Toda a família Pichibes lá, meus amigos. Nos ouvindo todos os dias. Estamos ouvindo o programa, o Jailson Barros dos Santos, o Paulo Barros dos Santos, a Roseli das Neves, pessoal do Faxinal dos Elias, curtindo a programação. Bom dia. Tá curtindo também o Leandro. Alô, Leandrão. Bom dia, meu amigo, velho. Ele nos arreia com o Malojão, valeu parceiraço, bom dia, bom dia.
1: Bom dia, bom dia, Malojão, toque a música aí pra família Prass, tamo vindo da rádio tomando chimarrão.
0: Alô Paulo Frontinha, alô família Prass, forte abraço pra vocês, gurizada. Tem mais por aqui? O Padejan tá ligado, hein, já postou a foto de um chimarrão. Pinhãozinho na chapa, já cedo, né, compadre? Aí é bonito de se ver. Valeu pela companhia, pela audiência. Marcelo, alô, Marcelo, bom dia, Malojo, bom dia, Marcelo, menino campeiro pra nós aí, forte abraço, valeu. Vou atracar o menino campeiro, claro que sim. Valeu, Marcelo. Obrigado pela audiência, meu amigo. 6h37 da manhã.

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0: 6:50.
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4: Bom dia.
5: Bom dia.
6: Bom dia.
7: Como vai o tempo e a temperatura?
4: Olha só a previsão do tempo para a cidade do Azul para hoje, dia 27, quarta-feira, sol com algumas nuvens, mas não há previsão nem disso de chuva, com temperaturas chegando a casa dos 20 graus. Tempo fica estável entre hoje e até sexta-feira, não há previsão nem disso de chuva. Maiores informações ao longo da programação 6:56.
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4: Vamos que vamos nele, que dele! 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Vamos ver quem tá curtindo aí. Alô, Daniel! Bom dia pra vocês, ótima quarta-feira.

0: Boa para a família Culix de Rua Azul de Cima, é o Jaciel, toda a família Culix lá em Rua Azul de Cima, já vou campear aí a Morena Teimosa, valeu meu amigo, velho. Quem mais por aqui? O Adir, alô Adir, como é que tá, Adir? Alô São Mateus do Sul, terra do Mace. É povão ligado lá, né? Beleza, obrigado pela audiência. Obrigado pela companhia de vocês aí. Bom dia, ótimo dia pra você também, minha amiga Sônia Ankoski. Valeu, minha querida. Deus abençoe você, que seja um dia maravilhoso na sua vida. Valeu, valeu pela audiência. Deus nos abençoe. Quem mais por aqui? O Evaldo. Forte abraço, parceiro, velho. Quem mais por aqui? A Janaína, bom dia.
1: Minha mão.
0: Bom dia, tudo de bom, valeu, uma maravilhosa manhã pra você também, valeu pela companhia. 6:59, aumenta o volume, gaiteiro.

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11: Bom dia, Padre Matheus!
12: Bom dia, André. Bom dia, queridos ouvintes da Rádio Talento FM que estão sintonizando. Bom dia, querido e amado povo de Deus. Iniciamos este novo dia, ouvir e meditar a palavra de Deus. Em nome do Pai, do Filho e do Espírito Santo. Amém. O Senhor esteja convosco. Ele está no meio de nós. Proclamação do Evangelho de Jesus Cristo segundo Marcos. Glória a vós, Senhor. Capítulo 10, versículos 32 até 45. Naquele tempo, os discípulos estavam a caminho subindo para Jerusalém. Jesus ia na frente. Os discípulos estavam espantados e aqueles que iam atrás estavam com medo. Jesus chamou de novo os 12 à parte e começou a dizer-lhes o que estava para acontecer com ele. Eis que estamos subindo para Jerusalém e o Filho do Homem vai ser entregue aos sumos sacerdotes e aos doutores da lei. Eles o condenarão à morte e o entregarão aos pagãos. Vão zombar dele, cuspir nele, vão torturá-lo e matá-lo. E depois de 3 dias, ele ressuscitará. Tiago e João, filhos de Zebedeu, foram a Jesus e lhe disseram: Mestre, queremos que faças por nós o que vamos pedir. Ele perguntou: O que quereis que eu vos faça? Eles responderam: Deixa-nos sentar um à tua direita e outro à tua esquerda. Quando estiveres na tua glória, Jesus então lhes disse: Vós não sabeis o que pedis. Por acaso podeis beber o cálice que eu vou beber? Podeis ser batizados com o batismo com que vou ser batizado? Eles responderam: Podemos. E ele lhes disse: Vós bebereis o cálice que eu devo beber, e sereis batizados com o batismo que eu devo ser batizado. Mas não depende de mim conceder o lugar à minha direita ou à minha esquerda. É para aqueles a quem foi reservado. Quando os outros 10 discípulos ouviram isso, indignaram-se com Tiago e João. Jesus os chamou e disse: Vós sabeis que os chefes das nações as oprimem e os grandes as tiranizam. Mas entre vós não deve ser assim. Quem quiser ser grande, seja vosso servo. E quem quiser ser o primeiro, seja o escravo de todos. Porque o Filho do Homem não veio para ser servido, mas para servir e dar a sua vida como resgate para muitos. Palavra da salvação. Glória a vós, Senhor. Caríssimos irmãos e irmãs em Cristo, a palavra de Deus nesta manhã nos ajuda a refletir sobre o verdadeiro sentido de seguir Jesus. Ontem Pedro perguntou sobre a recompensa daqueles que deixaram tudo para acompanhar o Mestre. Hoje, porém, o Evangelho mostra que nem todos compreendem profundamente o que significa caminhar com Jesus em sua missão. Subir para Jerusalém significa entrar no caminho da entrega total. Jesus anuncia claramente que deverá passar pela paixão, sofrimento e morte de cruz. É um caminho marcado por humilhações, perseguições, condenações e dores. Não uma estrada de privilégios humanos, mas de fidelidade de amor. Contudo, Jesus também garante que, no fim, a vitória pertence aos que perseverarem com fé e confiança. Diante dessa realidade, percebemos no Evangelho a atitude dos irmãos Tiago e João, filhos de Zebedeu. Eles desejavam ocupar os primeiros lugares na glória de Jesus. Deixa-nos sentar à tua direita e outro à tua esquerda. Esse pedido revela uma compreensão ainda limitada da missão do Mestre. Enquanto Jesus fala de serviço e doação, eles pensam em honra, poder e de destaque. A reação dos outros discípulos mostra que, no fundo, muitos alimentavam o mesmo desejo. Jesus então aproveita para ensinar uma grande lição. No reino de Deus, o maior é aquele que serve. A verdadeira grandeza não está em dominar ou aparecer, mas em colocar-se com humildade a serviço dos irmãos, sem interesses pessoais ou busca de vantagens. Seguir Jesus exige coração desapegado, espírito humilde e disposição para servir com alegria. O discípulo verdadeiro não busca reconhecimento, mas procura viver o amor, a gratuidade e a entrega. Somente Deus conhece e concede o verdadeiro lugar de honra àqueles que permanecem fiéis. Que esta palavra toque também o nosso coração. É nosso tempo marcado pelo desejo de poder, prestígio e interesses pessoais. Jesus continua nos convidando a escolher o caminho do serviço, da humildade e do amor gratuito. Que aprendamos com Ele que a verdadeira glória nasce da entrega e da fidelidade à missão. O verdadeiro sentido do discipulado está na doação e entrega total, para servir imitando a vida de Jesus. Oremos. Fazei, Senhor, que os acontecimentos deste mundo decorram na paz que desejais, e vossa igreja vos possa servir alegre e tranquila. Por nosso Senhor Jesus Cristo, vosso Filho, que Deus e convosco vive e reina na unidade do Espírito Santo, por todos os séculos dos séculos. Amém. O Senhor esteja convosco. Ele está no meio de nós. Que desça sobre vós, vossas famílias, trabalho e compromisso nesse dia, a bênção e a proteção de Deus Todo-Poderoso, Pai, Filho e Espírito Santo. Amém. A todos um bom dia abençoado, e viva o coração de Jesus em nossos corações e nos corações de todas as pessoas.

0: 7:26.
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4: Balança aqui, balança, gaiteiro velho, são 7:28 da manhã.
5: Sol quer dar as caras, né, hoje. Que venha, que a sumidade tá brava, né? Segundo previsões aí meteorológicas, devemos ter tempo bom aí no dia de hoje, com temperaturas até a casa dos 20 graus.

temperatura na casa dos 20 graus. O solzinho já tá querendo dar as caras. Que benção, que benção. Vamos ver quem tá curtindo aqui. Alô, Irene, bom dia, minha amiga Irene. Como é que tá você, querida? Tudo bem contigo? Valeu pela audiência. O Márcio Tanaka. Alô, Tanaka. Bom dia, meu irmão. Valeu pela companhia. Tem mais, bom dia, nego André. Mande castelhana pra nós lembrar o tempo que morei em Carambi. Ela, tempinho bom que não volta mais, né, Bia? Tempinho bom que não volta, né? Fica só na lembrança e no peito do Taura. Ai, zala! Claro que eu vou atracar a castelhana. Né? Tem mais por aqui, bom dia, estou na escuta, Antonino, excelente dia pra você, Deus abençoe. Um abraço já estendendo pro meu amigo Miguel, que tá sempre na sintonia. Antonina, bom dia. Bom dia, bom dia, Vanderlei Nevola, como é que tá, parceiraço? Valeu pela companhia, valeu pela audiência. A Irene tá tomando chimarrão, curtindo, malojão, aí é bonito, aí que eu me refiro, valeu, minha querida. Obrigado pela audiência, obrigado pela companhia. Quem tá curtindo também é o Marco Velho lá em Malé. Alô, povão de Malé! Alô, Marco Velho, como é que tá, Malé? Firme nos arreios. Hoje teve gente de Inácio Martins mandando mensagem, pessoal de São Mateus do Sul, pessoal de Malé, pessoal lá de Paulo Frontin, família Praça. Que beleza, obrigado pela companhia, toda a nossa região ligada e sintonizada. 7h30 da manhã.

0: 7:37.
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0: Bueno, minha gente, infelizmente chegamos ao fim do nosso programa. Agradecendo a sua companhia, a sua parceria, a sua audiência, meu muito obrigado. Estaremos aqui novamente amanhã, se assim nos permitir o patrão velho lá de cima. Deus abençoe, ilumine, saúde e paz. O resto a gente corre atrás. Fui, tchau, tchau.

0: 8:44.
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Quarta-feira com o sol já começando a aparecer em Rio Azul. Excelente manhã para você. Quarta-feira, dia 27 de maio. E olha só, gente, a previsão hoje promete tempo firme. Começando mais uma edição do Talento Notícias, uma excelente manhã para você que acompanha a nossa programação. Olha, de acordo com o CIMEPAR, hoje a previsão promete ser de tempo firme, viu? Um dia com sol, agora pela manhã ainda, né, bastante nuvens, mas o sol já começa a aparecer, a dar as caras. De acordo com o CIMEPAR, o céu vai limpando ao longo da manhã e à tarde promete ser uma tarde ensolarada de tempo firme e sem chuva, tá? A máxima para hoje é na casa dos 22 graus. Neste momento, 12 a temperatura. Para amanhã, quinta-feira, gente, amanhã nós podemos ter mais nebulosidade, tá? Principalmente durante a manhã, devemos ter uma manhã mais nublada, mas aí à tarde a possibilidade do sol dar as caras. Não tem previsão de chuva para amanhã também. Amanhã mínima de 8 graus, a máxima 20. Na sexta-feira aí tem previsão, tem a possibilidade de pancadas de chuva rápida, gente, mas é pouca coisa, viu? Apenas 1,2 milímetro, mas há essa possibilidade então na sexta-feira. E no sábado são 8,7 milímetros. Essa chuva da sexta-feira, ela deve ocorrer mais ali pro período da noite. Já emenda, né, gente? Porque daí no sábado tem mais 8,7 milímetros. E a princípio é isso. Então, de acordo com o CIMEPAR, aí no domingo, dia 31 de maio, já devemos ter sol novamente. Até essa previsão ainda pode mudar, pode sofrer alterações. E as atualizações vamos trazendo para você ao longo da programação. Mas então hoje promete ser um dia de sol, tempo firme e a máxima chegando até os 22 graus. Participe através do WhatsApp, mande a sua mensagem para cá e conta o que você está fazendo, para quem já está no seu trabalho, para quem está trabalhando em casa, cuidando da casa, cuidando da família. Nosso muito bom dia. Abraço para o nosso ouvinte, o Miguel e a Antonina, que estão na escuta. Um abraço então para Antonina, para o Miguel, que estão na escuta, tomando café da manhã e já aproveitando para ficar bem informados. Excelente quarta-feira. Trazendo as informações, tudo que aconteceu na nossa região nas últimas 24 horas. Olha, no fim da tarde de ontem, ali por volta das 6 horas da tarde, em Irati, um homem invadiu o pátio de uma igreja que fica no bairro Rio Bonito. Segundo a denúncia, ele alegou que usaria apenas o banheiro. Mas na hora de ir embora, ele pegou várias ferramentas que pertenciam ao local. A polícia militar colheu as características dos suspeitos, do suspeito, fez buscas pelas redondezas e conseguiu localizá-lo. Com o homem foram encontrados dois martelos e uma colher de pedreiro. Ele foi preso em flagrante e levado para a delegacia de Irati junto com o material recuperado. Brincadeira, né, gente? Esse homem entrou, né, no pátio dessa igreja com a justificativa de usar o banheiro, mas aí já aproveitou para furtar as ferramentas que estavam ali no local. Então ele furtou nessas ferramentas que pertenciam ao local, dois martelos e uma colher de pedreiro. Já aproveitou a situação, né? Mas então a polícia militar conseguiu, né, felizmente, localizá-lo e recuperar esse material, esses objetos que foram furtados.

E na madrugada de hoje, por volta da 1:30 da manhã, um acidente de trânsito mobilizou a polícia na rua Doutor Correia, bem no centro da cidade, em Irati. O motorista de um Fiat Argo perdeu o controle da direção em uma curva e bateu contra o meio-fio. Na sequência, o carro atingiu uma caminhonete Volkswagen Saveiro, pertencente à Defesa Civil do Paraná, que estava estacionada corretamente na rua. Na tentativa de sair, o motorista engatou a marcha ré e acabou batendo ainda contra um poste de energia elétrica, que felizmente não caiu. O condutor foi levado ao batalhão, fez o teste do bafômetro, que marcou 0,35 de álcool no sangue, o que confirma o crime de trânsito. Ele recebeu voz de prisão, passou pela UPA para fazer os exames médicos e foi entregue na delegacia da Polícia Civil. Então, baita transtorno que esse motorista, que havia consumido álcool, ele acabou perdendo o controle em uma curva, bateu em um carro da Defesa Civil e ainda num poste. Isso no centro da cidade acabou causando todo esse transtorno. Já Inácio Martins, uma mulher acabou caindo em um golpe do falso IPVA na internet. Gente, aquele alerta que a gente sempre faz quando chega a época de pagar o IPVA. Olha, uma moradora de Inácio Martins procurou o destacamento da PM na manhã de ontem, após perceber que havia sido vítima de estelionato. Ela explicou aos policiais que, dias atrás, pagou 3 parcelas do IPVA do seu carro pela internet.

que você não vai receber mais a guia de pagamento em casa, tá? Você não recebe a guia de pagamento na sua casa. Você tem que entrar lá no site, entrar no site do Detran, no site oficial, baixar a guia, pegar a guia e fazer o pagamento. Você não vai receber, ninguém vai mandar no seu e-mail, ninguém vai mandar no seu WhatsApp, tá? Porque o que os golpistas fazem? Muitas vezes eles pegam, fazem lá uma guia falsa, enviam no seu e-mail, enviam no seu WhatsApp, e daí muita gente acaba acreditando que realmente está recebendo a guia verdadeira, vai lá e faz o pagamento, e na verdade está pagando é para o golpista. E segundo, quando você vai emitir a sua guia de pagamento, tem que tomar cuidado também para não acontecer como esse caso de Inácio Martins, para você não entrar num site falso do Detran, tá? Porque tem vários sites falsos que são muito similares, muito parecidos com o Detran, e aí, infelizmente, muita gente entra no site falso, emite uma guia falsa e aí sai no prejuízo, porque na verdade, né, continua em débito ainda, tá? 7:56 agora.

Por volta das 9h20 da manhã de ontem, um acidente também foi registrado em Irati, no trecho, foi registrado em Imbituva, no trecho de saída para a cidade de Irati. Uma caminhonete e uma motocicleta se envolveram em uma colisão traseira. O acidente causou apenas estragos materiais, principalmente na moto, e ninguém ficou ferido. Os motoristas conversaram com a equipe policial, receberam orientações e aí foram liberados no local. Também em Imbituva, uma moradora do bairro Água Verde passou por uma situação na manhã de ontem. Ao chegar em casa, ela encontrou o imóvel arrombado e percebeu que haviam furtado móveis e um botijão de gás. Para a polícia, a vítima relatou que o principal suspeito é um familiar contra quem ela possui uma medida protetiva que o obriga a ficar longe. Além do furto, o homem estaria fazendo ameaças constantes. A polícia militar realizou buscas na região, mas o suspeito não foi encontrado. E um caso de violência doméstica também mobilizou os policiais ontem à tarde, por volta das 2h30, na Vila Zezo, em Imbituva. Uma mulher foi covardemente agredida e enforcada pelo companheiro após uma discussão de casal. Não satisfeito em agredir a mulher, o homem também destruiu o carro da vítima antes de fugir. A moradora foi socorrida e levada ao hospital para receber atendimento médico devido aos ferimentos. A polícia fez rondas, mas até o momento do fechamento do boletim, o agressor ainda continuava foragido. A vítima recebeu orientações sobre como proceder para solicitar uma medida protetiva de urgência. Aquele tipo de notícia revoltante, né, gente? 7h59 agora. Também em Imbituva, no meio da tarde de ontem, a equipe da Rotan patrulhava o bairro Miraluz, quando avistou um homem em um carreiro, um local bastante conhecido pela venda e consumo de entorpecentes. Ao ver a viatura, o homem correu para dentro de uma casa. Os policiais foram atrás a pé e conseguiram abordá-lo. Logo na entrada, a equipe viu em cima de um imóvel um prato com uma lâmina de barbear e restos de crack, além de 5 pedras da droga já embaladas em papel alumínio, prontas para venda. No sofá havia uma balança de precisão, dinheiro trocado e rolos

de alumínio. Dentro da casa, acharam mais duas balanças, celulares e uma carteira de cigarro cheia de maconha. Ao todo, foram apreendidos 660 miligramas de crack e 1,69 gramas de maconha. O homem foi preso em flagrante por tráfico de drogas e foi levado para a delegacia.

0: Em Bituva também um roubo movimentou a área do estádio municipal por volta da 1 hora da madrugada de hoje. Um homem estava dormindo no local quando foi surpreendido por um criminoso que o agrediu fisicamente e roubou o seu telefone celular. A polícia militar então agiu rapidamente, fez as buscas pela região e conseguiu encontrar o assaltante. O celular da vítima foi recuperado e o criminoso recebeu voz de prisão em flagrante e foi encaminhado para a delegacia para responder pelo crime de roubo. Oito horas mais um minuto. Mais participações dos nossos ouvintes no WhatsApp. Um abraço para o nosso ouvinte, o Edilson Perucelli, está na sintonia com a gente. Edilson, excelente quarta-feira para você. Obrigada pela sua companhia. Também está aqui com a gente enviando foto do café da manhã a Maria Elisângela. Bom dia para você, Maria Elisângela. Compartilhou aqui a foto do seu café da manhã, uma mesa muito bonita. Um abraço para você e obrigada pela sua sintonia. Intervalo rápido e eu volto já já com mais informações. Vá participando através do 999199752.
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3: 8:03.
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3: 8:06.
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3: Excelente manhã para você. Quarta-feira hoje de sol, gente, finalmente, né? A gente sofre esta época do ano com os dias de chuva, dias que ficam, né, nublados, porque aí a umidade, a acomodação do frio, a umidade, a roupa não seca. Então muita gente relata aqui para mim no WhatsApp que acaba sofrendo com isso, a casa fica úmida, a roupa também que não seca. É complicado pra gente nesta época do ano, né? Um abraço para nossa ouvinte, a Rosane, que também tá tomando seu café da manhã, até mandou foto aqui para mim. Tá delicioso, hein? Parece que tá uma delícia, Rosane. Obrigada. Obrigada pelo convite, viu, pro cafezinho da manhã aqui, ó. Um abraço para você. Tem mais ouvinte interagindo com a gente aqui no WhatsApp. E olha, dessa vez ouvinte comentando, dizendo que infelizmente foi vítima também do golpe do IPVA. Pois é, gente, ouvinte aqui de Rio Azul, ele falou que infelizmente foi vítima do golpe do falso IPVA no ano passado. Ele relatou aqui para mim e infelizmente tem acontecido com frequência, viu, gente? Tem acontecido com frequência. Então, reforçando alguns cuidados para você não cair no golpe do IPVA. Como eu já disse, uma das regras é você não clicar em links recebidos por e-mail, WhatsApp ou SMS, tá? Não clique se você receber links aí no WhatsApp, no e-mail, SMS, dizendo que através dali você pode pagar o seu IPVA. Não é, tá? Não acredite, porque isso não existe. É golpe. Então não faça isso. Também, se enviarem um arquivo, né, um documento para você dizendo que é a guia do IPVA para você pagar, também não acredite, não faça o pagamento, porque não é, tá? De preferência, nem abra esse documento, tá? Nem abra. Outra dica, gente, em relação ao site, porque às vezes é difícil, né, a gente identificar se aquele é o site real ou não, se é o site oficial, se é um site falso. Uma dica é você sempre, quando você vai buscar lá, você vai entrar no site do Detran, dá uma olhadinha lá no final, na extensão do site, tá? Os sites oficiais do governo, eles terminam em .gov.br. No caso do Paraná, a gente vai terminar com pr.gov.br, tá? Então, sempre quando você vai entrar num site oficial do governo, você dá uma olhadinha lá no final da extensão, né, do governo, sempre vai terminar com .gov.br. No caso do Paraná, vai terminar com pr.gov.br. Então, essa é uma dica, tá? Todo site que você for entrar do governo, dá uma olhadinha no fim da extensão ali, porque senão você pode acabar acessando um site falso, tá? Então, é uma dica pra gente tentar evitar, né? Pra gente, porque não é fácil, viu? Não é fácil você tá o tempo todo atento a todos os detalhes, né? Porque é tentativa de golpe atrás de tentativa de golpe o tempo inteiro, né? O que o brasileiro faz é pagar boleto e tentar não cair em golpes. Infelizmente, a nossa realidade hoje, gente, é o que mais o coitado brasileiro faz, é tentar não cair em golpe, né? E aí pagar conta, pagar boleto. A gente sabe que tá difícil. Inclusive, muitos ouvintes aqui reclamam também dessas ligações, né? O tempo inteiro a gente recebendo ligação, várias tentativas de golpe. Isso é chato, né? A gente é incômodo, porque hoje não tem mais como atender uma ligação no celular, porque a todo momento que você vai atender achando que alguém é uma ligação importante, alguém da família, é um amigo, é um golpista tentando te levar na conversa, tentando falar alguma coisa nesse sentido para você. Então, hoje em dia tá difícil pro brasileiro, né, gente? Outras dicas também para tentar evitar cair no golpe do falso IPVA, gente, é que ao gerar e pagar o boleto, ou o QR Code do Pix, você sempre confira lá o nome do beneficiário no comprovante antes de confirmar a senha. Quando você vai pagar lá no seu aplicativo do banco, dá uma olhadinha no destinatário, tá? O nome do beneficiário. O destinatário deve ser sempre o nome do governo do estado ou uma instituição oficial de arrecadação governamental. Se aparecer o nome de uma empresa de cobrança desconhecida ou de uma pessoa física, a orientação é que você não pague, tá? Então são algumas dicas para você, né, para evitar cair no golpe do falso IPVA. Olha, uma batida entre dois carros movimentou o setor de trânsito na área central de Malé na manhã de ontem. Um acidente aconteceu bem na rotatória que liga as avenidas Barão do Rio Branco e João Pessoa. De acordo com informações da redação da TV Estúdio W, a colisão envolveu um Chevrolet Celta e um Volkswagen Gol. A equipe do terceiro pelotão da Polícia Militar foi acionada por moradores que passavam pelo local e presenciaram a batida. Conforme os dados divulgados pela Estúdio W junto à Polícia Militar, a motorista do Celta explicou que trafegava pela Avenida Barão do Rio Branco em direção à Vila Caroline, quando acabou colidindo com o Gol, que cruzava a Avenida João Pessoa, vindo do bairro Lopacinski em direção ao centro da cidade. Na checagem dos documentos, os policiais constataram que os dois carros estavam com licenciamento em dia, porém, o condutor do Gol não tinha CNH. Diante do flagrante, os dois motoristas foram levados até o pelotão da PM para assinar um termo circunstanciado e também receberam as orientações sobre os próximos passos. E um forte temporal, acompanhado de chuva de pedra, causou estragos e acabou assustando moradores de várias localidades da área rural de Rebouças nessa terça-feira, gente. Segundo o jornalismo da Rádio Alvorada, que obteve o levantamento preliminar da Defesa Civil, a tempestade atingiu em cheio as comunidades de Saltinho, também Conceição de Baixo, Conceição de Cima, Marmeleiro de Baixo e Barro Branco. Ao todo, cerca de 30 residências sofreram pequenos danos nas coberturas por causa do vento forte e do granizo. Conforme detalhado, a força do vento também derrubou árvores na região. Uma delas caiu na estrada que liga as comunidades de Saltinho e Barreirinho, bloqueando temporariamente a passagem e atrapalhando o transporte de alunos até a escola do Saltinho. O colégio, inclusive, também ficou sem luz por um tempo porque a ventania soltou um cabo de energia. Moradores das redondezas também relataram que estavam sem internet devido aos estragos na rede. Já em Marmeleiro de Baixo, no CEMEI Terezinha, o acúmulo de gelo entupiu as calhas do prédio, fazendo a água da chuva transbordar. Mas apesar do contratempo, as aulas no CEMEI não precisaram ser suspensas. 8:15, daqui a pouquinho a gente conversa faz mais um quadro com a Farmabin, a gente conversa com o Luiz Fornazari Bini. E hoje nós temos mais um tema para trazer para você, ouvinte. Então, toda quarta-feira, sempre conversando com a Farmabin, trazendo um assunto do seu interesse, sempre falando sobre saúde, trazendo dicas de produtos. E hoje o Luiz vai falar para a gente sobre um produto que ajuda a reduzir a queda e fortalecer o fio capilar, tá? Então, daqui a pouquinho, após o intervalo, a gente recebe o Luiz Antônio Fornazari Bini, farmacêutico da Farmabin, que traz, né, informações, então, sobre a redução, esse produto que ajuda a reduzir a queda e fortalecer o fio capilar, né? No próximo bloco.
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3: Muito bem, vamos agora a mais um quadro, mais uma participação do farmacêutico da Farmabim, Luiz Antônio Fornazaribini, trazendo mais um tema pra gente. Hoje ele traz, vai comentar um pouquinho sobre um produto que ajuda a reduzir a queda e fortalecer o fio capilar. Quero dar as boas-vindas, um bom dia para você, Luiz, seja bem-vindo mais uma vez.
4: Bom dia, Thaís, bom dia, ouvintes da Rádio Talento. Então hoje vamos falar sobre o ActriSave, né, que é um produto natural, aí extraído de um tipo de um arroz negro e um cactus, né? Então são duas plantas que formam o ActriSave, e que auxilia em muito a reduzir a queda capilar, principalmente a queda capilar masculina e também da mulher, quando ela entra na menopausa, né, que alguns hormônios começam a ficar mais altos e outros mais baixos, né, no caso da mulher, e isso favorece a queda do cabelo e principalmente o afinamento, né? Uhum. A primeira situação que começa a acontecer, tanto no homem quanto na mulher, que daí leva a queda do cabelo, é o afinamento. Por quê? Porque determinados hormônios começam a ter uma ação ali no bulbo capilar, e ele vai como se fosse espremendo a saída desse fio do cabelo, né? E ele vai ficando daí mais fino, até um momento que vai espremendo tanto que daí não sai mais o fio, né? Daí vai trazer, lógico, a calvície, vai matar o bulbo capilar. Então esse produto ajuda a não deixar esse hormônio, né, que a pessoa produz naturalmente, a ter essa ação tão profunda ou tão grande que vá trazer esse afinamento e posteriormente a morte do bulbo capilar. Então o ActriSave é um produto natural, né, que daí não traz efeitos colaterais secundários, que nem alguns homens têm um certo receio de usar alguns produtos e diminuir a libido, diminuir o interesse sexual, né? Então esse não tem esse tipo de problema, pelo contrário, ainda ajuda em áreas anti-envelhecimento, porque ele é extraído desse arroz negro que tem antocianinas. Essas antocianinas têm uma ação anti-envelhecimento, elas não deixam, né, ter uma ação assim de preservar as células e reduzir o processo de envelhecimento da pessoa. O ActriSave é em cápsula, toma normalmente uma cápsula ao dia, né, não tem um horário assim tão específico, não tem interação com outros medicamentos, né, e a pessoa fazendo aí o tratamento corretamente, em pouco tempo vai ver aí uma melhora, vai notar, né, que o cabelo primeiro começa a diminuir a queda, depois com isso o cabelo começa a ficar mais grosso, né, começa a dar mais volume no cabelo. Ele também ajuda a diminuir, se a pessoa tiver uma oleosidade no couro cabeludo, que isso também favorece a queda do cabelo, quando a pessoa tem o cabelo muito oleoso, né? Então são várias ações aí que a pessoa vai ter com o produto, né? 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
3: 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Toda quarta-feira, Luiz trazendo um tema sobre saúde, um produto, uma dica para os nossos ouvintes.
4: Até dá para colocar, né, em aberto aí, se os ouvintes quiserem quiserem dar uma sugestão, né, de tema, né, Thaís, assim, para alguma área ali e tal, que às vezes tem dúvida ou tem interesse, né, a gente pode debater sobre essa situação.
3: Com certeza. Te espero na próxima quarta-feira, então, Luiz.
4: Feito, então. Tá marcado. Um abraço a todos e até quarta que vem.
3: Até mais.
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2: 8 horas e 26 minutos.

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5: Agora é hora de irmos até Curitiba. Vamos a Curitiba com Jomar Valença, que vai trazer os destaques do Paraná pra gente. Jomar, muito bom dia para você.
6: Alô, alô, Thaís Vieira, bom dia, bom de sempre, elegante a Thaís, né? Bom dia a toda a equipe e a você que está nesse momento sintonizado com a 97.9 no Talento Notícias, primeira edição. Hoje é quarta-feira, 27 de maio, nós estamos com 15 graus de temperatura aqui na capital nesse momento e a previsão é de 23 graus para a tarde de hoje. E Cianorte começou a construção do primeiro Centro de Atenção Psicossocial Álcool e Drogas, o CAPS AD, voltado ao atendimento gratuito de pessoas com transtornos relacionados ao uso de álcool e outras drogas. O investimento total é de R$2.400.000. A nova estrutura terá cerca de 710 metros quadrados, com salas de atendimento, farmácia, espaços de convivência e quartos para acolhimento temporário. A previsão é que a unidade seja entregue em 2027. A Defesa Civil do Paraná começou a preparar os municípios para possíveis impactos do fenômeno El Niño no segundo semestre deste ano. O CIMEPAR acompanha semanalmente a evolução do fenômeno climático, que pode influenciar diretamente o volume de chuvas e aumentar riscos de temporais e eventos extremos no estado. Entre as ações preventivas estão treinamentos, simulações, orientação às prefeituras e reforço nos mecanismos de resposta para enfrentar possíveis situações de emergência causadas pelo clima. Com previsão de 23 graus para a tarde de hoje em Curitiba, Jomar Valença com as informações da rede AERP. A todos uma ótima quarta-feira.
5: Muito obrigada, Jomar. Jomar Valença, nosso parceiro da rede AERP, todos os dias trazendo os destaques do Paraná pra gente diretamente de Curitiba. Te encontro novamente às 12 horas na segunda edição do Talento Notícias, Jomar. Repórter Valquíria Rios, nova política do SUS reorganiza atendimento ao câncer.
7: Olá, está no ar o MTMG Entrevista, por aqui Valquíria Rios. E hoje trouxemos para nossa conversa a promotora de justiça, Giovana Carone Nucci Ferreira. Ela que é coordenadora do Centro de Apoio Operacional das Promotorias de Justiça de Defesa da Saúde, CAU Saúde. Vamos falar sobre a implementação da nova política de assistência oncológica no SUS. O assunto foi tema de um seminário realizado na capital mineira. Promotora Giovana, bem-vinda. É um prazer recebê-la.
8: Prazer é todo meu, Valquíria. É sempre muito bom poder discutir temas relacionados à saúde.
7: Doutora, a nova política de assistência oncológica no SUS traz mudanças importantes nos fluxos de atendimento. Quais são, na prática, os principais desafios para garantir que essas diretrizes saiam do papel e cheguem no paciente?
8: A nova política oncológica, ela representa um avanço normativo significativo, especialmente com a Lei 14.758 de 2023, e consolida diretrizes como diagnóstico oportuno, início sem testígio do tratamento e cuidado integral em rede. No entanto, o grande desafio não está mais na norma, mas na implementação concreta e correta desses fluxos assistenciais. E na prática, a gente pode pensar em três grandes desafios principais. O primeiro, na questão da fragmentação da rede de atenção. Embora o fluxo dos pacientes que tenham câncer dentro do SUS esteja bem definido, desde a atenção primária até os CARCONs e UNACONs, que são centros especializados de tratamento oncológico dentro do SUS, o centro e a unidade, ainda há dificuldade na articulação entre esses pontos da rede, o que compromete a continuidade do cuidado. O segundo que a gente pode elencar é a regulação do acesso. O sistema depende de uma regulação eficiente para garantir o encaminhamento oportuno ao tratamento especializado. E quando essa regulação falha, há atrasos que impactam diretamente o prognóstico do paciente. E o terceiro, a gente pode falar na capacidade instalada e desigualdades regionais. E além disso, mesmo com a previsão legal de início do tratamento em até 60 dias, né, desde o diagnóstico do câncer, o cumprimento desse prazo é ainda um grande desafio concreto em muitos contextos.
7: Durante o seminário no qual a doutora participou, foi destacado o uso do parecer técnico número 1 de 2025 como base para a atuação do Ministério Público. Como esse documento pode contribuir para dar mais segurança jurídica e efetividade às demandas por tratamento oncológico?
8: Esse parecer técnico elaborado pelo CAU Saúde no final do ano passado oferece um referencial uniforme para a atuação das promotorias, reduzindo decisões dissonantes. A gente também fala em racionalidade técnica, o documento orienta que as demandas sejam analisadas à luz dos fluxos assistenciais do SUS, dos protocolos clínicos e diretrizes terapêuticas e das decisões da CONITEC, que é a Comissão de Incorporação de Tecnologias ao SUS, evitando judicializações descoladas da política pública. E a gente propõe também uma atuação qualificada, porque esse parecer estabelece critérios objetivos, como a exigência de negativo formal do CACOM, NACOM, né, que são os centros especializados no tratamento de câncer no SUS, e a observância dos temas 6 e 1264 ambos do STF, Supremo Tribunal Federal. São temas que mudaram todo o regramento da questão dos medicamentos, a dispensação de fornecimento de medicamentos dentro do SUS, o que confere maior consistência às demandas judiciais. Ou seja, esse parecer permite que o Ministério Público atue não apenas como demandante, mas também como agente estruturante da política pública, com base técnica e jurídica sólida.
7: A promotora apresentou uma análise jurídica da política oncológica. Na sua avaliação, quais são hoje os principais gargalos legais ou institucionais que dificultam o acesso ao tratamento do câncer no SUS?
8: Hoje, os principais gargalos não são propriamente normativos, são institucionais e operacionais. E aí a gente tem que destacar alguns pontos centrais, por exemplo, definição e operacionalização das responsabilidades federativas. Embora a política avance na pactuação interfederativa, ainda há desafios na execução concreta dessas responsabilidades, especialmente no financiamento e aquisição de medicamentos. Então, quando existe a incorporação de um medicamento no SUS, tudo tem que estar muito pactuado. Quem vai ser o responsável pelo financiamento desse medicamento? Quem vai ser o responsável pela dispensação desse medicamento? Incorporação e disponibilização de tecnologias. A lei trouxe avanço ao estabelecer prazo para a disponibilização das tecnologias incorporadas. Mas o desafio vai estar na efetiva implementação dentro da rede assistencial. E o modelo de financiamento e aquisição dos medicamentos oncológicos. A nova política oncológica do SUS, ela trouxe a criação de um novo componente da assistência farmacêutica, chamada AFIONCO, e suas diferentes modalidades de aquisição. Então, existe um período de transição que exige regulamentação, organização logística e monitoramento. A dispensação de medicamentos dentro do SUS, como regra, ela segue a lógica dos componentes da assistência farmacêutica. Então, nós tínhamos 3 componentes da assistência farmacêutica, agora nós temos 1/4, que é a AFIONCO. Agora, o SUS tem uma linha de cuidado para a questão de dispensação de medicamentos para tratamento de câncer. Isso é um grande ganho para a população, né, para as pessoas que são SUS dependentes. E voltando à questão dos gargalos, há um grande gargalo importante relacionado à integração entre o diagnóstico e tratamento, que ainda gera atrasos no início da terapêutica. Como uma pessoa tem um diagnóstico de câncer, ou às vezes até está interrogado, ela precisa fazer uma biópsia dentro do prazo certo, porque o tratamento do câncer, tudo tem que ser muito rápido, né?
7: O fortalecimento do cuidado em rede foi um dos pontos discutidos no evento. Como o Ministério Público pode atuar de forma articulada com gestores e serviços de saúde para melhorar essa integração?
8: Por meio do parecer, é justamente isso que a gente quer fazer. Permitir esse fortalecimento do cuidado em rede, porque existe uma atuação do Ministério Público, que vai além da judicialização. E quando a gente fica só judicializando, a gente não está vendo se a rede está efetivamente articulada para garantir o melhor tratamento à saúde dessa pessoa. E o parecer reforça que a atuação deve ser técnica, resolutiva e articulada, né, com os gestores de serviços de saúde. Isso na prática vai se dar como? Mediações sanitárias, promovendo diálogo entre municípios, estados e prestadores para resolver gargalos assistenciais, fiscalização qualificada dos fluxos, verificando se o paciente está sendo efetivamente inserido na rede de regulação, e uma atuação indutora mesmo, né? Estimulando a implementação de políticas como o Programa Nacional de Navegação do Paciente, que é essencial para garantir a continuidade do cuidado, e o Ministério Público, ele passa a atuar como articulador da rede mesmo, garantindo que os fluxos não existam apenas no papel, mas funcionem na prática. E daí a importância desse parecer, para a gente levar informação qualificada para os promotores de justiça, para que eles possam, dentro de cada território, dentro de cada comarca, dos municípios que integram essa comarca, fazer essa articulação para garantir que as pessoas que tenham câncer dentro do SUS tenham esse atendimento adequado.
7: Promotora, considerando o aumento da judicialização na área da saúde, especialmente em oncologia, como equilibrar o direito individual ao tratamento com a organização das políticas públicas e dos protocolos do SUS?
8: Talvez seja o ponto mais sensível da nossa atuação institucional, porque quando as pessoas nos procuram, a gente precisa dar uma resposta para aquela pessoa. Nós somos operadores do direito, também temos ferramentas, temos que atuar com essa questão também de judicialização, mas parece deixar claro que a judicialização ela tem que ser subsidiária e qualificada, e não a regra, né? E a gente busca esse equilíbrio pensando no respeito às políticas públicas, né? E quando a gente pensa nessa questão de dispensação de medicamentos, a gente tem que usar critérios técnicos rigorosos, especialmente, né, para esses medicamentos não incorporados. E a gente também tem que falar na questão da excepcionalidade da atuação individual, reservada para a hipótese em que haja negativa formal e inadequação da resposta administrativa. Mas é fundamental também que a gente reconheça que em situações de urgência, risco de morte, a atuação individual deve ser imediata e prioritária. Então, o equilíbrio não está em se restringir direitos, mas qualificar a nossa atuação, garantindo ao mesmo tempo proteção do paciente individual e a sustentabilidade da organização do SUS.
7: Promotora Giovana, agradecemos por sua disposição em estar conosco, trazendo entendimento aos nossos ouvintes sobre uma questão tão importante.
8: Minha vocação no Ministério Público é a defesa da saúde, eu estou sempre à disposição, só tenho a agradecer.
7: Isso foi o MPMG Entrevista com a promotora de justiça, Giovana Carone Nutti Ferreira, a respeito da nova política de assistência oncológica no SUS. Até a próxima do MPMG para a agência Rádio Web Valquíria Rio.
5: A participação dos nossos ouvintes no WhatsApp. Muito bom dia para você que está interagindo. A nossa ouvinte Otília está com a gente. Obrigada pela sintonia, Otília. Um abraço também para quem está enviando seu áudio aqui. Bom dia.
9: Bom dia, bom dia. Estamos ouvindo a rádio, escutando a notícia em Fernando Fumo, que é a família Praça de Paulo Frontin.
5: Só, gente, que prazer ter os nossos ouvintes de outros municípios, ouvintes de Paulo Frontin na sintonia com a gente. Um bom dia para você que está em Rebouças, para quem está em Malé, em Irati, em São Mateus do Sul, Inácio Martins. Muito obrigada pela sua sintonia, sua companhia. Não esquece, você pode participar também através do 99919-9752. Nossos ouvintes que estão enfardando fumo, pessoa da fumicultura, né, todos os dias aí na luta, na batalha, atrás do pão de cada dia e ouvindo a Talento FM. Agora atenção para quem está procurando por emprego. A farmácia AC Farma está disponibilizando de vagas para atendente de farmácia. Horário de segunda a sábado, das 11:40 às 20 horas. As vagas disponíveis são para as cidades de Rio Azul e Rebouças. Experiência será o diferencial e terá benefício auxílio deslocamento, tá? Então, atenção para você que procura por emprego, a AC Farma está disponibilizando vagas para Rio Azul e também Rebouças. Horário de segunda a sábado, das 11:40 às 20 horas. Experiência será um diferencial e tem também o benefício auxílio deslocamento. Tem também, ainda do Grupo Martins, tem vaga na Cacau Show Rio Azul, tá? Na Cacau Show Rio Azul tem vaga para consultora de vendas. Horário de trabalho de segunda a sábado, das 11:40 às 20 horas. Se você tem interesse tanto nas vagas para a AC Farma ou para a Cacau Show, envie o seu currículo para rgrupomartins@gmail.com. Repetindo, rgrupomartins@gmail.com ou ainda para o seguinte WhatsApp, o 429-9862-7234, tá? Então, se você tem interesse, 429-9862-7234. Tem também vagas na empresa Schreiber Foods, que está disponibilizando de vagas para auxiliar de produção, auxiliar de sanitização e também vaga para eletromecânico. Então, atenção, para as vagas de auxiliar de produção e auxiliar de sanitização, os requisitos são disponibilidade de horário, responsabilidade e ser maior de idade. Já os requisitos para eletromecânico, ensino médio e curso de mecânica elétrica ou eletromecânica, experiência mínima de 1 ano em operação ou estágio obrigatório de curso técnico e também conhecimentos em elétrica e mecânica industrial. Já os benefícios para todas as vagas: salário compatível com a função, vale alimentação, alimentação na empresa, plano de saúde e odontológico extensivo também aos dependentes legais, seguro de vida, convênio com academia, programa de assistência ao colaborador e participação dos lucros. Os interessados nas vagas da empresa Schreiber devem encaminhar o currículo para o seguinte número: 42 99132 9953. E também tem vagas ainda na Madeireira Rio Claro, também de Rio Azul, tem vaga para auxiliar de mecânica industrial e vagas para auxiliar de produção para os períodos diurno e noturno. Para a vaga de auxiliar de mecânica industrial, os requisitos: ensino médio completo, conhecimento e experiência em solda MIG, experiência em montagem, desmontagem e regulagem preventiva e corretiva em equipamentos e máquinas industriais, o salário a combinar, mais vale alimentação de R$300. Tem os benefícios também, seguro de vida, uniforme completo, convênio farmacêutico, também convênio odontológico, convênio gás, convênio empréstimo consignado e o cartão presente de Natal. Já as vagas para auxiliar de produção nos períodos diurno e noturno, os benefícios também são o seguro de vida, uniforme, os convênios farmacêutico, odontológico, gás, empréstimo consignado, cartão presente de Natal e, além disso, ajuda de custo para combustível aos colaboradores que moram em outras cidades. O salário, R$2.123. E vale alimentação, tá? Lembrando que esse salário de R$2.123 e vale alimentação é para auxiliar de produção. Os candidatos interessados, tanto nas vagas para auxiliar de produção ou para eletromecânico, pode enviar a vaga para auxiliar de mecânica industrial, pode enviar o seu currículo para rh@mrclaro.com.br. Vou repetir para que você consiga anotar direitinho. O e-mail é rh@mrclaro.com.br. Ou ainda você pode entregar o seu currículo na portaria da empresa, na rua Jacob Burco, número 2, em Rio Azul, tá? Então, na Madeireira Rio Claro, são vagas para auxiliar de mecânica industrial e auxiliar de produção nos períodos diurno e noturno. Diversas vagas disponíveis no município de Rio Azul. Atenção, você que perdeu o seu cartão, gente, atenção, Angelina Machado, o seu cartão da cooperativa Sicredi foi encontrado, tá? Ele foi encontrado e está aqui na rádio. Então, atenção, Angelina Machado, que perdeu o seu cartão do banco, tá? 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Então, Angelina Machado, que perdeu o seu cartão, dá uma passadinha aqui na emissora e não esquece de trazer o documento de identificação.
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3: 8:51.
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1: De volta, gente, é importante fazer um lembrete para você nessa época do ano que é frio, né, gente, diante da massa de ar polar que derrubou as temperaturas em todo o estado do Paraná. A Secretaria de Estado da Saúde reforça a importância de manter hábitos saudáveis para ajudar a prevenir doenças respiratórias comuns nesta época do ano. A orientação é cuidar da alimentação, da hidratação e também manter a prática de atividades físicas para fortalecer o sistema imunológico. A gente sabe, né? Não é fácil manter uma rotina de atividade física, ainda mais no frio, isso é mais desafiador ainda. Cuidar da alimentação também não é fácil, a gente sabe que é um desafio, mas é importante, viu, gente? Não adianta, não tem milagre. O segredo, tanto para nossa saúde, para o nosso bem-estar, até a questão na estética de quem quer cuidar do corpo, não tem milagre, gente. É sempre alimentação saudável, equilibrada, em primeiro lugar, e segundo, atividade física, que não pode faltar. A gente sabe, né? Não é

0: minimamente processados e evitar produtos ultraprocessados, tá? Então, sempre prefira aquele alimento que não é processado, o in natura, aquele que não foi processado, né? Então, aquela recomendação, aquela frase, né? Descasque mais, desembale menos. Evite os ultraprocessados, aquilo que já vem pronto, cheio de conservantes, cheio de químicos. Alimentos ricos em vitaminas, minerais e proteínas ajudam o organismo na produção das células de defesa. A Secretaria da Saúde também orienta a manter uma alimentação equilibrada com arroz, feijão, frutas, verduras, legumes, carnes, ovos, sementes, castanhas e temperos naturais, tá, gente? Como alho, cebola e gengibre. Sempre opte por temperos que são naturais, tá? O que é in natura. Porque aqueles temperinhos que vem no pacotinho, aquilo que é processado, cheio de coisa que você nem sabe direito o que tem dentro, aquilo lá não faz bem para a saúde, tá? Tem que ser o temperinho natural. E no mercado tem também opções de... Você encontra hoje, a gente encontra muitas opções de temperos prontos, já processados, que são naturais. Então, sempre vale a pena você dar uma olhadinha nos ingredientes, dar uma olhadinha no rótulo. Vale a pena gastar um pouquinho mais de tempo dentro do mercado lendo rótulos, lendo o que tem de ingrediente lá dentro. Então, se tem muito ingrediente que você nem sabe o que é, aquele monte de palavra difícil, de componente que você nem sabe o que é, evite. Sempre olhe lá e veja quais são os ingredientes, se você conhece e sabe quais são esses ingredientes. Então, tem algumas opções que são produtos, né, prontinhos já para uso, para facilitar o nosso dia a dia, para trazer mais praticidade, né? Então, tem opções, mas é importante tomar cuidado, tá? Ler os ingredientes, porque também aqueles ultraprocessados lá cheios de dia, aqueles pozinhos que você nunca sabe o que é, e evite, tá? Outro cuidado importante, gente, é com a hidratação. Nos dias mais frios, a sensação de sede diminui, mas o consumo de água precisa continuar sendo frequente, tá? É fundamental, continua sendo fundamental. O tempo seco pode ressecar as vias respiratórias e facilitar a entrada de vírus como, por exemplo, a influenza. A prática de atividade física também é recomendada. Exercícios ajudam na circulação sanguínea, fortalecem a imunidade e auxiliam no controle do estresse. Nos dias mais frios, a orientação é adaptar as atividades para ambientes fechados ou reforçar o aquecimento antes de exercícios ao ar livre. Em caso de sintomas respiratórios como febre, tosse, dor de garganta, coriza ou dificuldade para respirar, a orientação é procurar atendimento médico o quanto antes. Casos leves devem ser atendidos nas unidades básicas de saúde. Já sintomas mais graves, como falta de ar ou febre persistentes, exigem atendimento em UPAs ou hospitais. A campanha de vacinação contra a gripe segue ativa em todo o Paraná. E desde o início da mobilização, mais de 1.700.000 doses já foram aplicadas nos públicos prioritários, como idosos, gestantes e crianças de 6 meses a menores de 6 anos. Tá, então, orientação importante da Secretaria Estadual da Saúde para você, né, além da vacinação, também cuidar da sua saúde, o que precisa sempre, né, alimentação e exercício, gente, atividade física. Um abraço para nossa ouvinte Sandra, que está na sintonia. Ela também está tomando o seu café da manhã. Desejou um ótimo dia. Muito obrigada para você também, Sandra. Um bom café da manhã, que hoje está bonito, gente. Está bonito, está caprichado. Tem até um bolo com cobertura de chocolate. É bom demais, né, gente? É bom demais. 9 horas. Obrigada pela sua sintonia. Daqui a pouquinho a gente se encontra no Interligados. E às 12 horas. Tem mais uma edição do Talento Notícias.
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1: Três da madruga, a gente trocando.

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Dois galos índios, viçosos, fortes, estavam disputando em uma feroz luta no terreiro. Eles lutavam pelo direito de comandar todo o galinheiro. A briga era intensa. Sangue na cabeça, penas arrancadas, esporas e, por fim, um deles, o que teve mais astúcia com suas esporas, pôs o outro a correr. O galo derrotado afastou-se e foi se esconder num lugar sossegado. O galo vencedor, todo de peito empinado, voou até o alto de um mourão, bateu as asas e, exultante, cantou com toda a sua força. Porém, uma águia que pairava ali por perto ouviu o cantar do galo e não pensou duas vezes. Lançou-se sobre ele e, com um bote certeiro, levou-o preso em suas poderosas garras. O galo derrotado, vendo a cena, saiu do seu canto e daí em diante reinou absoluto no terreiro, livre de qualquer disputa. E você sabe qual que é a moral dessa história, querido ouvinte? A lição dessa história é simples e profunda. O orgulho te leva muito antes à destruição. O orgulho desvia o olhar do que realmente importa. Humildade, prudência e responsabilidade com as consequências de cada ação. Sim, o orgulho desvia o olhar do que realmente importa. Humildade, prudência e responsabilidade com as consequências de cada ação. O vencedor, cego de vaidade, acabou por atrair a própria queda, ao invés de doar a proteção ao galinheiro. Enquanto isso, o derrotado, que se encolhe, aprende a evitar a chama que queima quem se exibe, encontrando talvez um espaço de paz para observar e amadurecer. Não é apenas sobre vencer ou perder, mas sobre como a gente escolhe conduzir a própria caminhada, sabe? O orgulho pode ocultar vulnerabilidade e cegueira. A humildade, ao contrário, abre espaço para aprender, adaptar-se e resistir a tempestades maiores. Para ser um bom líder, é necessário ser humilde. É necessário ouvir, levar em consideração. Que possamos cultivar a coragem de reconhecer nossas limitações, celebrar as virtudes dos outros e agir com responsabilidade, mesmo quando a vitória parece estar ao nosso alcance. O orgulho destrói quando nos faz perder a visão do todo. A sabedoria aparece quando escolhemos crescer sem precisar passar por cima de ninguém. Reflita sobre isso. E que você tenha um ótimo dia.

Finalmente um sol, né, gente? Finalmente um solzinho. Por enquanto ele tá entre nuvens, ainda tá meio preguiçoso aqui na cidade de Rio Azul, mas logo logo ele aparece bonitão por aí, viu? 9h14 da manhã, excelente dia pra você. Pra você que tá me acompanhando desde cedinho aqui na programação no Talento Notícias. Continuamos agora com muita música. Sua interação valendo aqui no WhatsApp através do 999-199752. E hoje, gente, pra dar uma animada, tem um solzinho, né? Foram vários dias aí de tempo nublado, aquela chuvinha. E aí, hoje tem um solzinho. Mas, gente, olha, não dá pra se animar muito não, porque hoje tem previsão de sol, de tempo firme. Amanhã, quinta-feira, já deve ser um dia mais nublado, apesar de não ter previsão de chuva para amanhã. Amanhã deve ser um dia aí mais fechado, mais nublado. E na sexta-feira e sábado já tem a possibilidade aí de chuva, de pancadas de chuva. Mas hoje pelo menos tem sol. Bom dia para você que tá mandando sua mensagem, já tá participando. Pede a sua música favorita para hoje. Já começamos com indicação do ouvinte. Oi, Thaís. Letícia, olha Letícia. A Letícia pediu aqui Excesso e Falta. Henrique Juliano, 9h15. Meu bom dia. Excelente quarta.

0: Fechando mais uma edição, Panda Gustavo Lima, calcinha de renda, 10 horas, Padre Reginaldo Manzotti na sequência e eu volto às 11 com o nosso momento dos pedidos de orações.
1: Sabe bem, elas sabem bem o problema que tem.
2: Salas de palmas, Panda o nome dele.
3: Padinha. Obrigado, meu irmãozinho.
4: Obrigados.

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0: Louvado seja nosso Senhor Jesus Cristo, para sempre seja louvado. É quarta-feira mariana, é Nossa Senhora. Nós a chamamos pelo título materno de Nossa Senhora do Carmo, madrinha da obra evangelizar, é preciso, mãe do Santo Escapulário, mãe, madrinha da obra evangelizar, é preciso, rogai por nós, Nossa Senhora, intercedei por nós, caminhando para as mil Ave Marias, queremos transmitir pelo YouTube, fique atento. Filhos amados, hoje também, nós estamos no nono dia da novena de Santa Rita de Cássia, nono dia, a santa das causas impossíveis, inclusive, falando sobre as mil Ave Marias, ainda é tempo de você ligar 0800 410 6060 41 3221 6060. Vai ter um livro de Nossa Senhora com os nomes do mês inteiro, mesmo aqueles que eu levei a Nossa Senhora de Fátima, eles estarão nas mil Ave Marias. Olha que bênção, hein? Olha que bênção. Minha saudação a todos que acompanham pela Rádio Evangelizar, de onde tudo começa, as rádios irmãs, cujos nomes cito neste momento. Saúdo a você pela TV Evangelizar, sinal digital em todo o país, em várias cidades, canal aberto, pelo YouTube, Padre Manzotti Oficial, Padre Manzotti Oficial, se inscreva. Pelo aplicativo da Associação Evangelizar é preciso e todas as plataformas digitais envolvidos em Nossa Senhora, vamos fazer o sinal da cruz. Faça comigo, não importa onde você esteja, não tenha vergonha. Em nome do Pai, não, mas se nenhum sacristão fez, pelo amor de Deus, em nome do Pai, do Filho, do Espírito Santo. Amém. O texto de hoje, você já tem que compreendê-lo na perspectiva do que celebraremos no domingo. A Santíssima Trindade. Naquele tempo, os discípulos estavam a caminho subindo para Jerusalém. Jesus ia à frente. Os discípulos estavam espantados e aqueles que iam atrás estavam com medo. Por quê? Por que, padre? Porque Jerusalém seria o lugar da grande prova. Jerusalém seria o lugar onde Jesus teria que mostrar total, absoluta obediência a Deus. E sabemos que não é o que ele desejava. Mas era a traição, a condenação e a morte de cruz. Eles estavam com medo. Jesus chamou os 12 à parte e começou a dizer-lhes o que estava para acontecer com ele. Eis que estamos, disse Jesus, subindo a Jerusalém, e o Filho do Homem vai ser entregue aos sumos sacerdotes, aos doutores da lei. Eles o condenarão à morte e entregarão aos pagãos. Vão zombar dele, cuspir nele, vão torturá-lo e matá-lo. Depois de 3 dias, ele ressuscitará. Tiago e João, filhos de Zebedeu, foram a Jesus e disseram: Mestre, queremos que faça uma coisa para nós que vamos pedir. Ele perguntou: o que queres que eu vos faça? Eles responderam: veja a contradição. Deixa-nos sentar um à direita, outro à esquerda. Quando estiveres na tua glória, Jesus lhe disse: vós não sabeis o que pedis, por acaso podeis beber do cálice que eu vou beber? Podeis ser batizado com o batismo que eu vou ser batizado? Eles responderam: podemos. E ele lhes disse: vós bebereis o cálice que eu devo beber e sereis batizado com o batismo. Ele estava falando da morte. Mas não depende de mim conceder o lugar à direita ou à esquerda. É para aquele a que foi reservado. O Filho do Homem não veio para ser servido, mas para servir e dar a sua vida para a salvação do mundo. Nossa Senhora, dois pontos hoje me levam à oração. O primeiro, o medo. Tira o medo, Nossa Senhora. Tira o medo. Você tem medo de quê? Vou perguntar de novo. Você tem medo do quê? Da vida? Medo da solidão? É. Medo da morte? O que te causa medo hoje? Então, lá no fundo, eu quero ser curado deste medo, Jesus. Eu também tenho meus medos. Ah, como os tenho. Sou humano. Nossa Senhora, peça a teu filho a cura desses meus medos. Medos reais, medos fictícios. Você tem medo? Peça. Segundo ponto que me vem hoje pela leitura orante. Nossa Senhora, me ajude a ocupar o teu lugar. O teu lugar. O lugar do serviço. E não querer escolher lugares melhores. Que eu possa servir como serviste a Deus. E como o próprio Cristo falou. O Filho do Homem não veio para ser servido, mas para servir. São duas coisas que me pegam neste evangelho de hoje. Cure o medo. E cure, Senhor, a vanglória, a soberba, o querer escolher os melhores lugares. Nossa Senhora, eu quero ser curado. Peça, peça agora, clame. Nossa Senhora, eu quero ser curado. Nossa Senhora, eu preciso ser curado. Inclua se você está passando por uma enfermidade física. Se você está doente, fibromialgia, dores no estômago, você que está com essa perna inflamada, essa perna que está grossa, chega a estar inchada, essa ferida que não cura, não cicatriza, eu quero ser curado. Nossa Senhora, eu não mereço, mas intercede por mim. Eu quero ser curado, Nossa Senhora. Essa dor do estômago que eu não sei a causa. Este problema que está nas minhas trompas, uma endometriose. Esse nódulo que foi descoberto no meu seio. Que seja apenas um nódulo e nada mais. Eu quero ser curado. Vai dizendo, vai clamando, Nossa Senhora está intercedendo por nós a Jesus. Nossa Senhora está intercedendo por nós ao Senhor Jesus Cristo. Eu quero ser curado. Hoje, fica no horizonte do nosso programa, medo e serviço. O Senhor vai curar. Nós só estamos começando, nós temos o nono dia de Santa Rita de Cássia. E nós temos a leitura orante de Jó. Você vai perder essa novela que está batendo recorde de audiência? Eu volto já. Volte comigo.
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0: Ah, filho, passe numa loja, adquira, presentei. A fé não é a ausência da dor. É saber onde ancorar. Decore essa música, nós vamos cantá-la muito. Pede para as rádios irmãs, faça isso por mim. Diga lá, ó, toca música inabalável. Toca música inabalável. A fé em Deus é inabalável.
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0: é inabalável. O segundo recadinho, pode deixar, sacristão. É que tá chegando as mil Ave Marias. Foram duas grandes campanhas esse mês. Gente do céu. Todas as intenções eu levei lá na Irmida. Levei todas as intenções. Mas você sabe que paralelamente, essas intenções também foram colocadas num livro. E todas as intenções que ainda forem apresentadas serão acrescidas deste livro, que serão apresentadas nas mil Ave Marias. Fiquem muito felizes com a iniciativa. Louvado seja Deus. Então fique atento que teremos as mil Ave Marias transmitida pelo YouTube. Sempre eu transmito pelo YouTube Padre Manzotti, as mil Ave Marias. Não esqueça disso, não esqueça disso. Filha de Deus, que a paz de Jesus esteja com você.
2: Bom dia, padre.
0: Deus abençoe, minha filha. De que parte do Brasil você fala?
2: De algum lugar do Rio Grande do Sul.
0: Tá, de algum lugar do Rio Grande do Sul. Pediu anonimato, o que que tá acontecendo?
2: Padre, eu gostaria de pedir oração e um aconselhamento.
0: Então vamos lá. Comece pelo pedido de oração.
2: Eu gostaria de pedir oração pela minha família, meus filhos.
0: Tá.
2: Pela minha vida financeira e pela vida financeira da minha filha.
0: Tá. E é só a vida financeira ou estão tendo outros problemas?
2: Mais a vida financeira, padre.
0: Tá bom. Tá. E o aconselhamento, minha filha?
2: É assim, padre. Eu tenho uma filha de 22 anos. Ela já é casada.
0: Tá.
2: Meus filhos, entendeu? E ela se enfiou em dívida, padre. Muitas dívidas. E até certo momento, eu estava ajudando a pagar. Eles empregadas, né? Eu não tenho mais condições.
0: Meu Deus, tá difícil, tá picotando. Tá, ela fez dívidas e não tá conseguindo pagar, é isso?
2: É, ajudou a pagar, sabe?
0: Tá, agora.
2: Foi descobrida dessa dívida.
0: É.
2: Eu ainda quero pagar, só que agora eu não tô conseguindo.
0: Sim, você não tá trabalhando agora. Eu tô tentando pegar o que eu posso, filho, e aí?
2: E aí eu não tô conseguindo pagar para as pessoas que ela ganha.
0: Certo.
2: Uhum.
0: E qual o seu pedido de aconselhamento?
2: É assim, padre, se eu deixo ela continuar a viver a vida dela e esquecer, ou se eu continuo a trabalhar para pagar essas dívidas, porque são muitas, padre.
0: Filha, vamos então retornar um pouco. Que tipo de dívidas que ela fez? Dívidas do quê?
2: Padre.
0: Hã?
2: Ela pega cartão emprestado e compra.
0: Compra o quê?
2: Padre, dentro de casa, eu não vejo nada, padre. Eu não vejo. Eu não tenho onde dizer assim, onde é que ela está enfiando esse dinheiro.
0: Entendi.
2: Entendeu?
0: Entendi. Então veja, é uma compulsão. A sua filha é doente, ela é compulsiva. Ela pega cartão de quem?
2: Olha, no começo, ela me pedia, mãe, essa minha tia, o cartão, eu pedia. E aí eu não procurava saber o que ela estava comprando.
0: Então, filha, você já tem que cortar o mal pela raiz. Você vai, é por causa da dificuldade de eu te ouvir, eu vou ter que intervir mais rápido. Você vai chegar para ela e falar, filha, chega. Você vai chegar para ela e falar, chega, eu não vou te emprestar cartão, Você tem 22 anos, você já é casada. E você, filha, avisar toda a tua família. Você tem esse direito de dizer: não empreste o cartão para fulana. Se vocês emprestarem, eu não serei responsável pela dívida. Você escutou?
2: Escutei, padre.
0: Vou falar de novo. Você vai chegar para ela e falar: chega!
2: Esse padre.
0: Não, espera, não terminei. E aí você vai ligar para toda a tua família e vai dizer: não empreste cartão. E se tiver alguma amiga também, não empreste. Porque a partir de agora, o que vocês emprestarem, eu não sou responsável. Agora, o que eu falei que eu não tinha terminado, você não pode abandonar a tua filha. Você vai ter que renegociar, ajudá-la a sair desse poço. Só que com os pingos nos is, dizendo: olha, filha, é a última vez que eu estou te ajudando. Você vai procurar um psicólogo, porque você tem a compulsão. Falei com o padre, isso é compulsão de compra. Ainda mais se você não vê onde ela gasta. Sabe Deus onde é isso. Não sei se você não vai se surpreender que esse gasto seja com vício de jogo.
2: Entendi, padre.
0: Pode ser com o famoso jogo, não vou dizer o nome, que eu não ganho nada para falar mal, mas nem que ganhasse, não falaria, mas se não é jogo, jogo pela internet. Só que você tem que chamar ela. Ela não tem marido?
2: Tem.
0: E o marido dela o quê? Um salame? Não faz nada?
2: Não sei, padre. Não conversa, não fala.
0: Mas pra pedir dinheiro vai. Você tem que chamar ele também. Pera aí, meu filho. Você casou, você também é responsável por ela. Não sei se você tá entendendo. Filha, não leva tua filha e teu genro nas costas, não. Estão se fazendo de tonto. Estão abusando da tua boa vontade, filha.
2: Entendi, padre. Padre, tem outra situação que eu tô passando também, muito grave.
0: O que que é?
2: Padre, eu saí pra cuidar da minha mãe. E fiquei cuidando dela até ela vir a falecer. Fiquei 8 anos distante da minha casa, né? Saí da casa para cuidar da minha mãe em outra cidade.
0: Oh, meu Deus, agora piorou de novo. Filha, Deus não me instituiu. Vou responder o que Jesus disse sobre a questão da herança da casa. Só que vou lhe dizer uma coisa: todos têm direitos iguais. E não adianta, se você cuidou da sua mãe, cuidou, fez o que pôde, fez, que tenha, faça por gratuidade. Além disso, você só vai ter briga com os teus irmãos. Se é que eu entendi
2: não,
0: o que você...
2: Não, padre, o meu filho...
0: Hã?
2: O meu filho...
0: Ele pegou tua casa?
2: Ele pegou tua casa, porque eu fui pra aqui.
0: Se imponha, minha filha! Mas, mulher de Deus, estão te usufruindo, colocaram uma gancanga nas tuas costas. Bota esse rapaz pra trabalhar e vai arrumar um emprego e arrumar uma casa pra ele morar, meu Deus do céu. Se ele tem casa, mas minha filha, chame, denuncia. Quantos anos você tem?
2: É.
0: 55. Denuncia, você está sendo ludibriada. Você escutou o que eu tô falando? Mas como é que uma mãe vai denunciar um filho? Filha, quem não é pelo amor é pela dor.
2: Ele disse que é o pai, deu a parte dele, sabe?
0: Ah, mas isso é depois que você morrer, minha filha. Depois que você morrer em vida, não pode querer repartir, não. Você tá viva ainda. Fica com a Ana, tá muito ruim, a equipe vai ligar pra você, mas os que eu falei tá falado, não tira uma vírgula, a equipe vai ligar pra você pra te orientar melhor. Eu volto já, volte comigo.
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0: querido filho e filha, nós vamos para a leitura orante de Jó, e é a resposta de Jó ao amigo Bildade. Mas antes, não posso deixar de dizer, nós estamos no mês de maio. Por favor, eu te peço, ajude no Livro Ouro. Ajude. Nós estamos precisando, gente. Esse mês, ele está atípico. Ah, porque chegou no final, já não vai ajudar mais. Não, é agora que a gente precisa. Nós estamos na 17ª parcela. 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Vamos, a gente precisa de ajuda. Escolhe o seu valor, vai lá, coloca o nome, e seja da tua família, de uma graça recebida, a ser recebida. Por exemplo, eu vejo ali a Vilânia Maria Jales, de Mossoró, Rio Grande do Norte, Sapucaia do Sul, Rio Grande do Sul. Também estou vendo um filho de Deus de São José dos Pinhais, Josiane Aparecida, de Mandirituba, Paraná, filho de Deus, Rio Grande, Fazenda Rio Grande, Curitiba. Por favor, faça a sua doação na 17ª parcela. Vamos, vamos com firmeza até o fim. Por favor, até o fim. Filhos queridos, vamos à leitura orante. Chegou a hora. Eu tô muito. Você tá gostando de Jó? Vai lá. 41-3221-6060. Bíblia aberta. Cartilha de oração.
1: Senhor, já faz tempo que lanço.
0: Hoje, capítulo 19, Senhor, versículo 1. A resposta de Jó a um dos amigos chamado Bildade. Versículo 1-2. Então, em resposta, Jó disse: olha a imagem, essa inusitada. Três amigos e Jó ali. Até quando vocês vão ficar me atormentando e me ferindo com suas palavras? Porque você percebe que eles não tão dão arrego. Jó, você pecou. Não, não pequei, teu filho e teus filhos pecaram. Não, não pequei, fica quieto, Jó. Cala a boca, Jó, você pecou. Mas que maledetos. Versículo 3. Vocês já me insultaram várias vezes. Será que não se envergonham de me tratar tão mal? Agora veja o raciocínio de Jó, é verdade. Mesmo que eu fosse culpado, será que o meu erro prejudica vocês? Eu vou com outra cor. Mesmo que eu fosse culpado, será que o meu erro prejudica vocês? Aqui eu lembrei da prostituta caída na praça e querendo tacarem-lhe pedras. Quem tem pecado, quem não tem pecado, atire a primeira pedra. Versículo 5. Se vocês pensam que são melhores do que eu e acham que a minha desgraça prova que sou culpado, pois fiquem sabendo. Versículo 6. Escute isso, gente. Escute. Que Deus foi injusto comigo. Que coragem. Foi ele que armou uma armadilha para me pegar. Nossa, padre, ele blasfemou. Não, ele não blasfemou. Ele dialogou com Deus. Ele questionou Deus, mas não blasfemou. É diferente. Versículo 7. Eu protesto contra a sua violência, violência de Deus, mas ninguém me ouve. Eu peço ajuda, porém não existe justiça. Rezar é isso. Rezar é falar sinceramente com Deus. versículo 25. Pois eu sei que o meu Senhor vive, e no fim ele virá me defender aqui na terra. Atenção, atenção! Depois de tudo que Jó passou, ele até, eu sei que você ficou pasmo quando ele disse no versículo 6, vou repetir de novo, preste atenção, pelo amor de Deus, abaixa esse fogo, pelo amor de Deus, para com esse barulheiro aí, guarda esse WhatsApp, mas que coisa! Pois fiquem sabendo que Deus foi injusto comigo. Foi ele quem armou uma armadilha para me pegar. Eu protesto contra a sua violência, violência de Deus. Mas ninguém me ouve. Eu peço ajuda, porém não existe justiça. Se você for um pouquinho mais, eu vou para dar o contraste depois. Versículo 8. Deus fechou o meu caminho com um muro. Jó não mede palavras, ele tem consciência, mas ele não blasfema. Olha o versículo 8 que eu tinha pulado, porque quando eu pulo não é, é para você continuar lendo. Deus fechou o meu caminho com um muro, de modo que eu não consigo passar. Ele cobriu de escuridão os meus caminhos. Deus tirou a minha riqueza, destruiu minha boa fama que eu tinha. Olha como ele fala com Deus com veemência. Ele me atacou de todos os lados até acabar comigo. Arrancou-me pelas raízes a minha esperança. A sua ira contra mim queimou como fogo. Ele me tratou como se eu fosse um inimigo. Ele me atacou com desgraças, como se fossem tropas. Elas cavaram trincheiras e acamparam de volta na minha casa. Deus fez, versículo 13, me permita um pouco mais hoje, fez com que meus irmãos me abandonassem. Os meus amigos não lembram mais de mim. Depois você continua a leitura, mas veja o desfecho de quem tem fé. Eu sei que o meu defensor vive. Deus. No fim, ele virá me defender aqui na terra. Mesmo que a minha pele seja toda comida pela doença, ele tinha lepra, ainda neste corpo eu verei a Deus. Um dos textos mais lindos de Jó, viu gente? Faça como eu. Faça como eu, grife aqui. Pois eu sei que o meu defensor vive. E no fim, ele virá me defender aqui na terra. Mesmo que a minha pele seja toda comida pela doença, ainda neste corpo, eu verei a Deus. Grave esta palavra, que daqui para frente eu verei a Deus. Grave, é isso que ele deseja. Eu o verei com os meus olhos. Os meus olhos o verão. Ele não será um estranho para mim. E desejo tanto que isso aconteça. Eu volto rezando isso. O que deseja Jó? Ver Deus. Eu volto já, volte rezando.

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4: 10:38.
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4: Eu vou retomar essa leitura, Dante, porque eu fiquei paralisado. Mas o senhor já leu antes, mas eu fico de novo. Eu vou rezar por você agora. Se coloque nesta oração de Jó, pois eu sei, isso é uma oração, gente. Ei, é tua oração agora. Pois eu sei que o meu defensor vive. E no fim, ele virá me defender aqui na terra. Mesmo que a minha pele seja toda comida pela doença, ainda neste corpo, eu verei a Deus. Eu o verei com os meus olhos. Os meus olhos o verão. E ele não será um estranho para mim. E desejo tanto, tanto que isso aconteça. Eu quero ver a Deus ainda nesta vida. Eu não quero, vou lhe dar uma deixa, ouvir falar de Deus. Eu quero ver Deus. Moisés ouviu falar de Deus, mas na sarça ardente ele viu Deus. Jó, ouvi falar de Deus. Discípulos de Emaús, ouviu falar de Jesus. Depois viu Jesus ao partir o pão. Por favor, hoje, obrigatoriamente, no livro Inabalável, complete essa meditação na página 86. Eu até cito o que acabei de ler. Aqui, abro um parênteses para ressaltar algo profundamente comovente. A fé de Jó é uma das expressões mais puras, corajosas da confiança humana em Deus. Mesmo no meio da dor e ao silêncio de Deus, ele declarou com firmeza: eu sei que o meu Redentor vive e que por fim se levantará sobre o pó. Continue a leitura depois, página 86. Eu ando muito emotivo porque eu estou realmente emotivo agora e arrepiado. Jó tem me causado isso. Não sei você, mas será que nós conseguiríamos rezar o capítulo 18, do versículo 25 a 27? Eu estou com lepra. Meus ossos estão, minha pele está secando nos ossos. Mas eu ainda quero ver Deus. Obrigado, Senhor, por esta palavra. Amém. Amém. às 10 da manhã, tem 10 da noite. Perdeu? Tem lá. Leitura Orante. No YouTube Padre Manzotti. Às 20 horas é colocado. Esses dias eu estava no aeroporto. Estava fazendo hora. Porque tem que esperar. Uma senhora chegou e disse: Padre, eu não acompanho seu programa, mas todos os dias, à noite, eu medito a palavra com a leitura orante que o senhor faz. Está aí, testemunhos. Amoleceu meu coração agora hoje, hein? Maria de Fátima, que a paz de Jesus esteja com você, Maria de Fátima.
5: Bom dia, padre.
4: Bom dia, Deus abençoe. Você fala de onde, Maria de Fátima?
5: Eu falo de Natal, Rio Grande do Norte.
4: Meu abraço. E como você me acompanha ali?
5: Eu acompanho pelo rádio e pela TV.
4: Ali, TV Evangelizar, canal 16.1, tô assinando aí para todo o povo do Rio Grande do Norte e também pela Rádio 98. Diga, Maria de Fátima, o tempo é seu.
5: Ô padre, é que ultimamente eu venho enfrentando uma batalha espiritual muito grande, sabe?
4: Qual que é a batalha, filha?
5: A minha batalha é que minhas portas fechadas de emprego, eu era uma pessoa que eu trabalhava. E de um tempo pra cá, acabou-se. Ninguém consegue me ajudar.
4: Entendo.
5: Não consegue me indicar. Não consigo arrumar um emprego. E é isso, só isso.
4: Então, quantos anos você tem?
5: 50.
4: Filha.
5: Faz quatro anos.
4: Eu sei, filha. Infelizmente. Eu não vou dizer, isso não é só pra te agradar, não. Infelizmente, depois dos 40. Quem está empregado está, quem não está é muito difícil. Eu conheço muitas pessoas que estão anos sofrendo sem o emprego por causa da idade. Mas isso não justifica, Maria, não justifica.
5: Não, porque tem cooperativas, né, que agora em hospitais é tudo em cooperativa. Eu sou da área de saúde.
4: Então, mas
5: aí,
4: vamos...
5: fala. Em cooperativa não tem isso não, sabe?
4: Eu entendi, mas vamos rezar então agora. Você falou, é só isso. Não é só isso, é muito, né?
5: É, eu ultimamente, há um ano atrás, eu deixei de fumar, deixei de beber, me entreguei. Eu tive uma experiência com Deus.
4: Isso. E eu essa experiência. E essa experiência que te mantém de pé, não é?
5: É, mas que às vezes ou faz
4: me
5: ir para outro lado, sabe?
4: Não, aí não. Que outro lado que existe sem Deus, filho? Diga para mim.
5: O que se desmanche de alguma coisa que fizeram para mim?
4: Ô, filha, pare. Você é uma mulher, você é católica?
5: Sim, sou católica. Você
4: comunga?
5: Estou na igreja católica, vou até participar do ministério.
4: Então, filha, não fale mais essa besteira, não. Mas você vai rezar comigo agora.
5: Tá bom.
4: Senhor Jesus.
5: Senhor Jesus.
4: Pelas tuas santas chagas.
5: Pelas tuas santas chagas.
4: Dolorosas e gloriosas.
5: Dolorosas e gloriosas.
4: Afaste para longe.
5: Afaste para longe.
4: Todas as ciladas do inimigo.
5: Todas as ciladas do inimigo.
4: Toda a artimanha do mal.
5: Toda a artimanha do mal.
4: Para me tirar do teu caminho, Deus.
5: Para me tirar do teu caminho, Deus.
4: Deus.
5: Deus.
4: Afaste para longe.
5: Afaste para longe.
4: Estes pensamentos negativos.
5: Estes pensamentos negativos.
4: Por intercessão de São José.
5: Por intercessão de São José.
4: Abra as portas de um emprego.
5: Abra as portas de um emprego.
4: São José.
5: São José.
4: Rogue a teu filho Jesus.
5: Rogue a teu filho Jesus.
4: Que eu consiga trabalhar.
5: Que eu consiga trabalhar.
4: Eu não estou colocando à prova a minha fé.
5: Eu não estou colocando à prova.
4: Eu creio, Jesus.
5: Eu creio, Jesus.
4: Se houver qualquer desejo mal contra mim.
5: Se houver qualquer desejo mal contra mim.
4: Eu renuncio.
5: Eu renuncio.
4: Em teu nome.
5: Em teu nome.
4: São José.
5: Jesus.
4: Dai-me a graça de um emprego.
5: Dai-me a graça de
4: Eu não peço riqueza nem luxo.
5: Eu não peço riqueza nem luxo.
4: A graça de poder me sustentar.
5: A graça de poder me sustentar.
4: E minha família.
5: E minha família.
4: Amém.
5: Amém.
4: Maria de Fátima, não recue. Escutou? Esse teu nome não é por acaso, você é Maria de Fátima, duas vezes Maria. Para com esses pensamentos, mulher. Você vai ligar ainda, eu vou gravar o teu nome, dizendo que a São José rogou, São José providenciou. Eu vou pro intervalo, Maria de Fátima de Natal, canal 16.1. Rádio 98 FM Felinto Rodrigues, Rádio 87.9 aqui no Neto, Rural FM Vanildo da Silva, obra de Maria, Dom João Santos Cardoso de Natal. Eu volto já, volte comigo.
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5: Paraguai e Univox Passos, Minas Gerais. Você escutou o que eu falei para a mulher? Você percebe que quando a gente vai para o caminho de Deus, ela usou uma palavra: tô caminhando para o ministério da igreja. Percebe como o inimigo se incomoda? Então, não recue não. Nossa Senhora, ajude. E olha, gente, mande as suas intenções para as mil Ave Marias. Vai lá, 0800-410-6060-41-3221-6060. Eu garanto que todas as mil Ave Marias serão transmitidas pelo meu YouTube, Padre Manzotti. Fique atento. Eu estou com testemunho de Irati. Veio um manuscrito, está aqui, eu quero mostrar. Eu falo para quem está no rádio, manuscrito, e vem com foto, duas fotos. Eu vou lendo. Padre Reginaldo, sua bênção. Venho por meio dessa carta contar meu testemunho. Minha nora Josiele está grávida de 3 meses. No último dia 8 de agosto, ela teve um sangramento e ficamos desesperados. Era um domingo, não havia médicos que nos orientassem sobre o que fazer. Eles foram até o hospital Nossa Senhora do Rocio em Campo Largo, pois moram em Rio Negro, Paraná, mas nada adiantou. Continuamos rezando e pedindo que Jesus das Santas Chagas derramasse uma gota do seu sangue e não permitisse que ela perdesse o bebê. Na segunda-feira, dia 7, no período da tarde, ela consultou, fez os exames e, para a honra e glória do preciosíssimo sangue de Jesus, ela chegou até o fim da gravidez. Obrigado, Padre Reginaldo, graça recebida, graça testemunhada. Quem nos escreveu foi Amélia, de Irati, Rio Grande do Norte. Eu peço aqui, na verdade, você perguntou, talvez me perguntasse, o que são aquelas fotos? O testemunho era outro. São fotos da família pedindo, peço que coloque junto a Santa Chagas minha filha que passou por uma cirurgia, que também é meu milagre. E padre, esta é minha família, filhos, marido.

que vocês mandaram. Filhos amados, isso, sacristão. Você deve ter escutado a semana, o mês inteiro essa música. E lá na cova da Iria, eu rezei uma missa na intenção. Como se não bastasse isso, muito obrigado, equipe. Todas as intenções serão levadas para as mil ave-marias. Hoje é o nono dia da novena, reze comigo. Ó poderosa e gloriosa Santa Rita de Cássia, santa das causas impossíveis, rezemos o nono dia. Ó poderosa e gloriosa Santa Rita, chamada Santa das Causas Impossíveis, advogada dos casos desesperados, auxiliadora da última hora, refúgio e abrigo da dor que arrasta para o abismo do pecado e da desesperança, com toda a confiança em vosso poder, junto ao coração sagrado de Jesus, a vós recorro neste caso difícil e imprevisto que dolorosamente oprime o meu coração. Diga lá o que oprime teu coração. É o nono dia, acredite ainda. Ainda não terminou, até meia-noite, ainda não terminou. Obtenha a graça que desejo, pois sendo-me a necessário, eu a quero. Apresentada por vós, Santa Rita de Cássia, a minha oração, o meu pedido, por vós, que sois tão amada por Deus, certamente serei atendido. Dizei a nosso Senhor que me valerei desta graça para melhorar a minha vida, os meus costumes, e para cantar na terra e no céu a divina misericórdia. Santa Rita das causas impossíveis, rogai por nós. Santa Rita das causas impossíveis, rogai por nós. E pela terceira vez, até meia-noite ainda é novena. Santa Rita das causas impossíveis, rogai por nós. Senhor Deus de bondade e misericórdia, nós te louvamos e agradecemos por todas as graças que já foram derramadas, mas aquelas que ainda não vieram, que venham. Nós pedimos, Senhor, abençoai os enfermos que estão nos hospitais, nas UTIs, nas enfermarias ou dentro de casa. Abençoai, dai paciência e serenidade aos cuidadores. Abençoai os médicos, enfermeiros, os familiares dos doentes. Abençoai, Senhor, a água, a roupa dos enfermos, as fotos de família. Por intercessão de Nossa Senhora do Carmo, São Pio de Pietrelcina, nos méritos das santas chagas, em nome do Pai, do Filho, do Espírito Santo, amém. E eu me despeço com o clipe Pelas Mãos de Maria. Evangelizar é preciso.

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2: 11:03.
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5: 11:06.
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1: 11 horas e 10 minutos.
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Vem Espírito Santo de Deus, curar nossas enfermidades, nossas fragilidades. Sustenta-nos, Senhor, na caminhada. Dai-nos forças para lutar. Vem Espírito Santo de Deus com unção.

bom dia. Vamos a mais um momento dos pedidos de orações. Pedindo oração para a Karine Bassuma, Karine Bassuma Colete, que está de aniversário. Que Nossa Senhora Aparecida abençoe ela sempre. É o pedido da família Bassuma. Pedindo orações para Maria Nogueira França, para que Deus cuide dela e da sua família, também aos todos os doentes e cuidadores da cidade e do mundo, para a mãe Luzia, e que Deus cuide sempre dela. São os pedidos de Solange. Pedindo bênção e saúde para Roseli Bueno, que ontem estava de aniversário, que Nossa Senhora Aparecida abençoe sempre ela, a pedido da madrinha Cecília. Oração para a Karine, pelo seu aniversário, que Nossa Senhora cubra de bênçãos, a pedido da madrinha. Pedindo a Nossa Senhora do Desterro saúde e proteção para a mãe Terezinha e toda a família, a pedido de Ana Maria. Pedindo oração para minha amiga Terezinha Santos, que Nossa Senhora e Santa Chagas abençoe, tire todas as dores dela, e também para a mãe Olga Talax, muita saúde, a pedido de Inês. Pedindo oração para a mãe Odete, para a sogra Maria José, a esposa Ivanir, que Deus abençoe sempre a vida delas com saúde, a pedido de Roneval. Pedindo que Deus e Nossa Senhora ilumine minha mente, que eu passe em todas as provas da CNH, que assim seja, e que todos os nossos sonhos se realizem em nome de Jesus, é o pedido de uma filha de Deus. Pedindo a Nossa Senhora Aparecida que abençoe e proteja a minha família de toda inveja. Pedindo que Deus toque no coração de uma pessoa que faz tanto mal a nós, a pedido de uma filha de Deus. Pedindo a Santa Rita a cura e libertação da bebida alcoólica do filho e que se afaste das más companhias e volte para a igreja, a pedido da mãe. Oração a Jesus misericordioso, divino Pai eterno, Nossa Senhora e todos os santos pelas graças recebidas, agradecendo a grande graça recebida pelo negócio que a filha Edilaine conseguiu, a venda da casa, a compra do apartamento, a pedido de uma filha de Deus. Posso confiar. Este foi mais um momento dos pedidos de orações.

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0: 11 horas e 25 minutos.

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0: 11:37.
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0: 11:47.
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0: Meio-dia e 5 minutos.
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1: Quarta-feira de sol em Rio Azul e região, excelente dia para você. Hoje a previsão, de acordo com o CIMEPAR, de tempo firme, viu, gente? Não tem previsão de chuva para hoje. Céu claro, a máxima chegando nos 22 graus. Um bom almoço para você que está fazendo sua refeição, você que está reunido com sua família, para quem está no trabalho também acompanhando a nossa programação. Uma excelente quarta-feira para você de toda a região, dos municípios vizinhos, municípios aqui da nossa região. Você pode participar através do 99919-9752. Olha, ainda sobre a previsão do tempo, gente, então hoje devemos seguir com o tempo firme. Sol ao longo da tarde, a máxima na casa dos 22 graus, neste momento 19 a temperatura. Para amanhã, quinta-feira, amanhã não tem previsão de chuva, só que amanhã deve ser um dia com mais presença de nuvens, tá? Deve ser um dia mais fechado, mais nublado, pelo menos durante a manhã. Deve ser um dia mais fechado. E durante a tarde, lá pela metade da tarde, a gente deve ver o sol, ter céu aberto, céu claro, mas a maior parte do dia de amanhã, de acordo com o CIMEPAR, deve ser de tempo mais fechado. A máxima amanhã, 20 graus, a mínima 8. E na sexta-feira já tem previsão de umas pancadas de chuva, gente, pouca coisa que deve iniciar ali durante a noite. E aí no sábado tem mais 8,7 milímetros. Essa é a previsão atualizada por enquanto, lembrando que pode mudar ainda, mas as atualizações a gente traz para você ao longo da programação.

E olha, gente, um homem entrou em pátio de uma igreja no bairro Rio Bonito, em Irati, com a justificativa de que iria usar o banheiro, mas aí já aproveitou para furtar ferramentas. Isso no fim da tarde de ontem, por volta das 6 da tarde, um homem entrou no pátio de uma igreja que fica no bairro Rio Bonito, em Irati. Segundo a denúncia, ele alegou que usaria apenas o banheiro, mas na hora de ir embora, pegou ferramentas que pertenciam ao local. A Polícia Militar colheu as características do suspeito, fez buscas pelas redondezas e conseguiu localizá-lo. Com o homem foram encontrados 2 martelos e uma colher de pedreiro. Ele foi levado para a delegacia de Irati junto com os objetos recuperados. E realmente, né, gente? Tem pessoas que se aproveitam de qualquer situação para furtar, né? Para realizar o furto. Nesse caso, foram algumas ferramentas, né? São objetos ali, ferramentas, uma colher de pedreiro, 2 martelos. E aí a pessoa já se aproveitou para furtar esses objetos. 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

E em Irati também, na madrugada de hoje, por volta da 1:30 da manhã, um acidente de trânsito mobilizou a polícia na rua Doutor Correia, bem no centro da cidade. O motorista de um Fiat Argo perdeu o controle da direção em uma curva e bateu contra o meio-fio. Na sequência, o carro atingiu ainda uma Saveiro pertencente à Defesa Civil do Paraná, que estava estacionada corretamente na rua. E aí, na tentativa de sair, o motorista engatou a marcha ré e acabou batendo ainda contra um poste de energia elétrica, que felizmente não caiu, porque poderia, né, a gente acabar causando mais danos ainda. O condutor foi levado ao batalhão, fez o teste do bafômetro, que marcou 0,35 de álcool no sangue. Ele recebeu voz de prisão, passou pela UPA para fazer exame médico e depois entregue na delegacia da Polícia Civil.

Em Inácio Martins, uma moradora procurou o destacamento da PM na manhã de ontem após perceber que havia sido vítima de estelionato. Ela explicou aos policiais que dias atrás pagou 3 parcelas do IPVA do seu carro pela internet. No entanto, ao conferir o sistema do Detran, descobriu que a dívida continuava aberta. A vítima percebeu então o que tinha, feito os pagamentos em um site falso que imitava o oficial. Ela foi orientada sobre como proceder com a denúncia do golpe para as investigações.

0: E esse é um alerta importante, viu, gente? Quando chega a época de pagar IPVA, a gente sempre traz esse alerta, né? Tanto para as pessoas, para quem acaba optando por fazer o pagamento total, né? Ou para quem faz à vista ou para quem parcela. É importante tomar cuidado na hora de você emitir as guias de pagamento, tá? Os golpistas, eles criam sites falsos que são muito iguais, muito similares, né? Parecidos com os sites oficiais. E aí é necessário um pouquinho mais de atenção, porque às vezes é difícil a gente identificar, né, se aquilo é o site oficial, se é um site falso. Mas algumas dicas, gente, para evitar cair no golpe do IPVA, é nunca clicar em links recebidos por e-mail, WhatsApp, SMS, tá? Então, se você recebe algum link ou algum suposto documento, um arquivo lá no seu WhatsApp, no seu e-mail, no seu SMS, dizendo que é a guia de pagamento do IPVA disponível para pagamento, etc., não clique, tá? Não clique, não entre nesse link, não tente baixar esse suposto arquivo no seu celular, no seu computador, tá? E muito menos, gente, fazer pagamento, tá? Nunca faça isso. É porque, você nunca vai receber. Eles não vão enviar no seu WhatsApp, não será enviado no seu e-mail ou no seu SMS. Você precisa entrar lá no site e baixar, pegar sua guia, gerar sua guia de pagamento, tá? Ninguém vai enviar para você no seu e-mail, no seu WhatsApp, no seu SMS. Também você não vai receber na sua casa, você que tem que entrar lá, fazer o acesso, né, com seus dados, o seu cadastro, e aí pegar sua guia para fazer o pagamento. Em relação ao site falso, uma dica é você sempre olhar o final lá, a extensão do site, gente, porque os sites oficiais do governo, eles terminam em .gov.br. No caso do Paraná, termina, né, com pr.gov.br. Então é importante você olhar ali a extensão do site, dá uma conferidinha, vale a pena gastar uns minutos a mais reparando, olhando nesses detalhes, do que acabar caindo no golpe, né, gente? Porque aí você faz o pagamento, sai no prejuízo, porque o dinheiro vai pro golpista e fica lá. O imposto continua lá aberto e você ainda tem que fazer o pagamento novamente. Então, alguns cuidados importantes, tá, gente? Antigamente, né, os governos estaduais, eles enviavam o carnê impresso pelos correios. E aí, para reduzir custos e modernizar o sistema, a emissão da guia do IPVA agora é totalmente digital, né? Preciso fazer digitalmente, entrar lá no site, né? Como o estado do Paraná, por exemplo, esse envio físico foi extinto, agora você precisa emitir a sua guia pela internet, utilizando o número do Renavan do seu veículo. Então você pode acessar o portal IPVA da Secretaria da Fazenda, aí você informa lá o número do Renavan para consultar os débitos e pode escolher o pagamento à vista, né, ou parcelado. Algumas dicas, algumas orientações que vale a pena a gente sempre trazer. Muita gente ainda acaba caindo. Quando chega a época de pagar o IPVA, muitas pessoas ainda acabam caindo. E é difícil, né, gente? É difícil porque a todo momento nós temos que ficar em alerta para não cair nos mais variados tipos de golpe. Porque basta um momento de distração, de bobeira, para a gente vacilar, para a gente acabar vacilando. Então, é difícil, né? O brasileiro, gente, ultimamente, o que o brasileiro mais tem feito é tentar não cair em golpe, né? Recusar golpe, recusar ligação de golpista e também pagar conta, pagar boleto. Infelizmente, é a realidade. Em Bituva, por volta das 9h20 da manhã de ontem, um acidente foi registrado no trecho de saída para a cidade de Irati. Uma caminhonete e uma motocicleta se envolveram em uma colisão traseira. O acidente causou apenas estragos materiais, principalmente na moto, mas ninguém ficou ferido. Os motoristas conversaram com a equipe policial e receberam orientações e daí foram liberados no local. Também em Bituva, uma moradora do bairro Água Verde passou por uma situação no fim da da manhã de ontem, ao chegar em casa, ela encontrou o imóvel arrombado e percebeu que haviam furtado móveis e um botijão de gás. Para a polícia, a vítima relatou que o principal suspeito é um familiar contra quem ela possui uma medida protetiva que o obriga a ficar longe. Além do furto, o homem estaria fazendo ameaças constantes. A polícia militar realizou buscas na região, mas o suspeito não foi encontrado. E um caso grave de violência doméstica também mobilizou os policiais por volta das 2:30 da tarde de ontem, na Vila Zezo, em Bituva. Uma mulher foi covardemente agredida e enforcada pelo companheiro após uma discussão de casal. Não satisfeito em agredir a mulher, o homem também destruiu o carro da vítima antes de fugir. A moradora foi socorrida e levada ao hospital para receber atendimento médico devido aos ferimentos. A polícia fez rondas, mas o agressor ainda continuava foragido até o fechamento do boletim. A vítima recebeu as orientações sobre como solicitar uma medida protetiva de urgência. E no meio da tarde de ontem, em Imbituva, a equipe da Rotan patrulhava o bairro Miraluz quando avistou um homem em um carreiro, local bastante conhecido pela venda e consumo de entorpecentes. Ao ver a viatura, o homem correu para dentro de uma casa. Os policiais foram atrás, a pé, e conseguiram abordá-lo. Logo na entrada, a equipe viu em cima de um móvel um prato com uma lâmina de barbear e restos de crack, além de 5 pedras da droga já embaladas em papel alumínio, prontas para venda. No sofá havia uma balança de precisão, dinheiro trocado e rolos de alumínio. Dentro da casa, acharam mais 2 balanças, celulares e uma carteira de cigarro cheia de maconha. Ao todo, foram apreendidos 660 miligramas de crack e 1,69 gramas de maconha, e o homem foi preso em flagrante por tráfico de drogas e levado para a delegacia. E também uma batida entre 2 carros movimentou o setor de trânsito na área central de Malé ontem pela manhã. O acidente aconteceu bem na rotatória que liga as avenidas Barão do Rio Branco e João Pessoa. De acordo com informações da redação da TV Estúdio W, a colisão envolveu um Chevrolet Celta e também um Volkswagen Gol. A equipe do 3º pelotão da PM foi acionada por moradores que passavam ali pelo local e presenciaram a batida. Conforme os dados divulgados junto ali da polícia, a motorista do Celta explicou que trafegava pela Avenida Barão do Rio Branco em direção à Vila Caroline, quando acabou colidindo com o Gol que cruzava a Avenida João Pessoa vindo do bairro Lopacinski em direção ao centro. Ao checarem, na checagem ali dos documentos, os policiais constataram que os 2 carros estavam com licenciamento em dia, porém o condutor do Gol não tinha CNH. E diante do flagrante, os 2 motoristas foram levados até o pelotão da PM para assinar um termo circunstanciado e aí receberam também as orientações. Bom dia para você que está participando no nosso WhatsApp, interagindo aqui com a gente. Envia sua mensagem através do 999199752. Um abraço para o nosso ouvinte, o Dário, confirmando sua audiência aqui no Talento Notícias. E agora nós vamos mais uma vez até Curitiba com Jomar Valença. Jomar, que sempre traz os destaques do estado do Paraná pra gente. Jomar, muito boa tarde para você.
1: Alô, alô, muito boa tarde para você, Thaís Vieira e toda a equipe, aos convidados do programa Talento Notícias, segunda edição, quarta-feira, 27 de maio. Previsão para a tarde de hoje de 23 graus aqui para a capital. A Prefeitura de Castro, nos Campos Gerais, realiza no próximo sábado a primeira edição do programa Tô na Vila, que vai reunir atendimentos gratuitos, serviços públicos, ações de saúde, vagas de emprego e atividades culturais no Jardim Primavera. O evento acontece das 9 da manhã às 5 da tarde no entorno do CRAS Consuleza. A programação inclui gabinete itinerante com atendimento direto à população. A proposta é levar serviços públicos para mais perto das comunidades e fortalecer a integração entre moradores e prefeitura. O Paraná vai ganhar 12 novas bases operacionais do Batalhão de Polícia Rodoviária da PM. A primeira unidade está em fase final de implantação em Campo Largo, na PR-423, e faz parte do novo pacote de concessões rodoviárias do estado. As estruturas vão reforçar o policiamento, a fiscalização e o atendimento de ocorrências em rodovias estaduais estratégicas. As novas bases devem ser instaladas em cidades como Lapa, Santo Antônio da Platina, Piraí do Sul, Londrina e Cianorte. Com previsão de 23 graus para a tarde de hoje em Curitiba, Jomar Valença com as informações da Rede AERP. A todos uma ótima quarta-feira. Voltamos amanhã.
0: Muito obrigada, Jomar. Uma excelente tarde para você. Bom trabalho. Gente, lembrando que tem vagas de emprego disponíveis em Rio Azul. Do Grupo Martins, a empresa, a farmácia, a Cefarma está disponibilizando de vagas para atendente de farmácia. O horário é de segunda a sábado, das 11h40 às 20 horas, tá? Então, de segunda a sábado, das 11h40 às 20 horas. As vagas estão disponíveis para Rio Azul e também Rebouças. Experiência será um diferencial e a Cefarma também informou que tem benefício auxílio deslocamento. Também tem oportunidade na Cacau Show de Rio Azul, vaga para consultora de vendas, horário de trabalho de segunda a sábado, das 11h40 às 20 horas. Se você tem interesse tanto nas vagas para atendente de farmácia da Cefarma ou para consultora de vendas na Cacau Show Rio Azul, envie seu currículo para rgrupomartins@gmail.com. Repetindo, rgrupomartins@gmail.com ou pelo WhatsApp 429-9862-7234, repetindo 429-9862-7234. A empresa Schreiber também tem vaga para auxiliar de produção e auxiliar de sanitização, vaga também para eletromecânico. Para as vagas de auxiliar de produção e auxiliar de sanitização, os requisitos são disponibilidade de horário, responsabilidade e ser maior de idade. Já os requisitos para eletromecânico, ensino médio e curso de mecânica elétrica ou eletromecânica, experiência mínima de 1 ano em operação ou estágio obrigatório de curso técnico e conhecimentos em elétrica e mecânica industrial. Os benefícios para as vagas são salário compatível com a função, vale alimentação, alimentação na empresa, plano de saúde e odontológico, extensivo também aos dependentes legais, seguro de vida, convênio com a academia, programa de assistência ao colaborador e participação dos lucros. Se você tem interesse, encaminhe seu currículo para 429-9132-9953. E também tem vagas ainda na Madeireira Rio Claro, também de Rio Azul. Tem vaga para auxiliar de mecânica industrial e para auxiliar de produção nos períodos diurno e noturno. Olha, para auxiliar de mecânica industrial, os requisitos são ensino médio completo, conhecimento e experiência em solda MIG, experiência em montagem, desmontagem e regulagem preventiva e corretiva em equipamentos e máquinas industriais, o salário a combinar, mais vale alimentação de R$300. Além disso, tem os benefícios seguro de vida, uniforme completo, os convênios farmacêutico, odontológico, gás, empréstimo consignado e cartão presente de Natal. Tem vagas também para auxiliar de produção nos períodos diurno e noturno. Os benefícios são os mesmos, tá? Seguro de vida, uniforme completo, os convênios farmacêutico, odontológico, gás, empréstimo consignado, cartão presente de Natal e, além disso, tem também a ajuda de custo para combustível aos colaboradores que moram em outras cidades. O salário para auxiliar de produção é R$ 2.123 e vale a alimentação. Os candidatos interessados, tanto nas vagas para auxiliar de mecânica industrial ou para auxiliar de produção, devem enviar o currículo para rh@mrclaro.com.br, rh@mrclaro.com.br, ou entregar na portaria da empresa que fica na rua Jacob Burco, número 2, aqui em Rio Azul.
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5: Muito bem, vamos agora a mais um quadro, mais uma participação do farmacêutico da Farmabim, Luiz Antônio Fornazaribini, trazendo mais um tema pra gente. Hoje ele traz, vai comentar um pouquinho sobre um produto que ajuda a reduzir a queda e fortalecer o fio capilar. Quero dar as boas-vindas, um bom dia para você, Luiz, seja bem-vindo mais uma vez.
6: Bom dia, Thaís, bom dia, ouvintes da Rádio Talento. Então hoje vamos falar sobre o ActriSave, né, que é um produto natural, aí extraído de um tipo de um arroz negro e um cactus, né? Então são duas plantas que formam o ActriSave, e que auxilia aí muito a reduzir a queda capilar, principalmente a queda capilar masculina e também da mulher, quando ela entra na menopausa, né? Que alguns hormônios começam a ficar mais altos e outros mais baixos, né? No caso da mulher, e isso favorece a queda do cabelo e principalmente o afinamento, né? Uhum. A primeira situação que começa a acontecer tanto no homem quanto na mulher, que daí leva a queda do cabelo, é o afinamento. Por quê? Porque determinados hormônios começam a ter uma ação ali no bulbo capilar, e ele vai como se fosse espremendo a saída desse fio do cabelo, né? E ele vai ficando daí mais fino, até um momento que vai espremendo tanto que daí não sai mais o fio, né? Daí vai trazer, lógico, a calvície, vai matar o bulbo capilar. Então esse produto ajuda a não deixar esse hormônio, né, que a pessoa produz naturalmente, a ter essa ação tão profunda ou tão grande que vá trazer esse afinamento e posteriormente a morte do bulbo capilar. Então o ActriSave é um produto natural, né, que daí não traz efeitos colaterais secundários, que nem alguns homens têm um certo receio de usar alguns produtos e diminuir a libido, diminuir o interesse sexual, né? Então esse não tem esse tipo de problema. Pelo contrário, ainda ajuda em áreas anti-envelhecimento, porque ele é extraído desse arroz negro que tem antocianinas. Essas antocianinas têm uma ação anti-envelhecimento, elas não deixam, né, ter uma ação assim de preservar as células e reduzir o processo de envelhecimento da pessoa. O ActriSave é em cápsula, toma normalmente uma cápsula ao dia, né? Não tem um horário assim tão específico, não tem interação com outros medicamentos, né? E a pessoa fazendo aí o tratamento corretamente, em pouco tempo vai ver aí uma melhora, vai notar, né, que o cabelo primeiro começa a diminuir a queda, depois com isso o cabelo começa a ficar mais grosso, né, começa a dar mais volume no cabelo. Ele também ajuda a diminuir, se a pessoa tiver uma oleosidade no couro cabeludo, que isso também favorece a queda do cabelo, quando a pessoa tem o cabelo muito oleoso, né? Então são várias ações aí que a pessoa vai ter com o produto, né? 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
5: Muito bem, e dá aquela dúvida, Luiz, como que eu faço? 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
6: Tanto faz, né, Thaís? A pessoa pode mandar um WhatsApp, né, pra Farmabim, né, perguntando, ó, escutei na rádio lá de um produto aí, se não souber o nome direito, né, ActriSafe, de um produto aí para queda de cabelo, daí eu, né, no caso que a doutora Maria Eduarda, que é a farmacêutica responsável aqui de Rio Azul, já vai responder a pessoa, né, e vai orientar ali. Então, qualquer dúvida nessa área capilar, lógico, hoje a gente está falando do ActriSave, mas a gente tem uma gama enorme de opções de produtos, tanto para tomar quanto para passar, né, da área tópica. Agora a gente sabe também, né, devido às canetas emagrecedoras, aí essa parte emagrecedora, que muita gente tem queda capilar, né, porque é uma queda nutricional normalmente que acontece, né, no organismo da pessoa, por exemplo, cai ferro, cai vitamina D, cai zinco, né, cai vitamina A, cai vitamina C, então tudo isso daí acaba proporcionando aí uma queda capilar, né, devido ao emagrecimento também muito rápido. Então, a gente também tem fórmulas específicas aí para essas situações, para quem é da área da queda capilar, para quem está usando aí as canetas emagrecedoras.
5: Muito bem, Luiz. 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
5: 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Então, tá aí mais um assunto, mais um quadro com o Luiz da Farmabim, né? Toda quarta-feira, Luiz trazendo um tema sobre saúde, um produto, uma dica para os nossos ouvintes.
6: Até dá para colocar, né, em aberto aí, se os ouvintes quiserem dar uma sugestão, né, de tema, né, Thaís, assim, para alguma área ali e tal, que às vezes tem dúvida ou tem interesse, né, a gente pode debater sobre essa situação.
5: Com certeza. Te espero na próxima quarta-feira, então, Luiz.
6: Feito, então. Tá marcado. Um abraço a todos e até quarta que vem.
5: Até mais.
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3: Olá, está no ar o MPMG Entrevista, por aqui Valquíria Rios. E hoje trouxemos para nossa conversa a promotora de justiça Giovana Carone Nucci Ferreira. Ela que é coordenadora do Centro de Apoio Operacional das Promotorias de Justiça de Defesa da Saúde, CAU Saúde. Vamos falar sobre a implementação da nova política de assistência oncológica no SUS. O assunto foi tema de um seminário realizado na capital mineira. Promotora Giovana, bem-vinda. É um prazer recebê-la.
4: Prazer é todo meu, Valquíria. É sempre muito bom poder discutir temas relacionados à saúde.
3: Doutora, a nova política de assistência oncológica no SUS traz mudanças importantes nos fluxos de atendimento. Quais são, na prática, os principais desafios para garantir que essas diretrizes saiam do papel e cheguem no paciente?
4: A nova política oncológica, ela representa um avanço normativo significativo, especialmente com a Lei 14.758 de 2023, que consolida diretrizes como diagnóstico oportuno, início sem testígio do tratamento e cuidado integral em rede. No entanto, o grande desafio não está mais na norma, mas na implementação concreta e correta desses fluxos assistenciais. E na prática, a gente pode pensar em três grandes desafios principais. O primeiro, na questão da fragmentação da rede de atenção. Embora o fluxo dos pacientes que tenham câncer dentro do SUS esteja bem definido, desde a atenção primária até os CARCONs e UNACONs, que são centros especializados de tratamento oncológico dentro do SUS, o centro e a unidade, ainda há dificuldade na articulação entre esses pontos da rede, o que compromete a continuidade do cuidado. O segundo que a gente pode elencar é a regulação do acesso. O sistema depende de uma regulação eficiente para garantir o encaminhamento oportuno ao tratamento especializado. E quando essa regulação falha, há atrasos que impactam diretamente o prognóstico do paciente. E o terceiro, a gente pode falar na capacidade instalada e desigualdades regionais. E além disso, mesmo com a previsão legal de início do tratamento em até 60 dias, né, desde o diagnóstico do câncer, o cumprimento desse prazo é ainda um grande desafio concreto em muitos contextos.
3: Durante o seminário no qual a doutora participou, foi destacado o uso do parecer técnico número 1 de 2025 como base para a atuação do Ministério Público. Como esse documento pode contribuir para dar mais segurança jurídica e efetividade às demandas por tratamento oncológico?
4: Esse parecer técnico elaborado pelo CAU Saúde no final do ano passado oferece um referencial uniforme para a atuação das promotorias, reduzindo decisões dissonantes. A gente também fala em racionalidade técnica, o documento orienta que as demandas sejam analisadas à luz dos fluxos assistenciais do SUS, dos protocolos clínicos de diretrizes terapêuticas e das decisões da CONITEC, que é a Comissão de Incorporação de Tecnologias ao SUS, evitando judicializações descoladas da política pública. E a gente propõe também uma atuação qualificada, porque esse parecer estabelece critérios objetivos, como a exigência de negativo formal do CACOM, NACOM, né, que são os centros especializados no tratamento de câncer no SUS, e a observância dos temas 6 e 1264 ambos do STF, Supremo Tribunal Federal. São temas que mudaram todo o regramento da questão dos medicamentos, a dispensação de fornecimento de medicamentos dentro do SUS, o que confere maior consistência às demandas judiciais. Ou seja, esse parecer permite que o Ministério Público atue não apenas como demandante, mas também como agente estruturante da política pública, com base técnica e jurídica sólida.
3: A promotora apresentou uma análise jurídica da política oncológica. Na sua avaliação, quais são hoje os principais gargalos legais ou institucionais que dificultam o acesso ao tratamento do câncer no SUS?
4: Hoje, os principais gargalos não são propriamente normativos, são institucionais e operacionais. E aí a gente tem que destacar alguns pontos centrais, por exemplo, definição e operacionalização das responsabilidades federativas. Embora a política avance na pactuação interfederativa, ainda há desafios na execução concreta dessas responsabilidades, especialmente no financiamento e aquisição de medicamentos. Então, quando existe a incorporação de um medicamento no SUS, tudo tem que estar muito pactuado. Quem vai ser o responsável pelo financiamento desse medicamento? Quem vai ser o responsável pela dispensação desse medicamento? Incorporação e disponibilização de tecnologias. A lei trouxe avanço ao estabelecer prazo para a disponibilização das tecnologias incorporadas, mas o desafio vai estar na efetiva implementação dentro da rede assistencial. E o modelo de financiamento e aquisição dos medicamentos oncológicos. A nova política oncológica do SUS, ela trouxe a criação de um novo componente da assistência farmacêutica, chamada AFIONCO, e suas diferentes modalidades de aquisição. Então, existe um período de transição que exige regulamentação, organização logística e monitoramento. A dispensação de medicamentos dentro do SUS, como regra, ela segue a lógica dos componentes da assistência farmacêutica. Então, nós tínhamos 3 componentes da assistência farmacêutica, agora nós temos 1/4, que é a AFIONCO. Agora, o SUS tem uma linha de cuidado para a questão de dispensação de medicamentos para tratamento de câncer. Isso é um grande ganho para a população, né, para as pessoas que são SUS dependentes. E voltando à questão dos gargalos, há um grande gargalo importante relacionado à integração entre o diagnóstico e tratamento, que ainda gera atrasos no início da terapêutica. Como a pessoa tem um diagnóstico de câncer, ou às vezes até está interrogado, vai precisar fazer uma biópsia dentro do prazo certo, porque o tratamento do câncer, tudo tem que ser muito rápido, né?
3: O fortalecimento do cuidado em rede foi um dos pontos discutidos no evento. Como o Ministério Público pode atuar de forma articulada com gestores e serviços de saúde para melhorar essa integração?
4: Por meio do parecer, é justamente isso que a gente quer fazer. Permitir esse fortalecimento do cuidado em rede, porque existe uma atuação do Ministério Público, que vai além da judicialização. E quando a gente fica só judicializando, a gente não está vendo se a rede está efetivamente articulada para garantir o melhor tratamento à saúde dessa pessoa. E o parecer reforça que a atuação deve ser técnica, resolutiva e articulada, né, com os gestores de serviços de saúde. Isso na prática vai se dar como? Mediações sanitárias, promovendo diálogo entre os municípios, estados e prestadores para resolver gargalos assistenciais, fiscalização qualificada dos fluxos, verificando se o paciente está sendo efetivamente inserido na rede de regulação, e uma atuação indutora mesmo, né? Estimulando a implementação de políticas como o Programa Nacional de Navegação do Paciente, que é essencial para garantir a continuidade do cuidado, e o Ministério Público, ele passa a atuar como articulador da rede mesmo, garantindo que os fluxos não existam apenas no papel, mas funcionem na prática. E daí a importância desse parecer, para a gente levar informação qualificada para os promotores de justiça, para que eles possam, dentro de cada território, dentro de cada comarca, dos municípios que integram essa comarca, fazer essa articulação para garantir que as pessoas que tenham câncer dentro do SUS tenham esse atendimento adequado.
3: Promotora, considerando o aumento da judicialização na área da saúde, especialmente em oncologia, como equilibrar o direito individual ao tratamento com a organização das políticas públicas e dos protocolos do SUS?
4: Talvez seja o ponto mais sensível da nossa atuação institucional, porque quando as pessoas nos procuram, a gente precisa dar uma resposta para aquela pessoa. Nós somos operadores do direito, também temos ferramentas, temos que atuar com essa questão também de judicialização, mas o parecer deixa claro que a judicialização ela tem que ser subsidiária e qualificada e não a regra. Né? E a gente busca esse equilíbrio pensando no respeito às políticas públicas. Né? E quando a gente pensa nessa questão de dispensação de medicamentos, a gente tem que usar critérios técnicos rigorosos, especialmente, né, para esses medicamentos não incorporados. E a gente também tem que falar na questão da excepcionalidade da atuação individual, reservada para a hipótese em que haja negativa formal e inadequação da resposta administrativa. Mas é fundamental também que a gente reconheça em situações de urgência, risco de morte,

0: Até a próxima do MPMG para a agência Rádio Web Valquíria Rios.
1: A segunda edição do Talento Notícias de hoje fica por aqui. Eu agradeço a sua companhia. Até mais.
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2: Meio-dia e 59 minutos.
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hora certa, 1h da tarde. Pra você que tá chegando agora, fique comigo. Vamos juntos a partir de agora, levando a melhor programação pra você. Hoje, 27 de maio. Tá acabando o mês, hein? Temperatura 21 graus aqui em Rio Azul. O sol voltou a brilhar, hein? Que beleza! A mínima hoje tá marcando 11 graus, a máxima 22. Amanhã a mínima 9, máxima 20. Na sexta a mínima 10, máxima 20. Sábado mínima 12, máxima 21. Domingo mínima 11, máxima 22. É a previsão do tempo para os próximos dias em Rio Azul. Para você que tá ligado por aqui, uma ótima tarde.

chegando aqui o Ace of Base, Beautiful Life. Boa tarde. Quarta-feira, 27 de maio. Fique na Talento, ao vivo, direto e reto até às 5 da tarde.

que tá com a turnê pelo mundo Love Wonderworlds, DJ Bobo. Pra matar a saudade, hein? E ele tá na ativa. Legião Urbana 16, 1:14, boa tarde.

Ó, o WhatsApp da Talento liberado, 99199752. Para você pedir a sua música e ficar de boa, esperando aquele som preferido que você gosta, hein? Eu sou Adilson Rodrigues, vamos juntos até as 17. 4 horas direto e reto, ó. Bora que bora! Ô compadre Luiz, tá aberta a bodega aí hoje ou tá fechado, ó? Tamo querendo ir com o compadre Rodrigo tomar um trago aí, guri. Avisa nós que hora que tá aberta a bagaça aí. Vamos lá tomar um trago. Aquela bodega descendo pra Palmeirinha, lado direito, garoto. Passando a serrinha, a hora que desbanca pra Palmeirinha, tem uma bodega ali. Temos que ir lá tomar um trago com o Rodrigo e com o Vando. Só estamos prometendo, só estamos prometendo e não vamos nunca, né, pesada? Tá todo mundo trabalhando igual louco, hein? Igual aquela música lá do DJ mais louco que o padre no balão, remixando as modas, o Tião. Mandar um abraço lá para os noivos, sábado tem casamento, tem DJ Adilson. Estaremos tocando só as melhores depois que o grupo parar. A hora que o grupo gaúcho parar, a gente vai tocar as melhores. Um abraço pros noivos aí, obrigado.

Passa para o véio da lancha. Ei! Temos que abastecer a lancha e sair para algum lugar, guri. Um alagado, um alto bar, alguma coisa assim? Você tá com a lancha parada lá, né? Vamos colocar a gasolina e pau na máquina, guri. Uma e 22, uma boa tarde pra você. 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

0: 13:26.
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4: 13:30.
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11: A hora certa, 1:33, 1:33. Vamos ver se o pessoal tá por aqui pedindo, indicando música. O Amauri mandou um joinha. Valeu, Amauri! Adilson, mande os parabéns para minha filha que está completando mais um ano de vida. Que Deus abençoe ela, que ela possa realizar todos os sonhos dela, DJ. Mande a música com Aline Barros aos olhos do pai, de sua mãe que a ama muito. É a Daniele da Cristo Rei. Valeu, valeu! Adilson, gostaria de pedir a música See You Again, do Wiz Khalifa. Para minha mãe, Daniele Moro, do Faxinal dos Paula, DJ. Para minha irmã, é isso? Para minha irmã, DJ, é a Daniele Moro. Quem pede o Inácio Moro. Agora sim, é a música See You Again, do Wiz Khalifa, para a irmã Daniele Moro. Faxinal dos Paula. Quem pede é o irmão Inácio Moro. Ô, Inácio! Tamo junto, garoto! Ô, DJ, toca aquela música Mundão Moderno, é a Dani? Ô, Dani! Chá comigo, Dani! Ô, DJ, toca o velho casarão remixado, DJ. É o Milton. Deixa comigo, Milton! Ô, DJ, toca a música do Richard Max. Hide Waiting, valeu, valeu. Adilson, toque a música com o musical JM, valsa dos 15 anos para a filha Débora, que hoje completa 15 anos a pedido do pai Marcelo e Jocely, a irmã Nataliele, o irmão Bernardo, da Cachoeira dos Domingues, município de Rebouças. Deixa comigo. A Paula mandou um joinha, pode pedir música, Paula. Quem mandou um joinha aqui também, o Rogério Stemposke. Boa tarde, DJ. Quem mandou aqui, o Vanderlei, pode pedir música, pessoal. Manda joinha e peça a sua música aí. Bora que bora. Vamos juntos, vamos direto e reto até as 5, hein? O programa é ao vivo, não é gravado, não. Manda o áudio, peça a sua música também. Conosco não tem rosco, bora que bora!

0: 13:45. 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

0: indicação da Márcia, Waiting for You. Wishar Max aqui na Talento. 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Nossa, essa música aí faz tempo, hein? Eu era piazinho, 1900 e bolinha tocou na novela Gata Comeu. A gata comeu o rato. Como diz a música do Bison, hoje em dia o gato come o rato come a gata. Estão fumando até paeiro eletrônico. Os paeiros de hoje em dia estão diferentes. Parece aqueles pendrive que eu gravo. Duas horas em Rio Azul. Boa tarde,
1: Brasil.
0: E os pés inchados, estão por aí ou foram trabalhar? Estão tudo de chinelo havaiana, né, piazada? 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

0: 14:09.
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3: 14:12.
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4: Muito bem, 2:15, 2:15, uma boa tarde pra você. Pra você que tá ligado na Talento, na cidade, no interior, em qualquer lugar, em todo lugar. Olha, a região inteira tá ouvindo a Talento. O pessoal me manda mensagem de Cruz Machado, General Cardeiro. Como é que é o nome daquela cidade lá? Eriniópolis. Você não tem noção como a rádio tá indo longe pra ficar muito, muito mais perto de você. Adilson, toque aquela música Meu Amor é Você, com Moisés Alberto Caetano. Pro meu amor Cazu Morato, que eu amo muito, é a Márcia de Rio Azul. É aquela música que diz assim: meu amor, só penso em você todo dia. Você é tudo que existe dentro da minha vida. Cada passo que eu dou, eu sinto você comigo. Cada vez que eu respiro, te levo dentro comigo. Legal, Márcia. Vou ver se eu acho aqui, tá bom, querida? Deus abençoe você, beleza? Salto o braço do Putinga ouvindo a Talento aqui. Pessoal de Irati também, a Márcia lá Irati ouvindo a Talento. A Sandra mandou um áudio. Fala, Sandra, boa tarde.
5: DJ, quero uma música Cor do Olhos Meu, Seu, Meu, pá. É a Sandra. Tá em Rio Azul passeando, e pra Márcia, e pra Maria, e pra mãe Margarida.

indicação da Rosângela Freitas. Milênio, Day After Day. Pediu, tocou, vai até as 5.

E essa semana que não passa, hein? Duas horas, 30 minutos. Passou por aqui, Milênio Day, Upton Day. O Moisés Alberto, meu coração já é teu e meu amor é você. Foi lá especialmente para o Cazu Morato. Ô Cazu, Deus abençoe você, meu irmão. Deus abençoe a Márcia. Que Deus proteja vocês aí. Que Nossa Senhora Aparecida proteja vocês e a família. Valeu, Cazu. Te considero muito, garoto. Passou por aqui, terceira dimensão na cor dos olhos seus. 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

0: Adilson, como é que tá o teu piazinho? Olha, tá crescendo igual fermento, hein? O piazinho tá crescendo quase 1 centímetro por dia. Nasceu com 50 centímetros, já está com quase 55. Bonito igual a mãe e fala bastante igual o pai. Bora, bora, Bill!
1: Brasil!

Esses dias uma pessoa me parou na rua e falou bem assim: nossa, como você tá acabado, você tá velho com cabelo branco, ó. Eu olhei bem pra ela, olhei no fundo do olho daquela pessoa e falei bem assim, ó: Deus queira que você fique velho também e você possa ver teu cabelo branco, hein? Tem gente que nem chega a ficar com o cabelo branco, já abotoou o paletó. Como é bom você envelhecer e saber que Deus tá na tua vida. Cabelo branco não é defeito, não. Cabelo branco é charme. Se eu quisesse, eu podia até pintar meu cabelo de preto. Não vou pintar, não. Que fique preto mesmo, ó. Um pouco preto, um pouco branco. Você já assistiu aquele filme Cruella? O meu cabelo tá daquele jeito, metade preto, metade branco. Conosco não tem rosco. 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Pessoal, aquelas fotos que eu coloco no meu status não é carro para vender. É os carros que o Ivan arrumou e ficou top, hein? Tem bastante gente me chamando, perguntando se tá pro brick. Não tá pro brick nada lá, pessoal. As fotos dos carros que eu coloco lá no meu status é os carros que o Ivan arrumou e ficou top, tá bom? Ô DJ, toque aí, Enya, Caribbean Blue. A indicação da Daniele, bora Dani, bora que bora!

0: 14:41.
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7: A hora certa, 2:43, a indicação da Elizabeth, Coração de Pedra, com Bruno, com o Marrone. Boa tarde.

0: bandas que estão com a turnê Summer Team no Brasil, Let's Go Cry. Boa tarde, boa tarde. Pode carimbar que é top. Bora que bora! 27 de maio, 2h40 ou 2h. Já? 2h50? Esses relógios de hoje em dia, eu vou te falar, hein? Quando eu tô lá em casa, a hora quase que não passa. Estamos por aqui, tranquilo que nem grilo. De boa na lagoa. Esperto no deserto. Ô DJ, na tua casa você loqueia, DJ? Eu não posso. Acorda o piazinho. Lá em casa tem que loquear bem baixinho. Como é que tá o piá, DJ?
1: Ele tá bem.
0: Tá crescendo, hein? Tá mamando de uma em uma hora.

Eu acredito que enquanto o sonhador viver, qualquer sonho pode ser realizado, hein? Faltando 8 minutos para as 3 horas. Céu azul em Rio Azul. Cadê os pedreiros? Tá tudo quieto? Será que foi todo mundo mandado embora? Os Boros, vocês estão aí, Boros? Cadê o Memo? Cadê o Queso? Cadê o Tio? Brasil! 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

gente segue por aqui, segue por aqui. Ô DJ, eu quero, como é que é? Ô DJ, eu quero conseguir mais seguidores, DJ, o que que eu faço? Dê um pelotaço no enxame de abelha pra você ver. Umas 500 abelhas vai te seguir. Dê um pelotaço no enxame de abelha. Olha, e você que tá comprando seguidor aí, Deus tá vendo, hein? Tá tirando do que comer pra comer, pra comprar seguidor, né? Eles nem sabem pra onde você vai. Mandar um abraço lá para o pessoal do Rancho Boiadeiro. Tá lá a Tina, o Rodrigo, a Marílis, o Ernesto. Agenda lotada lá da Tina, hein? Final de semana, quase todo final de semana tem evento lá. É no Boiadeiro Café e no Rancho Boiadeiro. É bonito, Tina. Bora que bora, bora que bora. Bora pra frente que o foguete não tem ré. 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

0: 14:58.
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2: 15 horas e 1 minuto.
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3: Bora, bora! Bora pra frente, bora pra frente, que foguete não tem ré! Ó o telefone nosso aí, hein? 99199752. Mandar um abraço lá para as meninas da Calce Bem Calçados. Tá ligado o rádio aí ou não? Ei! Um abraço lá para o Jucinei Ramos. Tamo junto, garoto! Ei! Cadê o povo que tá ligado a Talento? Tá tudo quieto hoje? Será que tá todo mundo ocupado trabalhando? Os pés inchados, eu sei que estão na bodega. Estão tudo de chinela havaiana com esse frio na bodega, hein? Tem áudio, fala, garotito!
4: DJ Adilson, do Breviator, tamo ligadinhos aí. Direto de Colônia Malhada, São José dos Pinhais, Marcetenarski. E céu azul aí, 20 graus em São José dos Pinhais, que maravilha. Vamos pra secar as cobertas e a roupaiada na maquinada, né? Das máquinas. Toca pra nós aí, vou levar a vida toque nativo, aquele abraço, Jankuye.
3: Beleza, garoto. DJ, toque aquela música Leandro e Leonardo, Não Sei Mais Dormir Sozinho. É a Isa, valeu, Isa.

0: pediu, tocou.
1: 3:12, 3:12, uma boa tarde pra você. Adilson Toque Plantador de Fumo, DJ. É o Jorge Luiz Karpinski. Valeu, garoto, tamo junto, meu irmão. Aumenta o som aí, garotito.

como dizia ali a música, o repuxo. Olha, tem uns caboclos hoje que se você pegar de ajudante de pedreiro, se for pra mexer o concreto na mão, eu acho que o cara não aguenta o repuxo. Eu trabalhei mais de 20 anos na construção civil com meu pai. E antigamente, nos anos 80, 90, não era fácil não, pesada. 30 anos atrás não tinha betoneira não, hein? Era soquetinho de mão, não tinha o sapo compactador não. Ô Cleiton, 30 anos atrás não tinha essas ferramentas que você tem pra alugar aí, guri. O repuxo era forçado. Quem viveu, quem não viveu não vai saber mais como é que era. Antigamente, né? Passou por aqui o Boa Tarde Gaúchinha, indicação da Oceli. Oceli, boa indicação, hein? Eu também gosto lá do apartamento 37 e do Beijinho Doce, hein? Aquelas músicas antigas pra gente matar saudade. Ô DJ, tô na escuta aqui, DJ. Tá lá Rosinho, Lee Edson, a Marli, o Reinaldo. Ô DJ, toque aí Olhos Que Falam, DJ, é o Teixeirinha pra nós curtir. Quem pediu foi o João, valeu, valeu. Pessoal, se vocês quiserem pedir música, pode pedir, não paga nada, tá bom? É de graça, tá bom? Ô, Veri, você tá morando em Rio Azul, Veri? Ou se mudou, sumiu?

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2: 15 horas e 28 minutos.
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0: Olha a hora, 3:30, 3:30, bora que bora! Aqui a criança chora e a mãe não vê. Mais faceiro que égua com dois pro trio. Mais animado que gordo com botina nova. Aqui não tem preguiça, não. Tem áudio, o povo é inteligente, o povo ouve a gente.
1: Boa tarde, Adilson, tudo de bom pra você aí? Nós por aqui estamos tudo beleza, esquentou salzinho, estamos se aquentando, que a gente não deu pra terminar o áudio ali.
0: Beleza.
1: Então, a gente com quase com 70 anos aí tem que sair pro sol, senão...
0: Verdade.
1: Não pega vitamina D no corpo.
0: Verdade.
1: Um abraço pra você, queria que você tocasse a definição do grito pra mim escutar.
0: Opa.
1: Conversemos no casamento lá dele.
0: Isso.
1: Eu deixei pra ligar hoje pra dar uma esfriada das músicas. Beleza? Um abraço e até mais. E até a próxima oportunidade do Juarez Roça, o velhinho aqui do Paixão São Pedro.
0: Ô, Juarez.
1: Que nunca teve tristeza na vida.
0: Verdade.
1: Até mais. Tudo de bom pra você. Um abraço.
0: Valeu.
1: Apertado de coração pra você, meu
0: obrigado.
1: Um amigo que a gente não se esquece. Você é um rapaz que não despreza ninguém. Vem conversar com todo mundo. Deus que te ajude sempre que seja assim, que eu também não gosto de deixar meus amigos olhando de lado pra mim, gosto de conversar e se desabafar nas amizades. Um abraço e até mais.
0: Obrigado, meu amigo. Nem tenho palavras, sabe? Deus me ensinou a ser assim, sabe, Juarez? Ser um cara humilde. Obrigado, meu irmão. Tô escrevendo a minha história. Obrigado. Deus abençoe você, Juarez. Vocês moram no meu coração, tá? Eu sou assim, eu sou simples. Comigo não tem luxo, não. A gente conversa com todo mundo. Gosto de novas amizades. A minha agenda tá lotada, graças a Deus. A hora que eu tiver um tempinho, vamos descer aí na sua propriedade, conhecer onde você mora, tomar um chimarrão, um café preto com você e com a tua esposa. Obrigado, Juarez. Deus abençoe você, meu irmão. Se encontremos no casamento lá do Helder e da Nicole no Faxinal. Aumenta o som aí, garotinho. 3:33. Boa tarde.

Conosco não tem rosco, bora que bora! Lembrando, pessoal, quero convidar vocês aí para um bingo beneficente. É a solidariedade que reconstrói uma família aí que teve a casa queimada. Algumas pessoas que moram na casa também sofreram queimaduras. Eles vão precisar de uma ajuda aí, de uns valores para reconstruir a casa, fazer o tratamento aí de pele. Toda ajuda faz a diferença. A gente vai fazer um bingo aí, dia 21 de junho, 14h, lá na Capela Cristo Rei. Esse evento é 100% beneficente para essa família. Vou levar o meu som lá, não vou cobrar nada, vou tirar o meu domingo para ajudar eles. É uma família que teve a casa queimada ali na Terra Nova, perderam tudo e ainda teve alguém lá, o pessoal da família, que teve as partes do corpo queimada. A gente vai ajudar eles e eu peço a ajuda de vocês também. Beleza? Bastante gente me chamou aqui, vai doar alguns bichos pro leilão. Muita gente pediu o número do Pix para fazer lá para a família. Se você quiser ajudar a gente, pode ajudar, pessoal. Se você gosta do meu trabalho aqui como locutor e quer ajudar esses meus amigos, será muito bem-vindo a tua ajuda. Se você quiser doar um real, se você quiser doar 10, se você quiser doar 100, não importa a quantidade. O pouco e o bastante que você ajudar essa família será bem-vindo, tá bom? É um bingo beneficente no dia 21 de junho. Deus foi muito bom comigo que esse dia é a única data que eu tô livre. A minha agenda, graças a Deus, tá lotada, eu não posso reclamar. O único dia que eu tô livre, vou poder ajudar essa família aí. Quem quiser ajudar a família também, se de repente você quiser doar algum bicho pro leilão, um galo, uma galinha, um porquinho, não importa o que você quiser doar. Me chama no Zap da Talento ou me chama no meu WhatsApp particular, 42998022369. Juntos somos fortes e vamos ajudar essa família que tá tanto precisando. Beleza, pessoal? 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

0: 11:46.
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10: Olha a hora, 3:50. Boa tarde. Um show de rádio pra você.
11: Ei, manda a música pra minha pombinha branca. É, a Terezinha Chascosca da Jornada, ela tá fazendo, estamos fazendo os trabalhos agora em casa e eu tô recolhendo roupa.
10: Opa!
11: Aproveitando o sol.
10: Beleza.
11: Um pra você. Manda pra mim, senão eu não vou mandar mais.
10: Valeu, Terezinha, aumenta o som, minha irmã. É.

0: pontualmente 4 horas, boa tarde. 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
1: A gente se programou, mas o tempo não
0: com essa chuva. Mas já teve algumas que você já foi.
1: Já.
0: O povo já conhece.
1: O povo já conhece. E já até mandou abraço, povo.
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1: Tomamos chimarrão com o povo.
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1: O povo muito acolhedor.
0: Eu te falei que é acolhedor.
1: Não, aqui é muito acolhedor.
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0: 16:07.
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0: A hora certa, 4:10. 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Um abraço lá para o meu amigo Dário, o Sérgio Rolinski, a Nelly, o povo tá ligado no talento!
1: Boa tarde, meu amigo DJ Adilson. Aqui é o Nelson Chibro por Soares. Hoje eu queria pedir a música Vida de Gaúcho e oferecer para toda a minha família Chibres e também a família Rosário. E parabéns pelo seu programa aí, DJ. Tudo de bom, hein? Deus abençoe.

0: 16:18.
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2: 3 da madruga, a gente trocou.

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2: A hora certa, 4:20, boa tarde. 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Ô DJ, toque a música Nikita, DJ, para o meu irmão Celso. Ele tá enfardando fumo. Quem pede é a Joelma. Ô Joelma, aumenta o som, minha irmã.

Boa tarde, Gilson. Aqui é a Lúcia do Rio Azul de Sim. Roda a música dos irmãos Serranos, Vida Proibida, pra mim que estou te ouvindo e guardando roupas.

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0: 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Atenção, que foi perdida uma carteira branca com documentos hoje pela manhã, em nome de José Félix Soares, entre a bicicletaria do Debas até o centro. Quem encontrou, pessoal, traga aqui na rádio. A pessoa que perdeu tá procurando, tá bom? Foi perdida uma carteira branca com documentos hoje pela manhã, em nome de José Félix Soares. Se você encontrou ou encontrar, traga aqui na Talento. Foi perdido entre a bicicletaria ali do Debas até o centro. Quem encontrou, por gentileza, traga aqui na Rádio Talento. Eu vou ali e volto já.
1: 16 horas e 43 minutos. 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
3: 16:46.
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9: A hora certa, 4:48. Uma boa tarde para você que se liga na Talento. Hoje é 27 de maio. 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
9: 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Deixa eu mandar um abraço lá para o meu irmão, o Márcio. O Márcio Mikoski, a Cris. Hoje é aniversário da Antonella, 2 aninhos. Ô Márcio, Deus abençoe você, meu irmão. Deus abençoe a pequena Antonella. Pra você está chegando aí, ó, Diego e Vitor Hugo, criança pequena. Boa tarde.

0: 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Sabe quem é?
1: Família. 4h54, Adilson, toque coração vagabundo, manda para Lídia Rosário. Que dia 1º de junho ela estará de aniversário, DJ. A homenagem da Lídia Santos, valeu! Vem pra cá, Alana Tavares.

Aquele ditado que tudo que é bom dura pouco, né? Tamo vazando, tamo vazando. Eu quero que vocês fiquem com Deus. Eu quero que Deus prospere na vida de cada pessoa que tá ouvindo a Talento. Lembre-se, Deus é bom o tempo todo. O tempo todo Deus é bom. Na sequência vem ele, Adenilson Passos, marcando o seu talento. Eu sou Adilson Rodrigues, o pai do Anthony. Volto amanhã a partir da 1 hora. Fiquem com Deus e até o futuro. Deixo a última aqui, ó. O Pet Show Boys. Um abraço e até amanhã. Tchau!

0: 17:03.
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eu ver aqui, peraí. Acho que eu tô, né? Olha, já são aí 17 horas mais 11 minutos. 5 e 11, uma excelente tarde pra você, meu compadre, pra você, minha comadre, pra você, meu amigo, você, minha amiga. Tá chegando a partir de agora, né? Começando mais um Marcando Seu Talento nessa baguara e tarde. E quarta-feira, isso mesmo, quarta-feira, meio de semana, começando mais uma programação especial pra você. Você que tava aí com o Adilson Rodrigues. Agora o seu amigo Adilson Passos chegando por aqui. Fazer sua companhia, claro, até as 19. Melhor da moda sertaneja e da moda gaúchesca, claro, tá rolando pra vocês aqui, ó. Na sequência. Quarta-feira, hoje, então, 27 já de maio. Dá uma olhadinha, nossa temperatura tá na marca dos 19 graus aí. Solzão brilhando lá fora. O dia tá lindo hoje, não é? Tá maravilhoso. 1712-999-1997-52. Tá trabalhandinho aí, tá descansando. O que você tá fazendo aí? Conta pra mim. Primeira. Vamos começar assim, ó. Guilherme Santiago na Castela. Meia-noite e meia.

Canta, canta, Mirosmar. Zezé de Camargo, irmão da lua, amigo das estrelas. 17h22 já. Volto já.

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Muito bem, já são aqui 17 horas mais 34 minutos. Já são 5h34 aqui. Já mandou sua mensagem, né, pra mim? Não, ainda então manda. 999-19-9752. Vamos dar um debate. Claro, né? Você com até as 19. Aquele jeitão, né? Aguardo uma quarta-feira. E a Lu já tá entrando aqui no esquerdo. Boa tarde, que Lu? Quer botar? Não? Não? Nossa, Lu. Ela está tímida hoje. Ela não quer dar boa tarde. São prova, né? Ela que não quer dar, quer dar boa tarde pra vocês, hein, ó. Eita, com essa Lu. Lucinei Bacil, né? Essa Lu vou ter que contar, rapaz. 17h34 aqui, olha, hoje é 27 de maio de 2026. Né? Quando se passar no segundo calendário, claro, sabe quantos dias aqui, ó? 147 dias. Estamos na 22ª semana. A lua de hoje é crescente. Dia do desafio, é? Que coisa! Mais é dia do serviço de saúde, dia nacional também, da Mata Atlântica, dia do profissional liberal, é dia dos engenheiros de custos também, dia mundial da lontra. Sabe que tinha o dia mundial da lontra? Que coisa, hein? 17h35. A temperatura tá aqui na marca, deixa eu dar uma zoiada, 19 graus aí a temperatura, ó. Uma temperatura gostosa, agradável. 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

0: Vai que eles dão uma olhadinha. Olha, já são 17h37. Atenção, a Madeireira Rio Claro, localizado aqui no município de Rio Azul, informa que possui vaga para auxiliar de mecânica industrial. É necessário ter ensino médio completo, conhecimento também, claro, em experiência em solda MIG, experiência em montagem, desmontagem, regulagem, preventiva e corretiva e equipamentos de máquinas industriais. O salário a combinar vale alimentação também de R$300. Benefícios, seguro de vida, uniforme completo, convênio farmacêutico, odontológico, de gás, empréstimo consignado e o cartão presente natal. Tem vaga para auxiliar de produção também nos períodos diurno e noturno, tá, gente? Benefícios, claro, seguro de vida, uniforme completo, convênio farmacêutico, odontológico, de gás, tem empréstimo consignado, tem cartão presente natal, ajuda de custo de combustível para os colaboradores que moram em outras cidades também. O valor do salário é de R$2.123, mais o vale alimentação, né? Candidatos interessados podem entregar o seu currículo na portaria, Rua Jacob Burco, número 2, ou enviar para o e-mail rh@mrclaro.com.br.
1: Anotou lá?
0: Macanudo, nossa campeira. Daqui a pouquinho tem mais vaga de emprego, hein? Já vou falar pra vocês aqui na programação.
1: Aí são, meu compadre velho.
0: Já são 17h39. 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Não. Um abração ali pra Jenny que tá ligado. Ô, Jenny, tá ligadinha comigo por aqui também, né? Falando de Nilson, se possível, toca mandou bailaço. Já Deus o livre, senão, né? Um pouquinho vai sair bailaço pra vocês, tá bom, Jenny? Gilbertão Laira Tita confirmando audiência também, tá pedindo João Luiz Correia. Já tem João Luiz Correia, meu compadre, bem, não. A Elizabeth mandou assim, boa tarde, Nilson, toque a música Vontade Dividida. Com Milionários José Rico, só pra curtir. Daqui a pouquinho vai sair essa aí, tá bom, ô Elizabeth? Daqui a pouquinho nossa picão, o Milionários José Rico aí, ó. Pra todos vocês, tá bom? Meu amigo Márcio Bicudo. Que tá, meu irmãozinho? Um abração pra você, obrigado pelo carinho, pela audiência. Já mandou mensagem aqui no meu particular que tá ouvindo a programação, né, Márcio? Satisfação, obrigado pelo carinho e pela audiência. Obrigadaço aqui, bicho velho. Temos que combinar mais umas modas, né, Márcio? Eu combinar mais uns modão violento no violão, rapaz, mas olha. Mas quando você chama com o Márcio, Deus o livro, rapaz, olha. É das músicas desde aquelas de 1800 e bolinha até as mais novas, né?
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0: Deus do amargo. Meu amigo Zé tá ligadão por aqui. Ô Zé, como é que tá, bicho velho? Mas, ó, e fascina uma barbaridade, né? E é bonito, meu compadre velho. 17h41. Na cama se me procura. O nome da música, viu? Assim, ó.

Deus, Olívia, que música, não é? Sofrência. O cara sofre até assim, se for preciso, não? 17:54.

0: Mudando estilo, mudando a vibe.
1: Perigosa!
0: Especialmente lá pra Larissa, que tá me ouvindo, e Fernandes Pinheiro. Perigosa e linda. Escuta aí, Larissa. 17h54 já, hein?

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0: Agora são 18 horas mais 23 minutos, 6:23 falecimento. A funerária Cordeiro informa o falecimento do senhor Nestor Gaioski, aos 68 anos de idade, mais conhecido como Neco. Seu corpo será velado no Memorial São Sebastião, Avenida Manuel Ribas, 591 Centro, a partir das 21h30. Haverá celebração amanhã às 10 horas no mesmo local, seguindo posteriormente para o sepultamento no cemitério de Vera Cruz, município de Malé. Em nome da Funerária Cordeiro, nós informamos o falecimento do senhor Nestor Gaioski, aos 68 anos de idade, ocorrido hoje.
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0: Bem, já são aqui 18 horas mais 25 minutos, já são 6:25. Você já mandou tua mensagem, não é pra mim ou não? Não ainda, se não mandou, então manda. 999-199-752. É o number. Não fala aquele piazinho lá, ó.
5: Teléfono!
0: É telefone pra você mandar sua mensagem, tá bom? Até as 19, tô aqui, ó. Melhor daquele modão sertanejo, daquele modão campeiro. Especial de primeira. Olha, a farmácia Cefarma está disponibilizando vagas para atendente de farmácia, gente. Horário de segunda a sábado, das 11h40 até as 20 horas. Vaga disponível para cidades aqui de Rio Azul e também Rebouças. A experiência será o diferencial, né? O benefício tem o auxílio também para deslocamento, lá. Se você for de Rebouças e for trabalhar aqui, vai ter um auxílio de deslocamento, tá? E vice-versa, né, meu compadre, minha comanda? Quer mandar o currículo? A R Grupo... deixa eu falar pra você bem certinho aqui, ó. rgrupomartins@gmail.com, não tô? rgrupomartins@gmail.com. E também você pode mandar no WhatsApp, que eu particularmente acho mais fácil, né? 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
0: Que modão, rapaz. Olha que ponteado de gaita.

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3: 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Mais um forno.
0: Deus alieve.
2: Ô, quarta-feira sofrida hoje, né? Deixa eu mandar um abraço pra um grande amigo meu que tá de aniversário hoje. Eu não sei se ele está a me ouvir, tá sempre me ouvindo, né? Mas não sei se hoje tá me ouvindo, de repente se não tá, né? Meu amigo Parpinelli. Fernando Parpinelli, ó. Parabéns, meu irmãozinho. Obrigado, viu? Pela sua amizade. Grande amigo, viu? Saúde, paz, felicidade. Tudo, tudo de bom pra ti.
0: Azé.
3: Beijos.
0: E a carne? Come churrasco.
2: Será que tem carne?
0: Estou magoado.
2: Um abração, meu grande amigo Parpinelli.
0: Sempre apaixonado.
2: Com certeza, a esposa e toda a família, né? Estão ainda dando os parabéns, estão felizes e contentes pelo aniversário.
0: O amor.
2: Parpinelli.
0: Nossa!
2: 50 e todos, mais ou menos.
0: Mando a ti.
3: Te chamar, será?
2: Sim, sabe eu os quantos anos.
0: Eu sonho.
2: Você já tem uma cara dos 50, ela vai bordoada, viu, ô Parpinelli? Brincadeiras à parte, o grande amigão, né? 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

0: Acho que eu sou o único locutor meio doido aqui, ó. Que fala cantando ao mesmo tempo. Que dó de vocês, né, ó. Que dó de vocês que me ouvem todos os dias aí, ó. Que dó de vocês, viu? Eles vão livre, tem que aguentar o Adilson falando umas bobagens aqui, ó. E hora que é de chover, já são 6h33. 6h33 aqui, ó. Agora eu quero falar para ti. Para ti, meu irmão, minha irmã. Mas como fala o Silvio Santos, né? Senhoras e senhores, rapazes e moças. Mas vocês, vocês.
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1: Gente,
0: um abraço pra toda a equipe do Sicredi,
1: ó. E a pionada tá chamando pela gente.
3: E a pionada!
2: Mas olha só quem tá por aí.
4: Está procurando casamento, hein?
0: Aqui só tá eu mesmo, lá.
4: Mas até agora não.
0: Eu e Deus aqui no estúdio, olha.
1: Vamos de novo, guria, vamos.
0: Depois das 6 horas é uma solidão nessa rádio que vou te contar, mas olha.
1: Vamos de novo que a sala tá lotada.
0: Daí você chega em casa, você sabe que eu moro sozinho, não?
1: Você
0: chega em casa, dá pra se bradar que faz eco dentro de casa, né?
3: Deus é livre.
2: Vou dar uma folga pra...
0: Uma folga tiquitiquiriquitu.
2: Meu cabelo dá um reforço no teu cheiro.
0: Manda um abraço pra minha filha Sofia, que tá de aniversário hoje.
2: Ela que eu sou bonito e sou...
0: 12 mais 1 anos.
2: Saber certinho onde... Se eu sou rico e qual é o...
0: Que triste a idade que ela tá, viu, ô, meu amigo Márcio. Meu amigo Márcio Bicudo, ó.
2: Fazer casamento.
0: Eu não queria nem falar esse número aí, ó.
1: Vamos de novo que eu já tô...
0: E agora, como é que eu faço aqui?
1: Vamos de novo que a sala tá louca.
0: Que barbaridade, né?
2: Muito
0: a vida tem dessas, né, meu irmãozinho?
2: Digo, Gildinho.
0: Parabéns pra Sofia, que Deus abençoe ela com muita saúde, muita paz, muita felicidade, né?
2: Eu só achei a prenda bonita.
0: Sofia, que Deus te abençoe grandemente, homenagem do seu paizão aí, o Márcio.
1: Eu já tô de sangue.
0: Meu grande amigo, meu amigo Márcio Bicudo. Fazendo 13 anos, né, ô Sofia?
3: Aê!
0: 12 mais 1, né?
1: De novo que a sala tá...
0: Esqueça esse número.
1: Ela tá chamando pela gente.
0: Eu pergunto pra ela quantos anos tem.
2: Caso te agra...
0: 12 mais 1 ano, né?
2: Tu me responda que eu vou falar. Pra junto eu
0: sai. Ai, ai.
2: Tenho quase tudo. O prazer curto e o casório logo sai.
0: Como é que fala? Vamos me cancelar.
2: Olha, uma relíquia.
3: Deus é livre.
0: É. São 6h36 aqui, ó, Márcio.
2: Que eu durmo só.
0: Parabéns, realmente, que Deus abençoe ela grandemente. Você tá ficando velho, né, Márcio? Meu Deus do céu, homem.
3: Saúde, Marco João do céu.
0: Como diz o Marco da banda lá. Nossa, banda Marcão, meu Deus do céu, né? Como passa o tempo, né, rapaz?
2: Que não os passos do mar.
0: Barbaridade.
2: Opa, opa. Já tá querendo atirar pedra nas minhas pombas aí.
0: Logo, logo tá conhecendo o genro, de certo, né, Márcio?
2: Derrubi o grande pro lá. Não, mas eu só queria...
0: Deixa eu ver que horas são aqui. 6h36 no meu relógio.
2: As duas...
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2: Sim.
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5: Se para, você não...
0: 645, quase do lado aqui da rádio. Vai lá.

0: O Márcio falou que o primeiro genro ele vai oferecer ele em sacrifício. Eita, Cazê Márcio, olha lá. Olha. Meu amigo Celso Stansky, tá me ouvindo? Lá no saltinho, né, Salso? Abração pra você aí, ó. Abração pro Celso, um abração pra Marisa, pra Bianca. O povão querido do saltinho lá, tão curtindo a programação. Sempre fazendo eco a rádio, porque lá, vai lá. E aí, que eu me refiro, né? Diz o Celso que levanta o volume do rádio, chega a tombar a copa dos eucaliptos, assim, rapaz. Ó. A Artura que ele escuta a rádio lá. Meu amigo Amauri na Cachoeira dos Paulistas, tá ouvindo também, né? Fala, Amauri, abração pra você, obrigado pelo carinho e pela audiência. Boa tarde, toque a música Noites Campesinas com Porca Véia, mais toque. É o Rafael Schneider. De certo, tem que sair essa música hoje, né? Já pediu ontem essa música, né, ô meu amigo Rafael? Um abraço pra toda a família Schneider aí, ó. Temos um áudio aqui, oi, boa tarde, boa noite.
1: Oi, DJ, boa tarde, Piazinho.
2: Não é o DJ.
1: Esse teu programa tá bombando.
0: É.
1: Essas músicas tá tocando, ele ia fazer virar o coração com o bico pra cima, Piazinho. Tudo de bom. Ofereço o programa teu para todos que estão na escuta. Muito obrigado. Até.
0: Até. O Dário não é o DJ, é o Denilson Dário. O DJ parou às 17, né? Aliás, um abraço pro Adilson, né? O Adilson tá todo dia aqui, tá, gente? Das 13 às 17. Tá bem louco, fervendo que suca, quem é, Adilson?
2: É o Denilson que tá aqui agora.
0: Amanhã até às 19 daquele jeito, né? Ainda bem que é o coração que virou aí, né, o do Dário.
3: Bomba da minha vizinha.
0: Não, essa aqui não dá pra tocar.
3: Mas vai lá no.
0: Essa aqui é imprópria para horário, né? Essa aqui não dá, deixa eu ver aqui.
3: E eu vou dar um?
0: Olá, rapaz, digitei para ser outra pior aqui, mas que coisa. E agora, vamos pular de música aqui, rapaz. Essa aqui não dá, né? Só são 6h40 aqui, ó. A Célia lá em Curitiba tá me ouvindo, né, Célia? Boa tarde, Nilson. Eu tô ouvindo aí, ó, se possível tocar a música Estrelinha da Marília Mendonça pra mim. Todos os ouvintes da Rádio Talento FM. Que beleza, né? Ô, Célia, um abração, um beijão pra você. Tá todo dia ouvindo a gente lá em Curitiba. No telefone, escutando nós, né?
4: Tirão de mandioca com carne.
2: Tirão de mandioca com carne de porco.
0: Comi uma carne de porco lá no Paulinho ontem. E ó, rapaz, foi de ó aí. Padre Paulinho Polinski. E será que o Dário falou? Dário, ó, oi.
1: Então, boa noite, Denilson. Tudo de bom? Desculpa. Até.
0: Desculpa teu zóio.
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0: Por que pedir desculpa, homem do céu? Não tem por que pedir desculpa.
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0: Acontece.
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0: Deixa eu ver quem mais aqui, ó.
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0: Boa noite, Eliseu. Mas que é isso, boa noite? Que boa noite que é esse, Eliseu? Me manda aqui, eu acho que um saco de pinhão, mais ou menos lá.
2: Azar.
0: Um abraço pro Eliseu Bubinhaque lá do Rio Inague, curtindo a gente, né? Tô aceitando ainda, Eliseu. Eliseu que me deu uma sacolada de pinhão esses dias atrás, né, gente? Satisfação, um abraço pra vocês aí, ó. Estão lá no Rio Vinagre, escutando a programação. Semana passada eu comi o resto dos pinhão. Boa noite, tudo bem? Mande a música pra mim que já estou em casa. Aí pro Miguel que tá na estrada ainda, né? Que Deus abençoe sempre ele. E todos nós, amém, viu, o Antonina? Um abração pra você, um abração aí pra toda a sua família. Um abração lá pro Miguel que tá na estrada aí, né? Damiano Knopp que tá me ouvindo lá em Engenheiro Gutierrez. Ô, Damiano! Especial de primeira, grande Damiano, obrigado pelo carinho, pela audiência. Diz ele que toque aquela. Ele já sabe que eu sei de cor a música que ele gosta, não? Damiano gosta daquela.
2: Fica, amor, por favor. Não sei o que
0: é. É,
2: essa que você gosta, né?
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2: Fica comigo.
4: De mandioca com...
2: Na
4: peleia pro teu...
0: Eu não sei a música.
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0: Laura Domingues, dando positivo aqui, Laura.
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0: Uma abração pra você, Laura. Obrigado pelo carinho e pela audiência. Quem mais? Anitta Xerimeta, Anitta, oi.
5: Boa noite, Adenilson, tudo bem?
0: Bem você.
5: Tá aqui o grande antigo com o Criolo Batista, quem pede é a Anitta.
0: Um abração pra você, Anitta. Ligadinha com a gente sempre também, né? Isso é bom demais, gente, olha, tem muita mensagem. Vamos mandando, tá, gente? Vamos mandando aqui, ó. Se eu não conseguir tocar as músicas, pelo menos aqui o nome de vocês eu falo, né? Um jeito, né?
4: 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Pedi pra voltar.
0: É uma música, olha.
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0: Mais judiada que a outra, rapaz. Olha, ó, a pessoa sofre. Até sem motivo pra sofrer, a pessoa sofre aqui, né?
4: Largado.
0: Livre, gurizada. Já são 18h43 aqui, já são 6h43. Pode mandar na sua mensagem, vão atendendo vocês aqui na sequência, tá? 999-199752 é o number, é o telefone. Já tu mandar a tua mensagem aqui, ó. Vamos de moda.

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6: 18h55, edicação do Rafael Schneider aqui, ó. Noites campesinas, porca véia.

Aí, ô porca, venha noites campesina. Indicação lá do Rafael Schneider, não? Hoje saiu, né, Rafael? Não deu tempo de tocar ontem, hoje deu tempo, né? Finalzinho ainda. Deixa eu dar uma olhadinha, já são 6h59 por aqui. Olha a previsão do tempo rapidinho pra vocês aqui, ó. Informações atualizadas do site da Climatempo. Nós devemos ter uma quinta, né? Uma quinta-feira de sol com nuvens durante todo o dia. Período de céu nublado com muitas nuvens também, né? A máxima deve ficar em torno dos 18 graus, a mínima nos 10. Não há previsão de chuva para amanhã, por enquanto, né? Sol com nuvens também na sexta-feira. Máxima de 18, mínima de 11. Essa previsão ela vai se estender então até sexta-feira, porque no sábado marca um pouquinho de chuva, 0,3 milímetros marcando para sábado. Sol com nuvens da parte da manhã, período de possibilidade de chuva no período da tarde. Não é? A máxima também fica em torno dos 18 graus e mínima nos 12 graus para sábado. Domingo, por enquanto, não há previsão de chuva. Tá certo, meu compadre? Então, quinta e sexta, tempo bom. Sábado, um pouquinho de chuva. E domingo, por enquanto, não marca chuva. Não. Eita! O tempo é doido, não? Abração lá pra Sônia Cosque, lá em Rio Azul de Cima. Também tá ligadinha com a gente, né, Sônia? Um abraço pra você, viu? Meu amigo Eduardo, né? Tá ouvindo lá em Quitandinha. É mole, hein? Um abração pra você, meu compadre. Obrigado pelo carinho e pela audiência, ó. Quitandinha pra frente da Fazenda Rio Grande, onde eu morei lá, né? Na região metropolitana de Curitiba. Abraço pra esse povão querido da capital paranaense. Aliás, o pessoal da Fazenda Rio Grande que tá ouvindo a gente por lá também, né? Seu Zé ali do centrão de Curitiba. Eita! A Sandra, já mandei um abraço pra Sandra hoje, né? Vamos embora! Obrigado pelo carinho e pela audiência, a última tá chegando. Na sequência tem Voz do Brasil e depois tem Claudinho Cordeiro. Eu volto amanhã às 17, tá bom? Beijão pra vocês.

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1: No Brasil, e a gente vai poder falar no mundo inteiro que quem quiser construir balsa de qualidade, venha para Manaus.
2: E a cultura também vai receber recursos. A Petrobras anunciou que vai patrocinar o Festival Folclórico de Parintins, com investimento de 5 milhões de reais. De Manaus, no Amazonas, Luciana Colares de Holanda.
3: A Secretaria Nacional de Defesa do Consumidor instaurou o processo administrativo para punir plataformas de aplicativos que não estão informando a composição dos preços cobrados em seus serviços.
4: Uma portaria da Secretaria estabelece que as empresas devem informar os valores pagos pelos usuários e o quanto é repassado aos trabalhadores.
3: Duas empresas estariam descumprindo a norma, iFood e Kita, e estarão sujeitas ao pagamento de multa que pode chegar a 14 milhões de reais. Outros 7 aplicativos estão em monitoramento.
4: O ministro da Secretaria-Geral da Presidência da República, Guilherme Boulos, afirmou que o cumprimento da portaria não é opcional.
5: Essas empresas têm que oferecer transparência. Não é opcional cumprir uma portaria da Secretaria Nacional de Defesa do Consumidor. A empresa não escolhe se ela vai cumprir ou não a portaria. Cumprir essa portaria é uma obrigação das plataformas e aquelas que não cumprirem pagarão o preço com multa.
3: O consumidor que não identificar essas informações na nota fiscal pode registrar uma reclamação na plataforma consumidor.gov.br ou no PROCON da sua cidade.
4: Lei de acesso à informação, portal da transparência e agora a nova plataforma informa.br. São ferramentas para aumentar a transparência da gestão pública.

0: Pública.
1: Elas são utilizadas como parte do trabalho da Controladoria Geral da União para fiscalização preventiva e combativa da corrupção e das fraudes em contratos públicos.
0: Essa atuação também é integrada com outros órgãos públicos para o combate ao crime organizado.
1: Hoje a gente conversa com o ministro da CGU, Vinícius Marques de Carvalho, sobre a agenda Governo Aberto, que está em destaque essa semana. Boa noite, ministro.
2: Boa noite, Mariana. Boa noite, Luciano. Boa noite aos ouvintes da Voz Brasil.
1: Ministro, a gente está então na Semana Governo Aberto, né? E foi lançada uma plataforma informa.br, que vai entrar em operação agora em junho. Como é que vai funcionar essa plataforma? Como é que ela ajuda o trabalho de fiscalização da CGU? O que é que ela traz de novo?
2: Essa plataforma tem por objetivo facilitar ainda mais a vida dos cidadãos e das cidadãs brasileiros que precisam acessar informações do governo federal, né? Hoje, como vocês mencionaram, nós temos o Fala BR, nós temos os sites dos ministérios ou dos órgãos públicos, nós temos também o Portal da Transparência, a Lei de Acesso à Informação. O que essa plataforma nova faz? Ela agrega tudo isso num sistema único usando inteligência artificial. O que que isso quer dizer na prática? A pessoa pode entrar na plataforma, digitar a informação que ela quer, a pergunta que ela quer. Se essa informação ela já está publicada em algum site do governo federal, em algum portal público de informações, ela vai ser direcionada diretamente para a informação, ou seja, nós vamos entregar a informação direto para ela. Se essa informação não está publicada, mas é uma informação que ela pode ter acesso, ela vai ser direcionada para pedir a informação via Lei de Acesso à Informação. Então, hoje, na situação até agora, ela tem que vai ir na Lei de Acesso à Informação via Fala BR ou tentar procurar no Portal da Transparência e meio que tentar adivinhar onde vai estar a informação. Agora não. A partir do Informa BR, ela vai só pedir a informação e ela vai ser, para ela vai ser entregue a informação, ela vai ser direcionada para onde essa informação está.
0: Ministro, embora a gente esteja falando dessa semana de eventos relacionados à transparência da gestão pública, né? A Semana Governo Aberto, essa agenda Governo Aberto já ocorre há mais tempo, né? E implementou diversas mudanças nessa área. O senhor pode falar um pouco mais sobre esses ajustes feitos no trabalho da CGU nos últimos anos? Quais foram os ganhos?
2: Na verdade, a parceria do Governo Aberto começa lá com o governo da presidenta Dilma, lá em 2011. É algo muito inovador, muito importante para a cidadania brasileira, porque aumenta a confiança da cidadania no Estado, da população no Estado. Nós já tivemos um resultado recente muito positivo de uma pesquisa da OCDE que diz que a confiança da população nos serviços públicos subiu de 26% em 2022 para 42% esse ano. E no governo federal, de 24% para 38%. Isso se deve, entre outras coisas, a uma série de mecanismos e instrumentos que nós lançamos mão. Por exemplo, o Portal da Transparência. O Portal da Transparência, com as informações que nós colocamos lá, por exemplo, relacionadas a emendas parlamentares, relacionadas a uma série de informações públicas que já deviam estar lá, como, por exemplo, os benefícios fiscais, aquelas pessoas que são beneficiárias de políticas públicas, como o Pé de Meia, tudo que está sendo investido nesse tipo de programa está lá no portal. Então, em função disso, o portal, por exemplo, teve um aumento de mais de 30% de usuários. Isso aumenta a confiança da população também nas informações públicas. Outra coisa importante, Lei de Acesso à Informação. Colocamos fim ao sigilo dos 100 anos, né, que era um problema do governo anterior. Em 2022, por exemplo, um governo que era pautado pelo sigilo colocou mais de 7 mil casos em sigilo de 100 anos. Nós reduzimos isso drasticamente. No ano passado nós tivemos só 70 casos de sigilo de 100 anos. Então isso é a implementação de uma agenda de transparência do governo do presidente Lula para garantir que a população tenha acesso à informação.
1: Agora, ministro, recentemente a CGU participou de ações da Polícia Federal para combate a fraudes em licitações e corrupção no Ceará, na Bahia, também em outros contratos públicos federais em outros estados, né? Piauí também tivemos. Como é que funciona essa integração da CGU com a Polícia Federal e outros órgãos de investigação?
2: Essa integração ela é decisiva para o combate à corrupção, não só da CGU com a Polícia Federal, como também com o COAF, com a Receita Federal, todos os órgãos que têm algum objetivo ou alguma missão relacionada ao controle, à fiscalização e à responsabilização de quem comete fraudes ou crimes ou comete algum tipo de ato de corrupção. O presidente Lula, ele pediu explicitamente para que nós sejamos intransigentes no combate à corrupção. Para que nós não deixemos nada passar, investigamos com muito afinco. E para isso a gente precisa se coordenar. Se cada órgão atuar sozinho, a direção, cada um vai para um caminho, cada um vai para uma direção e não funciona direito. Então, só para vocês terem uma ideia do efeito desse tipo de agenda conjunta, só o ano passado nós realizamos 76 operações com a Polícia Federal, com prejuízo de 13 bilhões de reais apurados nessas operações. Se você somar tudo o que foi apurado em todos os anos anteriores, não chega a um quinto disso. Isso porque nós conseguimos investigar com mais cuidado, colocar a lupa nos casos que vinham de lá de muito tempo. Esses esquemas eles existiam em governos anteriores. O caso do Master, por exemplo, o caso do INSS, são todos casos que já vinham lá de trás e que nós, felizmente, interrompemos no governo do presidente Lula.
0: Inclusive, ministro, o governo do Brasil vem desenvolvendo um trabalho integrado aí para o combate ao crime organizado, envolvendo vários ministérios e órgãos de inteligência. Como é a participação da CGU nessas investigações, nessas operações?
2: A CGU opera, como eu disse, em conjunto com a Polícia Federal em várias dessas investigações. Muitas vezes nós temos casos de corrupção que estão vinculados a organizações criminosas, em licitações públicas e contratos públicos. Importante dizer aqui também que isso tem sido uma prioridade do governo do presidente Lula, do governo brasileiro. Recentemente foi lançado um programa de enfrentamento ao crime organizado com quatro eixos. Um eixo voltado para asfixia financeira, combate a homicídios, controle de armas e também lidando com as questões dos presídios. Esses quatro eixos somados vão comportar um investimento de mais de 10 bilhões de reais, o que é algo inédito no Brasil, que demonstra a prioridade do presidente Lula, e a CGU está envolvida em todos esses esforços.
1: Ministro, para a gente concluir, como é que é a relação da CGU diretamente com o cidadão, Alguém que queira, por exemplo, apontar uma irregularidade, denunciar problemas num contrato público que ela tenha conhecimento, essa pessoa consegue falar diretamente com a CGU? Como é que ela pode fazer isso?
2: Ela consegue, nós temos a ouvidoria da CGU, Fala BR, que é um caminho muito tradicional e conhecido, mas que é sempre importante a gente divulgar, que as pessoas podem entrar lá e fazer as suas denúncias, fazerem as suas reclamações, fazerem as suas sugestões. Nós, inclusive, estamos usando todo esse material da ouvidoria que nós recolhemos com essas reclamações para direcionar para os ministérios e acionar os ministérios. Então, na medida em que as reclamações aumentam em relação a um determinado tema, nós já acionamos o ministério para o ministério resolver ou determinado órgão resolver antes que o problema ganhe uma dimensão maior. Nós estamos intensificando esses esforços e tem funcionado muito bem.
0: Muito bem, nós conversamos com Vinícius Marques de Carvalho, ministro da Controladoria Geral da União. Muito obrigado, ministro, pela entrevista aqui à Voz do Brasil.
2: Obrigado.
1: Em 2024, o Brasil atingiu o menor índice de homicídios da série histórica, iniciada em 2014.
0: Mesmo assim, o número continua alto. Foram mais de 42 mil homicídios.
1: Por isso, o governo tem investido em políticas públicas voltadas para a segurança pública, como, por exemplo, o programa Brasil contra o Crime Organizado, com investimento de 11 bilhões de reais.
3: O Brasil registrou em 2024 o menor número de homicídios da série histórica iniciada em 2014. Os dados estão no Atlas da Violência, elaborado pelo Instituto de Pesquisa Econômica Aplicada, IPEA, em parceria com o Fórum Brasileiro de Segurança Pública. De acordo com o levantamento, foram 42.590 homicídios em 2024, uma queda de 7,4% comparada a 2023. Já em relação a 2014, a redução foi de 33,4%. O secretário nacional de Segurança Pública, Chico Lucas, destaca as causas dessa redução.
4: Isso tudo é fruto de uma série de ações e de políticas públicas implementadas. Uma é a maior integração entre as forças de segurança, os entes federativos, com um aporte maior de recursos por parte da União e a cobrança para que esses crimes sejam mais esclarecidos. Sem falar de outra política pública muito importante nos últimos anos, que foi a restrição ao acesso às armas.
3: Mas o documento também traz um alerta importante. Os pesquisadores identificaram um aumento expressivo das chamadas mortes violentas por causa indeterminada, casos em que não é possível afirmar oficialmente se a vítima morreu em acidente, suicídio ou homicídio. De acordo com o Atlas, as mortes violentas por causa indeterminada saltaram para 17.207 em 2024. Na tentativa de melhorar a investigação desses crimes, o Ministério da Justiça e Segurança Pública adotou em fevereiro deste ano critérios nacionais padronizados para os índices de elucidação de homicídios e feminicídios em todo o país. Como explica o secretário nacional de Segurança Pública, Chico Lucas.
4: Algumas mortes acontecem em ambientes inóspitos ou duvidosos ou por meios que não são tão claros. Ora, mas se há dúvida, cabe ao poder público de investigar. A portaria, ela define como critério a morte violenta, ela obriga a toda morte ser correspondida por um inquérito policial e todo inquérito precisa ter um final dentro de um prazo de esclarecimento.
3: O levantamento mostra ainda que a violência continua atingindo principalmente jovens do sexo masculino, negros e moradores de áreas vulneráveis. Em 11 anos, mais de 300 mil jovens entre 15 e 29 anos foram assassinados no Brasil. O coordenador da pesquisa e técnico do IPEA, Daniel Ricardo de Castro Cerqueira, afirmou que muitas vezes a violência que acomete o jovem surge ainda na infância.
5: Muitas vezes, quando a criança nasce, muitas vezes tem problema de negligência dos próprios pais, muitas vezes. Depois começa, a criança muito cedo já começa a ser vítima de violência sexual e depois, mais à frente, violência física, né? Quando eventualmente termina sendo morta à frente.
3: Pelas redes sociais, o presidente Lula destacou a redução histórica na taxa de homicídios, mas afirmou que o número absoluto ainda é muito alto. Lula declarou que a curva descendente aponta para um caminho que tende a se consolidar com a série de políticas anunciadas e em aplicação pelo governo do Brasil ao longo dessa gestão. Entre as medidas citadas pelo presidente está a lei antifacção, que endurece penas e dá agilidade ao confisco de bens de lideranças do crime organizado, o programa Brasil contra o Crime Organizado, que prevê a aplicação de 11 bilhões de reais em 2026 para desarticular estruturas criminosas, o Pacto Nacional contra o Feminicídio e o fortalecimento das ações de inteligência das polícias federal e rodoviária federal. Reportagem Luana Karen.
0: No combate ao desaparecimento de crianças e adolescentes, cada minuto conta.
1: O Ministério da Justiça e Segurança Pública firmou uma parceria com a Uber para que alertas passem a ser exibidos dentro do aplicativo.
0: Agora, qualquer celular pode ser canal estratégico para salvar vidas.
6: Com a medida, motoristas, parceiros e usuários do aplicativo que estiverem num raio de até 160 quilômetros do desaparecimento vão receber mensagens dentro do aplicativo Uber. O diretor de Operações Integradas e de Inteligência da Secretaria Nacional de Segurança Pública, José Anchieta Neto, destacou a importância de usar a tecnologia a serviço da segurança pública.
7: Esses aplicativos de mobilidade urbana, eles estão gerando renda e são responsáveis por centenas de milhares de deslocamentos, então eles têm que estar dando um passo à frente, um passo a caminho da promoção da segurança pública.
6: As primeiras horas após o desaparecimento de crianças e adolescentes são decisivas para localizar as vítimas. Por isso, o objetivo é acelerar a divulgação das informações e alcançar traçar rapidamente pessoas que estejam próximas da região onde os casos acontecem. É o que destacou o chefe de relacionamento para assuntos de segurança da Uber, Leandro Segala.
8: Quando a gente conversa com autoridades que atuam na investigação de pessoas desaparecidas, tem um ponto comum que eles sempre se referem. O quanto é importante aquelas primeiras horas após o desaparecimento para o retorno seguro desse menor. Essa cooperação coordenada entre poder público, iniciativa privada, comunidade e tecnologia, acho que tem de fato a chance de salvar vidas.
6: A parceria amplia o alcance do chamado Alerta Amber, sistema utilizado para divulgar informações sobre crianças e adolescentes desaparecidos em situação de risco. O mecanismo envia imagens e dados da ocorrência para pessoas próximas ao local do desaparecimento. Pela primeira vez no Brasil, uma plataforma de mobilidade urbana também passa a integrar essa rede de comunicação emergencial. A diretora do Sistema Único de Segurança Pública, Isabel Freitas, falou sobre como a ação pode mudar a realidade das pessoas desaparecidas no país.
9: Uma criança localizada é uma criança que não foi vítima de um crime pior e é uma família que não passou por esse sofrimento.
6: Só no ano passado, mais de 85 mil pessoas desapareceram no Brasil. 21 mil delas eram crianças ou adolescentes. Reportagem Márcia Fernandes.
1: De turistas estrangeiros no Brasil aumentaram 9,2% nos primeiros quatro meses do ano em relação ao mesmo período de 2025.
0: O valor chegou a 20 bilhões e 200 milhões de reais, segundo o Banco Central.
1: E o ministro do Turismo, Gustavo Feliciano, está na China, onde participa de uma série com o objetivo de atrair mais turistas ao Brasil.
0: Recentemente, o governo brasileiro isentou a exigência de visto para turistas chineses.
10: Vamos traçar ações e estratégias para que a gente possa, com a política de isenção do visto do governo federal, aumentar o número de turistas chineses no nosso país.
11: Eu tenho certeza, realizaremos ótimos negócios para promover o destino Brasil aqui na China.
1: O Brasil recebeu 103 mil turistas chineses em 2025, uma alta de 35% em relação ao ano anterior.
0: Apenas nos quatro primeiros meses do ano foram quase 40 mil visitantes, um crescimento de 33%.
1: E essas foram as notícias do governo do Brasil.
0: Uma realização da Secretaria de Comunicação Social da Presidência da República.
1: Com produção da empresa Brasil de Comunicação.
0: Fique agora com o Minuto do TCU. Em seguida, as notícias do Poder Judiciário e do Congresso Nacional. Boa noite.
1: Boa noite para você e até amanhã.
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15: Plenário do STF decide que shoppings devem criar espaço de amamentação para empregadas lactantes.
16: TST define lista com o nome de três desembargadores indicados ao cargo de ministros da corte.
15: TSE homologa alterações nos estatutos dos partidos Democrata e Unidade Popular.
16: Boa noite, eu sou o Arthur Filho.
15: E eu sou Walter Lima.
17: O
16: O plenário do Supremo Tribunal Federal decide que shoppings devem criar espaço de amamentação para empregadas lactantes.
15: Empresas têm o prazo de até um ano para adequar os centros comerciais. Marcelo Della Libera.
17: O plenário do Supremo Tribunal Federal analisou um recurso que discute se a responsabilidade pela instalação de espaços destinados à amamentação e a guarda de filhos de trabalhadoras lactantes em shopping centers deve recair sobre os lojistas ou sobre a administração do empreendimento. A tese fixada foi no sentido de que a expressão estabelecimento, prevista na CLT, abrange os shopping centers em relação às empregadas dos lojistas que integram o centro comercial.
16: Presidente do STJ determina a continuação do curso de medicina ofertado à turma extra do Programa Nacional de Educação na Reforma Agrária, no campus Caruaru da Universidade Federal de Pernambuco.
15: O curso é oferecido a 80 alunos. Fátima Uchoa.
18: A turma extra de medicina iniciada neste ano é uma parceria entre a Universidade e o INCRA, que editaram resolução para a criação da turma e um edital para a seleção dos estudantes. Na ação popular contra essas medidas, um vereador alegou violação à moralidade administrativa. O TRF5 determinou a interrupção das atividades após o fim do primeiro semestre letivo. Mas, para o presidente do STJ, ministro Herman Benjamin, manter essa decisão colocaria em risco a organização administrativa da Universidade Pública, o que ocasionaria lesão à ordem pública. Segundo o ministro, a turma especial do curso de medicina atende ao princípio da igualdade de condições no acesso ao ensino.
16: TST define lista com o nome de 3 desembargadores indicados ao cargo de ministros da corte.
15: Os selecionados são das regiões Nordeste e Norte. Rocine Gomes.
19: Os selecionados estão disputando a vaga da ministra Dora Maria da Costa, que se aposentou do Tribunal Superior do Trabalho depois de 18 anos. Foram eleitos ao cargo a desembargadora Maria de Nazaré Medeiros Rocha, do TRT da 8ª Região, que abrange o Pará e o Amapá. O desembargador Sérgio Torres Teixeira, do TRT da 6ª Região, em Pernambuco. E a desembargadora Hermenegilda Leite Machado, do TRT da 13ª Região, na Paraíba. A lista com os nomes será enviada ao presidente da República. É ele quem escolhe.
16: TSE homologa alterações nos estatutos dos partidos Democrata e Unidade Popular.
15: As duas legendas terão 90 dias para providenciar as alterações. Rimax Souto.
20: Para o Democrata, os ajustes são relacionados ao prazo máximo de vigência de órgãos partidários provisórios, limitado a 4 anos. O plenário do TSE ainda determinou que fique explícito o caráter voluntário das contribuições financeiras à legenda. O TSE também aprovou parcialmente o requerimento da Unidade Popular e determinou que o partido inclua explicitamente nas normas internas o tempo de vigência de seus órgãos provisórios, além de medidas de combate à violência política contra a mulher.
16: Tribunal Regional Federal da Primeira Região condena União e autarquias por demora na titulação de terras quilombolas do Amapá.
15: A decisão é resultado de ação do MPF. Vanessa Pereira.
21: Na decisão, a Justiça condenou União, INCRA, IMAP e Fundação Cultural Palmares de forma solidária ao pagamento de mais de 3 milhões de reais em indenização por danos morais coletivos. Além disso, estabeleceu o prazo de 3 anos para a conclusão de todos os processos de identificação, delimitação e titulação definitiva das comunidades quilombolas do Amapá, sob pena de multa de R$100 mil por mês de atraso.
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16: Uma boa noite a você.
15: Até amanhã.
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23: Eu sou Paula Groba.
24: Eu sou Humberto Pinheiro.
23: E estes são os destaques de hoje do Jornal do Senado, que começa agora.
2: Senado aprova novos modelos de contratação para jovens entre 18 e 29 anos.
3: Dívidas rurais, avança projeto para socorrer produtores endividados por desastres climáticos.
2: Plenário aprova regras para a Copa Feminina de 2027 e homenagem a jogadoras pioneiras.
3: Boa noite.
2: Boa noite.
3: O mercado de trabalho pode ganhar novas regras para ampliar a contratação de jovens sem experiência. O Senado aprovou um projeto que cria o contrato de primeiro emprego para pessoas entre 18 e 29 anos que nunca tiveram carteira assinada.
2: A proposta reduz encargos para as empresas, como a contribuição patronal ao INSS e a alíquota do FGTS. O repórter Douglas Castilho tem mais detalhes.
4: Com 10 milhões de jovens que não estudam nem trabalham, o Brasil ocupa a quarta pior posição no ranking mundial de pessoas entre 18 e 29 anos sem uma ocupação regular, segundo dados da OCDE, entidade que representa os países mais ricos. O projeto aprovado permite que as empresas que contratarem esses jovens sem nenhuma experiência prévia com carteira assinada terão a chamada cota patronal do INSS reduzida a 10%, o que é metade da exigida pelo regime comum. Haverá ainda a redução da alíquota do depósito do FGTS. O autor da proposta original, senador Irajá, do PSD do Tocantins, explicou o dilema enfrentado pelo que chamou de geração nem-nem.
5: Ora, é um dilema. Se ele não tem oportunidade, como é que ele vai ter experiência?
4: O novo regime de contrato diferenciado poderá ter o prazo de 6 a 24 meses, podendo ser renovado por 3 vezes, mas a qualquer momento durante a vigência do contrato, o empregador terá a possibilidade de transformar o vínculo temporário em um contrato permanente. O texto agora vai à sanção presidencial.
3: E avançou no Senado o projeto que mantém os incentivos fiscais da chamada Lei do Bem, usada para estimular investimentos em pesquisa, desenvolvimento e inovação tecnológica no país.
2: A proposta aprovada hoje pelos senadores preserva benefícios tributários concedidos a empresas que investem no setor e evita os cortes previstos na política de redução gradual desses incentivos, aprovada no ano passado. Repórter Patrícia Oliveira.
7: Poderão ser mantidos os incentivos fiscais concedidos a empresas que investem em pesquisa, desenvolvimento e inovação tecnológica. A proposta dos senadores Alci Lucas, do PL do Distrito Federal, impede que esse setor pare de receber apoio por meio de benefícios tributários. Os cortes estão previstos nas regras da política de redução desses incentivos aprovada no ano passado. O relator da matéria, senador astronauta Marcos Pontes, do PL de São Paulo, destacou que a chamada Lei do Bem gera 30 bilhões de reais com investimentos em inovação e tecnologia, eleva a produtividade, a competitividade e a geração de empregos qualificados.
25: Então, são incentivos que precisam ser preservados, é uma importância muito grande também para o Brasil como um todo, para o desenvolvimento econômico e social do país.
7: O senador também destacou que o projeto contribui para a previsibilidade das decisões de investimento em inovação por parte das empresas. A proposta segue para a Comissão de Assuntos Econômicos.
3: E a Comissão de Assuntos Econômicos aprovou o projeto que busca dar fôlego a produtores rurais prejudicados por secas, enchentes e outros eventos climáticos extremos. A proposta autoriza o uso de recursos do Fundo Social para renegociar e quitar dívidas no campo, sem cobrança de multas ou juros de mora.
2: A medida tem como objetivo evitar o endividamento crônico e garantir a continuidade da produção agrícola no país. O texto segue agora para o plenário do Senado com pedido de urgência. Repórter Alexandre Campos.
26: Pelo texto, poderão ser beneficiários da linha de crédito especial os produtores rurais, associações e consórcios que no período entre 2019 e 2025 tenham registrado em 2 ou mais safras perdas de no mínimo 30% da renda bruta. Para produtores, a linha de crédito terá valor máximo de 10 milhões de reais e para associações 50 milhões de reais, com prazo de 10 anos e juros entre 3,5 e 7,5% ao ano. O relator, senador Renan Calheiros, do MDB de Alagoas, destacou a incorporação ao texto de medidas que impeçam exigências excessivas e restrições infralegais durante a regulamentação da matéria.
27: O projeto
0: projeto, sem dúvida nenhuma, oferece uma opção para que o governo atue permitindo a retomada da capacidade produtiva e a preservação da segurança alimentar nacional.
26: Líder do governo, senador Jax Wagner, do PT da Bahia, lamentou que as negociações com o executivo não tenham avançado.
1: Do jeito que está escrito o projeto, é para quebrar os bancos públicos, porque na taxa que eles querem é para botar um prejuízo lá em cima.
26: Pelo projeto, o governo também poderá ampliar sua participação no Fundo Garantidor de Investimentos para a cobertura de operações de crédito rural contratadas por produtores afetados por eventos climáticos adversos.
23: O presidente do Senado, Davi Alcolumbre, cobrou dos partidos a indicação dos integrantes da nova CPI da pedofilia, que terá 11 membros titulares e 7 suplentes.
2: O colegiado vai investigar crimes sexuais e outras violências cometidas contra crianças e adolescentes. Repórter Pedro Pincer.
6: O colegiado tem o objetivo de investigar crimes cometidos contra crianças e adolescentes, incluindo pedofilia e abuso online. A CPI foi criada em agosto do ano passado, mas ainda não começou a funcionar por falta de integrantes. Alcolumbre ainda destacou que a proporcionalidade das bancadas deve ser respeitada durante as indicações.
8: Para que as lideranças partidárias possam fazer as suas indicações, para que o mais rápido possível a gente possa fazer a instalação desta comissão parlamentar de inquérito que vai investigar a pedofilia no Brasil.
6: O pedido de criação da CPI foi apresentado em conjunto pela senadora Damaris Alves, do Republicanos do Distrito Federal, e pelos senadores do PL Jaime Bagatoli, de Rondônia, e Magno Malta, do Espírito Santo. A primeira CPI da pedofilia funcionou entre 2008 e 2010.
23: E parlamentares repercutiram a decisão da primeira turma do Supremo Tribunal Federal, que acabou com a aposentadoria compulsória remunerada como punição máxima para magistrados.
2: Com a medida, juízes que cometerem infrações graves poderão perder o cargo e também o direito ao salário. Repórter Henrique Nascimento.
9: A aposentadoria compulsória era alvo de críticas porque permitia ao magistrado continuar recebendo salário proporcional ao tempo de serviço, mesmo após punições disciplinares. Relatora de uma proposta sobre o tema na Comissão de Constituição e Justiça do Senado, a senadora Elisiane Gama, do Maranhão, afirmou que a decisão corrige uma distorção histórica.
10: Nós não podemos permitir castas de servidores públicos com privilégios.
9: Já o senador Sérgio Moro, do PL do Paraná, ponderou que é preciso diferenciar crimes graves de infrações administrativas.
11: O juiz que comete uma mera infração disciplinar, aí ele perde o cargo e perde também a aposentadoria, mas ele contribuiu. Não faz sentido que ele perca o benefício nessas circunstâncias.
9: A Comissão de Constituição e Justiça do Senado já aprovou uma proposta que também acaba com a aposentadoria compulsória como punição para magistrados e integrantes do Ministério Público. O projeto aguarda votação no plenário.
23: O Brasil avançou na preparação para a Copa do Mundo Feminina de 2027. Foi aprovado o projeto que define regras e garantias do poder público para que o torneio seja realizado no país.
2: A proposta prevê apoio à cidade sede do primeiro Mundial Feminino da história na América do Sul. Repórter Rodrigo Rezende.
27: O projeto trata de diversos temas relacionados à Copa do Mundo, como venda de ingressos, proteção de direitos autorais, regras para captação e distribuição de imagens do campeonato e garantias aos torcedores e profissionais, como a facilitação para obtenção de vistos temporários de turismo e trabalho. A relatora da proposta, senadora Leila Barros, do PDT do Distrito Federal, afirmou que o país irá se beneficiar do evento, principalmente com a experiência adquirida na Copa de 2014.
28: A expectativa da FIFA é de receber mais de 3 milhões de torcedores, movimentar a economia e projetar o Brasil como potência esportiva contemporânea.
27: A proposta também traz uma compensação financeira às jogadoras que representaram o país na primeira edição da Copa do Mundo Feminina em 1991 e no primeiro torneio global feminino organizado pela FIFA em 1988. Cada ex-jogadora receberá R$500 mil.
23: O plenário ainda aprovou a proposta da senadora Leila Barros, que estende o mesmo benefício de R$500 mil às jogadoras que participaram da Copa do Mundo de 1995.
2: Música. Edição de Paula Groba. Trabalhos técnicos de Eliseu Caires. O Jornal do Senado fica por aqui. Acompanhe agora as notícias da Câmara dos Deputados. Boa noite.
23: Boa noite e até amanhã.
12: 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Plenário da Câmara debate projeto que reduz jornada semanal de trabalho.
14: Deputados aprovam reconhecimento de diabetes tipo 1 como deficiência.
12: Proposta votada inclui festas juninas nordestinas no calendário de turismo.
14: Plenário amplia estoques de alimentos e produtos para alimentação animal.
12: Boa noite. Os deputados aprovaram um projeto para ampliar estoques públicos de alimentos e de produtos para alimentação animal. A repórter Daniela Lessa acompanhou a votação.
15: A Câmara dos Deputados aprovou o projeto que muda a regra sobre estoques públicos de alimentos e amplia o programa de venda em balcão, usado para dar acesso de pequenos criadores de animais aos produtos vendidos pela Companhia Nacional de Abastecimento, a Conab. O projeto amplia o público atendido pelo programa de venda em balcão. Além dos pequenos criadores de animais, poderão participar cooperativas de produção agropecuária e associações de agricultores familiares, que terão acesso à compra de itens como sacaria, milho, sorgo, caroço de algodão e farelo de soja. Para pequenos criadores, o limite de compra será de até 27 toneladas por mês. Para cooperativas e associações de agricultores familiares, o limite será de até 80 toneladas mensais. Outra mudança autoriza a União, por meio da Conab, a comprar de produtores rurais e de cooperativas os produtos básicos incluídos na política de garantia de preços mínimos. A compra poderá ser feita por preço de até 25% acima do preço mínimo em vigor no estado onde ocorrer a aquisição, em leilões públicos. O objetivo dessas compras é permitir a formação de estoques públicos para garantir a compra do produtor, assegurar o abastecimento e ajudar a regular os preços no mercado interno. O relator da proposta, deputado Wilson Santiago, do Republicanos da Paraíba, defendeu que a medida fortalece a política brasileira de estoques públicos de alimentos.
16: Em um país como o nosso, e avançou na luta contra a fome, a manutenção e estoques estratégicos também estruturados, reafirma esse compromisso histórico, garantindo que alimentos essenciais permaneçam acessíveis à população mais vulnerável e consolidando o direito humano à alimentação adequada.
15: Emenda do deputado Ayrton Faleiro, do PT do Pará, foi acolhida pelo relator e, com isso, o texto também passou a autorizar a venda direta de produtos dos estoques públicos para programas e ações de abastecimento e segurança alimentar. Essa venda poderá atender micro e pequenas indústrias de alimentos e micro e pequenas empresas do varejo alimentar, cooperativas e associações. O Partido Novo votou contra a proposta por considerar que o projeto cria um controle artificial de preços. O projeto que amplia o programa de venda em balcão e muda as regras para a formação e venda de estoques públicos agora será analisado no Senado. Da Rádio Câmara de Brasília, Daniele Lessa.
12: Justiça.
14: Jandira Fegali, do PCdoB, defende a instalação de uma CPI na Câmara para apurar suspeitas relacionadas ao Banco Master. Ela também pede que os órgãos de investigação aprofundem a apuração no Rio de Janeiro, com a devida responsabilização dos que praticaram irregularidades.
12: Jandira Fegali cobra investigação sobre denúncias envolvendo recursos do Rio Previdência aplicados no Banco Master pelo governo estadual. Ela aponta que o dinheiro dos servidores públicos locais não pode ser usado para favorecer interesses privados.
14: Saúde. A Câmara aprovou a possibilidade de reconhecimento de diabetes tipo 1 como deficiência. A repórter Daniele Lessa acompanhou a votação.
15: A Câmara dos Deputados aprovou o projeto que estabelece direitos para pessoas com diabetes mellitus tipo 1, incluindo a possibilidade do reconhecimento da condição como deficiência. A proposta apresentada pelo senador Randolph Rodrigues, do PT do Amapá, não atesta automaticamente a deficiência, mas autoriza o reconhecimento após avaliação biopsicossocial, nos critérios previstos pelo Estatuto da Pessoa com Deficiência. Projeto anterior, aprovado na Câmara e no Senado, que classificava a diabetes tipo 1 como deficiência para efeitos legais, foi vetado integralmente pelo presidente Lula em 2025, com a justificativa que a deficiência não é medida por uma condição médica crônica, e sim pela interação da pessoa com as barreiras sociais, algo que atualmente é medido pela avaliação biopsicossocial. Relator da proposta, o deputado João Cury, do MDB de São Paulo, argumentou que o projeto amplia condições para tratamento adequado e prevenção de complicações, além de garantir direitos específicos, sem criar equiparação automática com a condição de pessoa com deficiência.
5: Em conformidade com a Lei Brasileira de Inclusão, e também tivemos o cuidado de conformar este relatório à Convenção sobre os Direitos das Pessoas com Deficiência. Essa cautela é relevante, pois condição crônica por si só não assegura automaticamente os direitos reservados às pessoas com deficiência.
15: O diabetes tipo 1 é uma condição crônica em que o corpo deixa de produzir insulina, hormônio responsável pelo controle da glicose no sangue. Geralmente é percebida na infância ou na adolescência, mas o diagnóstico também pode ser feito na idade adulta. Cerca de 600 mil pessoas têm diabetes tipo 1 no Brasil. Sem tratamento adequado, a doença pode provocar complicações graves. Entre os principais pontos do texto aprovado está a garantia de acesso pelo Sistema Único de Saúde a medicamentos e insumos necessários ao tratamento, como sensores de monitoramento de glicose, insulina e materiais para aplicação. O projeto, que estabelece direitos para pessoas com diabetes mellitus tipo 1, incluindo a possibilidade de reconhecimento da condição como deficiência, já foi aprovado no Senado e na Câmara, seguiu para a sanção presidencial e pode virar lei. Da Rádio Câmara de Brasília, Daniele Lessa.
13: Desenvolvimento Regional.
12: Wellington Prado, do PSD de Minas Gerais, anuncia o início da operação do SAMU em Uberlândia e afirma ter garantido recursos para viabilizar o funcionamento do serviço. Segundo o parlamentar, a cidade era a única do país com mais de 500 mil habitantes sem atendimento do sistema de urgência.
14: Wellington Prado também destaca investimentos em infraestrutura de saúde no município, incluindo a ampliação do Hospital de Clínicas da Universidade Federal e construção de centros especializados de atendimento. Ele afirma que os projetos ampliam o acesso a serviços de alta complexidade e prevenção.
12: Eduardo Bismarck, do PV, comemora a decisão do governo do Ceará de abrir rotas intermunicipais do litoral leste e do Vale do Jaguaribe para mais empresas de ônibus. Ele pontua que a medida responde a reclamações de passageiros sobre falhas frequentes, atrasos e problemas de segurança.
14: Eduardo Bismarck garante que a entrada de novas empresas de transporte para municípios como Aracati, Limoeiro do Norte, Russas e Morada Nova pode melhorar a qualidade do atendimento sem o aumento das tarifas.
13: Cultura.
12: A Câmara aprovou um projeto que cria o circuito nordestino de quadrilhas juninas. O repórter Antônio Vital acompanhou a votação.
17: Há menos de uma semana do início de junho, mês dos tradicionais festejos juninos Brasil afora, a Câmara dos Deputados aprovou o projeto que institui o circuito nordestino de quadrilhas juninas. O circuito, de acordo com a proposta apresentada pela deputada Fernanda Pessoa, do PSD do Ceará, é composto pelas cidades de Juazeiro do Norte e Maracanaú, no Ceará, Campina Grande e Patos, na Paraíba, e Caruaru e Petrolina, em Pernambuco. O projeto inclui o circuito formado por esses municípios no calendário oficial de eventos do Ministério do Turismo e na lista de patrimônio cultural imaterial da região Nordeste. O objetivo é incentivar o turismo cultural e regional, preservar e difundir as tradições nordestinas e fortalecer a economia criativa e as cadeias produtivas locais, como disse o relator do projeto, o deputado Yuri do Paredão, do MDB do Ceará.
18: O projeto de lei aqui analisado tem o objetivo de reconhecer a relevância cultural, social e econômica da cultura tradicional junina na região Nordeste, especialmente das quadrilhas juninas, tão importantes e tradicionais na região. Os festejos juninos das cidades citadas se destacam nacionalmente e internacionalmente por sua grandiosidade e estrutura profissional, com importantes impactos positivos no fomento à economia local por meio da geração de empregos e dinamização dos setores de serviço do turismo.
17: O projeto foi aprovado de maneira simbólica pelo plenário, sem votos contrários. O deputado Eduardo Bismarck, do PV do Ceará, disse que no futuro outros municípios podem ser incluídos no roteiro.
19: Muitas outras cidades também, muitos outros destinos do meu Ceará, como a minha cidade do Aracati, poderiam estar contemplados no parecer, mas entendo que estão lá as mais relevantes nesse momento e tradicionais, e que no futuro outras tantas serão inseridas e que podem aí tá trazendo mais visibilidade para esses eventos culturais.
0: O projeto que institui o circuito nordestino de quadrilhas juninas seguiu para análise do Senado. Da Rádio Câmara de Brasília, Antônio Vital.
3: Votação.
14: Aprovada no meio da tarde em comissão especial, a proposta de emenda à Constituição que reduz a jornada de trabalho para 40 horas semanais prevê a implantação do novo modelo em duas etapas.
12: Segundo o texto, 60 dias após a promulgação da nova emenda constitucional, a jornada semanal no país passará para 42 horas, já com 2 dias de repouso remunerado por semana. Depois de 12 meses, a nova carga máxima de trabalho por semana no Brasil cairá para 40 horas.
14: O relatório aprovado é um texto elaborado pelo deputado Léo Prates, do Republicano Anos da Bahia, para duas propostas que previam a redução da jornada semanal de trabalho.
12: O presidente da Câmara, deputado Hugo Mota, afirmou que a aprovação da 6x1 será a maior entrega do parlamento para a classe trabalhadora. O repórter Luiz Gustavo Xavier tem os detalhes.
4: O presidente da Câmara, Hugo Mota, afirmou que a aprovação da proposta de emenda à Constituição, que reduz a jornada de trabalho para 40 horas semanais e acaba com a escala de trabalho 6x1, será a maior entrega da história da Câmara para a classe trabalhadora do país. Segundo Hugo Mota, o parlamento já aprovou muitas reformas econômicas, mas a aprovação da PEC terá consequências na qualidade de vida dos trabalhadores.
7: Sinto que esse é o sentimento majoritário da casa, né? Você pode ter um ponto ou outro que tenha divergência, é natural, é do debate democrático, mas aquilo que para nós é fundamental, que é a redução da jornada de 44 para 40 horas, a mudança na escala, o fim da escala 6x1, garantindo 2 dias de descanso para o trabalhador sem redução salarial. Isso, na minha avaliação, eu sinto que tem ampla convergência política.
4: Em relação ao prazo proposto de 60 dias para a transição da mudança na jornada, Hugo Mota afirmou que o período curto não terá efeitos na economia. Segundo ele, os que se colocam contra a mudança sempre dizem que haverá consequências catastróficas, e esse discurso se repete sempre quando algum interesse é ferido.
7: Eu não acredito primeiro em mudança na transição. Eu penso que essa transição de um ano, ela é uma transição justa. Há muito tempo a classe trabalhadora espera por essa mudança. É importante lembrar que por diversas vezes, em 2004, em 2010, se tentou reduzir a jornada de trabalho e não foi possível. E eu penso que essa medida é a medida que você tem que ter coragem de enfrentar. Nunca terá o tempo perfeito para se discutir isso.
4: Hugo Mota afirmou ainda que haverá na própria Constituição previsão de que eventuais flexibilizações sejam regulamentadas por projeto de lei. Ele explicou que alguns setores que serão afetados poderão ter regras específicas. Da Rádio Câmara de Brasília, Luiz Gustavo Xavier.
14: Melon Solano, do PT do Piauí, considera o fim da jornada 6x1 como um avanço histórico para os trabalhadores brasileiros. No entendimento do parlamentar, uma escala de 40 horas semanais sem redução salarial vai aumentar a produtividade e melhorar a qualidade de vida da população.
12: Jorge Sola, do PT da Bahia, argumenta que os ganhos de produtividade gerados pelos avanços tecnológicos devem se reverter em qualidade de vida para os trabalhadores, o que inclui a redução da jornada de trabalho. Ele assinala que as elites econômicas sempre foram resistentes a conquistas sociais.
14: Ayrton Faleiro, do PT do Pará, acusa a oposição de tentar inviabilizar a redução da jornada de trabalho ao propor uma escala de 4 dias trabalhados por 3 de descanso. O deputado reforça que a prioridade é garantir a escala 5x2, com 40 horas semanais e sem redução do salário.
12: Juliana Cardoso, do PT de São Paulo, avalia o fim da jornada 6x1 como uma conquista essencial para a dignidade e a saúde mental dos trabalhadores. A deputada também considera que a oposição age com demagogia ao apresentar propostas alternativas para tentar atrasar a votação.
14: Jaque Rocha, do PT do Espírito Santo, afirma que a Câmara tem a oportunidade de devolver o protagonismo ao trabalhador, ao ouvir o clamor das ruas pela redução da jornada. Segundo ela, os sindicatos patronais pressionam por isenções fiscais e desonerações e se omitem no bem-estar do trabalhador.
12: Paulo Teixeira, do PT de São Paulo, também ressalta a redução da jornada de trabalho e exalta os programas do governo federal para diminuir as desigualdades sociais. De acordo com o parlamentar, o Brasil não voltou voltará a um passado que atacou os sindicatos, achatou salários e diminuiu oportunidades.
14: Rosângela Moro, do PL de São Paulo, classifica a proposta do governo federal de redução da jornada de trabalho como populista e eleitoreira e sem o debate profundo da matéria. A parlamentar defendeu a PEC 44, que estabelece o pagamento por horas trabalhadas e preserva a liberdade de escolha do profissional.
12: Renildo Calheiros, do PCdoB de Pernambuco, afirma que a redução das horas trabalhadas no país será uma conquista histórica. Ele destacou que a medida visa combater a desigualdade estrutural do Brasil, rompendo com mentalidades arcaicas da elite econômica.
14: Florentino Neto, do PT do Piauí, considera o fim da escala 6x1 um passo histórico para garantir mais qualidade de vida à classe trabalhadora. Ele afirma que a medida dará ao povo brasileiro mais tempo de descanso, possibilitando maiores períodos de convivência comunitária e familiar.
12: Kiko Seleguin, do PT de São Paulo, sustenta que a escala 6x1 prejudica o desempenho da economia por aumentar a rotatividade nos setores produtivos. Ele considera que a redução da jornada de trabalho para 5 dias semanais representa um avanço na qualidade de vida dos brasileiros.
14: Valdenor Pereira, do PT da Bahia, defende a aprovação da PEC do fim da escala 6x1 sem diminuição dos salários. O parlamentar afirma que a iniciativa, além de estimular a geração de empregos, pode melhorar a saúde dos trabalhadores e reduzir a pressão sobre o SUS.
12: Dr. Francisco, do PT do Piauí, pede apoio do Congresso ao fim da escala 6x1 e destaca a mobilização política em defesa da medida. Ele acredita que a mudança pode melhorar a qualidade de vida dos trabalhadores, com mais tempo para convivência familiar, lazer, saúde física e mental.
14: Gilmar Tato, do PT de São Paulo, relembra marcos históricos das leis trabalhistas e destaca a atuação de movimentos sociais e sindicais na defesa da redução da jornada semanal de trabalho. Ele afirma que a proposta amplia o tempo de convivência familiar e contribui para a redução das desigualdades.
12: Orlando Silva, do PCdoB de São Paulo, parabeniza a mobilização de sindicatos e movimentos sociais em defesa do fim da escala 6x1, afirmando que a mudança pode ampliar oportunidades de emprego. Ele sustenta ainda que avanços tecnológicos permitem reorganizar o trabalho sem redução de salários.
14: Benedita da Silva, do PT do Rio de Janeiro, lembra que a luta pelas 40 horas semanais de trabalho vem desde a Assembleia Constituinte de 1988. De acordo com a deputada, a atual escala reflete uma relação de submissão do trabalhador em relação ao empregador.
12: Para Talíria Petrone, do pessoal do Rio de Janeiro, a escala 6x1 provoca desgaste físico e emocional, especialmente entre mãe solo. A deputada relembra o período em que trabalhou em telemarketing para relatar jornadas exaustivas, baixos salários e a dificuldade de conciliar trabalho e vida familiar.
14: Na opinião de Aloysio Mendes, do Republicanos do Maranhão, o fim da escala 6x1 pode garantir mais qualidade de vida aos trabalhadores sem prejudicar empresários e empregados. Após a aprovação na Câmara, o deputado espera que o Senado acelere a análise da proposta para beneficiar os trabalhadores.
12: Nas palavras de Arlindo Quinária, do PT de São Paulo, a proposta da oposição para a jornada 4x3 esconde uma transição longa e o aumento das horas semanais. O deputado acredita que os parlamentares contrários ao fim da escala 6x1 tentam reduzir os direitos da CLT.
14: Carol D'Artora, do PT do Paraná, classifica a escala 6x1 como um mecanismo de exaustão física e social que retira do trabalhador o direito à vida. Ela destaca que o modelo atual prejudica especialmente mulheres e populações periféricas, roubando tempo de convivência familiar e saúde mental.
12: Alice Portugal, do PCdoB da Bahia, celebra a discussão histórica pelo fim da escala 6x1, classificando a jornada atual como exaustiva e prejudicial à saúde do trabalhador. Ela questiona a eficácia do modelo para a produtividade e destacou a injustiça enfrentada por categorias como comércio e enfermagem.
14: Juninho do Pneu, do PSDB do Rio de Janeiro, também defende o fim da escala 6x1 como medida essencial para garantir dignidade ao trabalhador. Ele ressaltou que a transição deve ocorrer sem redução salarial, permitindo maior convívio familiar e saúde daqueles que movem a economia nacional.
12: Daniel Almeida, do PCdoB da Bahia, celebra a redução da jornada semanal e destaca que as mudanças favorecem o convívio familiar, o descanso e a qualificação profissional, trazendo mais produtividade econômica.
14: Sargento Gonçalves, do PL do Rio Grande do Norte, defende que o debate sobre a redução da jornada inclua a escala 4x3. O deputado afirma que esse modelo daria ao trabalhador mais tempo para descanso, estudo, convivência familiar e complementação de renda.
12: Sargento Gonçalves afirma que partidos de esquerda rejeitaram a proposta mais ampla de redução da jornada. Ele também defende maior flexibilidade na relação entre empregadores e trabalhadores, com pagamento por hora trabalhada.
14: Bongás, do PT do Rio Grande do Sul, defende a redução da jornada de 44 para 40 horas semanais, sem diminuição de salário. O deputado rejeita o argumento de que a medida prejudica a economia, comparando a crítica à resistência histórica contra a ampliação dos direitos trabalhistas.
12: Enfermeira Rejane, do PCdoB do Rio de Janeiro, afirma que o fim da da escala 6x1 beneficia principalmente trabalhadores submetidos a jornadas exaustivas. Ela alerta que a situação atual prejudica profissionais de atividades essenciais, além de comprometer a qualidade do atendimento à população.
14: O fim da escala 6x1 é uma das propostas incluídas na pauta do plenário da Câmara. As informações sobre o resultado das votações de hoje estarão na edição de amanhã.
12: Termina agora o Jornal Câmara dos Deputados, com trabalhos técnicos de Everson Urani e apresentação de Márcio Aquile Sade e José Carlos Andrade. Uma ótima noite para você.
14: Boa noite, a Voz do Brasil volta amanhã.
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gente, alô você, muito boa noite. Estamos chegando, o programa está começando do seu rádio. A partir de agora, super parada total. Hoje, quarta-feira, 27 de maio de 2026. Hoje é dia do desafio. Você já participou do desafio hoje? Fez as atividades, né, dos exercícios do dia do desafio? No tempo que eu estava dando aula da escola, tinha o desafio, né? Dia do Serviço de Saúde. Dia Nacional da Mata Atlântica. Dia do Profissional Liberal. Noite do programa do Cláudio. É dia do engenheiro de custos. Dia mundial da lontra. Aí, gente, para você participar do programa hoje, você participa no 999-1997-52. Você pede a sua música, manda para quem você quiser. E participa do programa.

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1: 20h15.
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0: Agora são 20 horas e 17 minutos. A Célia já chegou em Curitiba, lá na fazenda Rio Grande. Ela mandou aqui o recado, não sei se o seu meu amigo Adilson entregou o recado, né? Ela já chegou na fazenda Rio Grande, tá tudo bem com ela, viu? Com a Célia. Juarez de Oliveira tá participando do programa. Alô, Juarez, diz aí, boa noite.
1: Boa noite, Cláudio Cordeiro. Boa tudo noite. Tranquilo? Aqui é o Juarez tudo, de Nosso Martim. É. Toque Milionário José Rico, Longa Estrada da Vida.
0: Estrada da Vida.
1: E Morena no Vestidinho Preto.
0: Certo.
1: Beleza? Tudo tranquilo. Até amanhã.

0: Muito bem, vamos continuar atendendo aqui o Jaciel Cordeiro agora. Alô, seu Jaciel, diz aí, boa noite.
1: Seu Cláudio, manda a música Bugio de Colerguida e o Baile da Serra pra nós aí.
0: Certinho.
1: Um abraço.
0: Abraço, seu Jaciel. Então, vamos lá, aqui agora, boa noite, Cláudio, se possível. Olha a música Maior Amor do Mundo com Leonardo. Só pra curtir, assina o Leandro. Né? Tô ouvindo aqui no Pontilhão São Mateus do Sul. Velho Pontilhão! É a música do Teixeirinha, né? Então, agora são 20 horas e 19 minutos. Então, vamos de música pra moçada que pediu, né? Certinho? Deixa eu ver aqui, vamos começar aí com o Bugio da Fronteira. Agora são 20 horas mais 19 minutos.

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1: É isso aí, moçada, um abraço lá para o meu amigo Dionísio Antonive, ali da Mercearia Antonive. Sempre tá ligado com a gente, até me procurou fazer a propaganda, né? Que beleza! Deus abençoe aí, meu amigo Dionísio. É, toda a família aí, também a esposa Inês, né? E tem a sua filha lá, a Marinês, né? Um abraço aí pra todos vocês. Obrigado pela audiência e obrigado pela preferência. E vamos lembrando, gente, que o grupo da Melhor Idade Conviver, Novo Amanhã aqui de Rio Azul, está convidando todos os grupos da melhor idade e povo em geral para o baile do ano, que se realizará aí no dia 30, portanto, sábado agora, né? Dia 30 de maio, lá no pavilhão de festa da Igreja Santa Teresinha do Rito Ucraniano. Ali na Avenida Manoel Ribas, no centro, início do baile às 13 horas. Venha bailar conosco, pois a animação é do grupo Compasso da Acordeona de União da Vitória. E o valor da entrada para o baile é R$25. Terá serviço de bar e cozinha e um delicioso almoço no valor de R$25. O almoço já será servido a partir das 11h30. Quem for para o almoço, por favor, confirmar com antecedência. Só será servido somente para quem confirmar sua presença. 998044374 com a Lídia e no 991641833 com a Sebastiana. Grupo Conviver Novo Amanhã agradece a sua presença. Muito bem, moçada, e vamos que vamos. Vamos trazer aqui o Sérgio Jankowski. Alô, família Jankowski, um abraço. Fala aí, Sérgio, boa noite.
4: Fala, meu amigo Cláudio Cordeiro, tudo beleza? Tudo bem, beleza, com você? Tudo bem. Sérgio Jankowski na escuta aí. Opa. Jantando e ouvindo a programação. E quero que você roda a música Gaúcho e o Cavalo.
5: Gaúcho e o Cavalo.
4: Beleza? Forte abraço a você e todos os ouvintes da Talento FM.
1: Obrigado, meu amigo Sérgio. E aqui o senhor Alberto. Alô, seu Alberto, boa noite.
6: Olá, Cláudio Cordeiro, uma boa noite. Como é que tá as coisas por aí? Muito frio? Pois é, tá frio, né? Pois é, hoje eu queria pedir uma música do Adelar Virtus e do Itajeiba Matana, se não me engano, lá no Meus Pagos, o nome da música. Daí, se der para rodar, aí agradeço. Agradeço pro Dionísio Vandachesca aí, acho que é Dionísio, é uma coisa assim. Daí eu ofereço para mesmo de sempre, ofereço para todo mundo aí que tá ouvindo. Aí, se der para rodar, agradeço. É, daí na realidade acho que é dos cobras do teclado essa música, mas os de antes, os de hoje já não é igual. Adelário Bertucci e Itajaí Matana, se eu não me engano, que é os cobras do teclado que gravaram essa música, na gravação deles de antigamente. Certo. Aí se der pra rodar, aí roda pra nós aí. Então, ou se não, roda aquela dos cobras do teclado, agora os atual. É o Casório do Filho do Calça Larga. É uma música muito linda que eles gravaram. Estão substituindo Adelário e Tejo Matana. Os caras são bons. mas tem músicas que eles não fazem igual.
1: Casório
6: do Casório. Aí oferece pro Dionísio Bandachés, que parece que é o nome do rapaz lá.
1: Certo.
6: E oferece pro Ismael Curich lá, dos Dúcio lá, e pro Miguel Cordeiro. Oferece também lá para Malé, pro Antônio Pastiuk. Oferece pro Chicão da prefeitura de Malé lá, motorista.
1: Certo.
6: E pro meu filho Robson, que também trabalha de motorista lá, e pra turma de saúde lá.
1: Ô, oh, pessoal de Malé.
6: Também tem o Irvino Checho lá, oferece pra ele também, que é motorista de saúde.
1: Ah, certo.
6: Pra todo mundo aí. Malé aí pra todo mundo. A gente não esquece de ninguém. Aí se o meu compadre, se der o Dubik lá, o Russo, estiver ouvindo, manda pra eles também.
1: Pra eles também.
6: Aí nós estamos curtindo aqui no Putinga.
1: Certo.
6: Um abração, fiquem com Deus e até mais. Conversamos. Sucesso. Tudo de bom.
1: Beleza, tudo de bom, senhor Alberto. O Casório do Calça Larga com os Cobras do Teclado. Vamos ouvir.

Alô, meu amigo João Darcy Principal, o homem principal aí de Butiazal. Tudo rimando, né, seu Darcy? Seu João Darcy. É, o principal é o seu João Darcy do Butiazal. Seu principal não é principal, né? Então tá bueno, lembra que eu falei que eu ia tocar É Preciso Saber Viver? Roberto Carlos cantando.

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0: Vamos lá, 20h58. E o seu Alberto gostou do programa, né? Seu Alberto, é verdade? Muito
1: obrigado, Cláudio Correia. Obrigado. Entendeu a música aí, te agradeço. Na realidade, não era a música do casamento do filho do Calça Larga. Era o, não era o casamento do Calça Larga, era filho do Calça Larga. Casório do filho do Calça Larga, uma outra. Mas tá bom, valeu. Agradeço. Parabéns pelo programão. Valeu. Só dessa lá nos meus pagos já pagou a ligação. Deus abençoe. Sucesso aí, até mais. Fica com Deus aí. E sucesso. Continua aí. Prolongue esse programa até uma meia-noite. Já fica demais de bom da conta. Até mais. Sucesso e até mais. Perto do Putinga. Com Deus. Porque hora nós parecemos e levamos um presente pro Cláudio Cordeiro bem bom. Até mais. Com Deus. Conversamos.
0: Boa noite também. Agora são 20h59. Quero ver, tem mais participações aqui. Vamos lá. É, seu Jaciel Gordeiro, fala aí, seu Jaciel.
2: Ô Cláudio, toca Camarinei Siqueira, debaixo do céu azul.
0: Debaixo do céu azul. Muito bem. É, boa noite, Cláudio. Só teria que ser o seu programa para aquecer esse friozinho. 14 graus centígrados tá marcando aqui no nosso termômetro, né? É a Danúzia que tá ligada. Danúzia! Ô, Danúzia! Que bom, que prazer ter você ouvindo o programa. Então eu vou tocar aquela música. Eu sei que você gosta de música apaixonada, então vou tocar o Tiquitinho de Amor do... essa aqui é dos Trishirus, né? Então, tá bom, Danúzia. Tá certo. Deixa eu ver quem mais participando aqui. Seu João Yurko. Alô, seu João Yurko. Boa noite. Fala conosco aí. Diz aí o seu boa noite, seu João Yurko. Boa noite.
3: Boa noite, Cláudio. Boa noite a todos. Roda uma música pra nós que estamos ouvindo o programa com o Zezé de Camargo, Luciano. Não dá pra esperar.
0: Tá no ponto já, né? Isso, não dá pra esperar. Sebastião! Deixa eu ver aqui. Alô, Sebastião! É, deve ser o Sebastião, né? Boa noite!
4: Boa noite, Cláudio Cordeiro, tudo beleza? Tudo. Quero pedir a música Velho Casarão. Quero oferecer pro meu... meus amigos da Beira Lins, Dom Preste da Lila, e para nós que estamos na escuta, eu, Sebastião, Márcio, Wagner, somos de Blumenau, Santa Catarina. Valeu, meu grande amigo, até.
0: Ô, Blumenau, Santa Catarina, um abraço. Vamos tocar a sua música, claro que vamos, né? Deixa eu ver que tem mais aqui. Não, então por enquanto é só. Agora são 20h01. Vamos, ô. Meu amigo Alberto Casório do Calça Larga com os Cobras do Teclado, ou Casório do Calça Larga com os Cobras do Teclado. É uma raridade essa música aí. É, eu encontrei aqui, não sei se é o filho do Calça Larga. É, vamos achar aqui. Tá certo. Vamos tocando aqui, o que der para nós tocamos, né, meu amigo Alberto? 20h02. Simbora, moçada! Cláudio